0: tomates em pastagens como forma de reduzir a carga de combustível e promover a biodiversidade num território marcado por relevo acidentado e elevado risco de incêndio rural. Vão ser apresentadas medidas de apoio financeiro à agricultura e à pastorícia, com o objetivo de capacitar agricultores e produtores pecuários e estimular a fixação de população na região. A participação no seminário é gratuita, mas é necessária inscrição prévia. O Executivo Municipal de Tondela aprovou na sessão de 12 de maio apoios financeiros às duas corporações de bombeiros e também ao suporte federado do Conselho. Os voluntários de Tondela recebem 167 mil euros para a manutenção da equipa de intervenção permanente, enquanto os de Valdebesteiros vão ser apoiados com 131 mil euros, acrescidos mais 40 mil para a aquisição de um caminhão trator com grua. O município de Tondela aprovou ainda mais de 35 mil euros em apoios a associações e atletas federados para participação em provas nacionais e internacionais. Toda a informação está atualizada em estaçãodiariojornal.sapo.pt. Notícias também no site da Estação Diária Rádio em 968.fm. A seguir, em final de edição, fica a previsão do estado do tempo.
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2: 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Previsão do estado do tempo para as próximas 24 horas. O Instituto Português de Mar e da Atmosfera está a prever para o distrito de Viseu períodos de céu muito nublado, diminuindo gradualmente de nubosidade e possibilidade de ocorrência de aguaceiros mais prováveis no norte e centro, com vento fraco a moderado, superando por vezes forte nas terras altas. O IPMA está também a prever uma pequena subida da temperatura, com o mercúrio dos termómetros a chegar aos 19 graus de máxima e a mínima a registrar durante a noite valores perto dos 6 graus no distrito de Viseu.
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3: 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Bem-vindo à Estação Diária. Abrimos este espaço de emissão a ouvir som português e para iniciarmos como tu gostas, vem uma supernova. Fica atento em 96.8, antena 9680. Eu volto já a seguir, até já.
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1: Estás na Estação Diária e estás muito bem, com a redação a chamar a atenção, que vem aí a informação do desporto. Só para quem quer estar por dentro do mundo desportivo. Não percas, porque já a seguir regresso com mais música sem parar.
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2: São estes alguns dos temas que vamos desenvolver no desporto da Estação Diária. O Estádio Municipal de Fornelos em Resende recebe este domingo a grande final da Taça da Primeira Divisão da Associação de Futebol de Viseu. O piloto neolense Alexandre Borges compete este fim de semana na segunda ronda do Campeonato de Espanha de kartcross no circuito do Lance Grande em Castelo Branco. Castro Teixeira recebe a partida para a quarta etapa da Volta a Portugal do Futuro 2026 em ciclismo de estrada. O São Martinho de Mouros, campeão distrital de Viseu, vai participar na Taça Nacional Sénior de Futsal, competição que distribui 11 vagas para o Campeonato Nacional da Terceira Divisão. Agora é só ficarem atentos ao desenvolvimento destes e outros temas no desporto da Estação Diária. 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

0: 1h30, avançamos para o desporto.
1: O Académico de Viseu garantiu o regresso à Primeira Liga Portuguesa de Futebol, ao assegurar no Estádio do Fontelo, frente ao Sporting B, a subida ao principal escalão, fez jogo da 34ª e última jornada da Liga 2. Perante o Fontelo completamente lotado, os vizenses confirmaram uma temporada histórica, culminando com o tão desejado regresso ao convívio com os grandes do futebol português. O apito final do Fontelo desencadeou uma enorme explosão de alegria nas bancadas e do relvado, com adeptos, jogadores, equipa técnica e dirigentes a celebrarem em conjunto, momento que vai ficar para sempre marcado na história do emblema viziense. O Académico volta assim à Primeira Liga, 37 anos após a sua última presença no escalão maior do futebol português, na já longínqua temporada de 1988-89. O piloto nelense Alexandre Borges compete este fim de semana na segunda ronda do Campeonato de Espanha de Kart Cross no circuito do Lanço Grande em Castelo Branco, um dos traçados considerados mais exigentes da temporada. Depois de subir ao pódio na prova de estreia em Miranda de Ebro, o piloto da Nelas Sport chega a esta etapa com o objetivo de lutar pela vitória. A adaptação ao campeonato espanhol tem sido rápida, com o piloto a mostrar competitividade logo na primeira prova, num circuito que lhe era totalmente desconhecido e onde acabou no pódio. Apesar de conhecer bem este circuito em Castelo Branco, Alexandre Borges lembra que exige muita precisão e capacidade de adaptação. Esta participação no campeonato espanhol representa mais um passo na afirmação internacional do piloto nelense após vários anos no kart cross nacional, onde foi campeão e conquistou a Taça de Portugal. O Estádio Municipal de Fornelos, em Resende, recebe este domingo a grande final da Taça da Primeira Divisão da Associação de Futebol de Viseu. O jogo está marcado para as 5 da tarde e coloca frente a frente o Sporting Lamego e o Tarouquense. Na meia-final, o Lamego afastou Paivense, enquanto o Tarouquense eliminou os Voselenses para garantir a presença na final. A entrada para o jogo é gratuita e vai ter transmissão pelo canal de YouTube da Associação de Futebol de Viseu. Castro Daire recebe a partida da 4ª etapa da Volta a Portugal ao Futuba em ciclismo de estrada. Depois do arranque da etapa, a última da prova, na Avenida dos Bombeiros, este domingo, o pelotão rouba a Espinho, onde a prova irá terminar. A 33ª edição da Volta a Portugal Futuro, que integra o calendário oficial da União Ciclista Internacional, arrancou em Abrantes e tem um percurso total de 577 km distribuídos por 4 etapas, com a última a começar em Castro Daire. A prova é considerada a principal competição nacional de ciclismo sub-23 e há mais de 3 décadas é uma plataforma de lançamento de jovens talentos para o ciclismo profissional. O São Martinho de Mouros, campeão distrital de futsal de Viseu, vai participar na Taça Nacional, competição que distribui 11 vagas para o Campeonato Nacional da 3ª Divisão. A equipa do Distrito de Viseu ficou integrada na Série B, juntamente com o Mozelos, Clube Esportivo Referência e a Associação Mirabar. Os primeiros e segundos classificados de cada série, mais o melhor terceiro entre todas, vão subir da divisão. A fase de grupos arranca a 23 de maio, prolonga-se até 27 de junho, com jogos disputados em 6 jornadas. Na primeira ronda, a formação do Conselho de Resende vai jogar no recinto do Miramar para receber na jornada seguinte o Mozelos. Fecha a primeira volta com jogo no pavilhão do Arrifanense. A Taça Nacional Sénior de Futsal termina até o 27 de junho, com a realização da 6ª e última jornada. Todas as notícias do desporto estão atualizadas em estaçãodiariojornal.sapo.pt e também no site da Estação Diária Rádio em 968.fm.
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4: Olá pessoal, bem-vindos ao QI Business Secrets.
0: Ricardo Teixeira, o imparável.
4: Hoje vamos falar sobre prioridades do dia e objetivos anuais. É o que vamos falar já a seguir, por isso estejam por aí.
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1: Estou de volta para chamar a tua atenção para os grandes clássicos da estação que passamos regularmente na antena da Estação Diária. Fica por aí, bem ligado na estação oficial do Viseu.
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1: É o regresso do Diário da Estação e em muito pouco tempo ficamos por dentro do que mais importante vai acontecendo em primeira mão na Estação Oficial de Viseu. Fica atento, vem aí o Diário da Estação.
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2: 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São estas algumas das notícias que vamos destacar na edição do dia do Diário da Estação. O Bispo de Viseu, D. António Luciano, e o Presidente da Câmara, João Azevedo, assinaram um acordo para transformar os pisos 3 e 4 do Seminário de Viseu numa residência para estudantes com 75 camas a custos acessíveis. O município de Viseu pretende criar uma cidade do desporto na zona do Fontelo, numa área de cerca de 70 mil metros quadrados. O município de Castro Daire organiza a 22 de maio um seminário sobre a gestão ativa do território e redução do risco de incêndio através do pastoreio. O Executivo Municipal de Tondela aprovou apoios financeiros às duas corporações de bombeiros e ao Desporto Federado do Conselho. Agora é só ficarem atentos ao desenvolvimento destes e outros temas no Diário da Estação. 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
1: 2 horas.
0: 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O Bispo de Viseu, Dom António Luciano, e o Presidente da Câmara, João Azevedo, assinaram um acordo para transformar os pisos 3 e 4 do Seminário de Viseu numa residência para estudantes com 75 câmaras a custos acessíveis. O investimento é cerca de 1,9 milhões de euros, financiado pelo PRR, e inclui espaços de estudo, cozinha, lazer e estacionamento com entrada independente. As obras já decorrem e têm que estar concluídas até o final de agosto. O acordo entre o município e a Diocese de Viseu tem a duração de 30 anos. João Azevedo classificou como histórico, enquanto o Bispo de Viseu destacou que o edifício vai continuar ligado à missão de ensinar, podendo futuramente apoiar estudantes com maiores dificuldades. O município de Viseu pretende criar uma cidade do desporto na zona de Fontelo, numa área com cerca de 70 mil metros quadrados. O Presidente da Câmara, João Azevedo, diz estar apenas a aguardar a transferência da titularidade de um terreno junto ao Fontelo, por parte da Estamo, para poder dar início ao projeto. O autarca quer desenvolver infraestruturas para natação, ténis, lazer, saúde e competição, respeitando o património natural e cultural do Fontelo. A mata não tem atualmente a classificação como Monumento Nacional, apesar de um anúncio nesse sentido feito em 2024. João Azevedo prometeu ainda novidades em breve sobre as obras no Complexo Desportivo do Fontelo. O município de Castro Daire organiza, 22 de maio, um seminário sobre gestão ativa do território e redução do risco de incêndio através do pastoreio. O evento conta com a parceria do Ministério da Agricultura e da CCDR Centro. O seminário vai abordar a conversão de matos em pastagens como forma de reduzir a carga de combustível e promover a biodiversidade num território marcado por relevo acidentado e elevado risco de incêndio rural. Vão ser apresentadas medidas de apoio financeiro à agricultura e à pastorícia, com o objetivo de capacitar agricultores e produtores pecuários e estimular a fixação de população na região. A participação no seminário é gratuita, mas é necessária inscrição prévia. O Executivo Municipal de Tondela aprovou na sessão de 12 de maio apoios financeiros às duas corporações de bombeiros e também ao Desporto Federado do Conselho. Os voluntários de Tondela recebem 167 mil euros para a manutenção da equipa de intervenção permanente, enquanto os de Valdebesteiros vão ser apoiados com 131 mil euros, acrescidos de mais 40 mil para a aquisição de um caminhão de trator com grua. O município de Tondela aprovou ainda mais de 35 mil euros em apoios a associações e atletas federados para participação em provas nacionais e internacionais. Toda a informação está atualizada em estaçãodiariojornal.sapo.pt. Notícias também no site da Estação Diária Rádio em 968.fm. A seguir, em final de edição, fica a previsão do estado do tempo. 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
2: 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Previsão do estado do tempo para as próximas 24 horas. O Instituto Português de Mar e da Atmosfera está a prever para o Distrito de Viseu períodos de céu muito nublado, diminuindo gradualmente de nublosidade e possibilidade de ocorrência de aguaceiros mais prováveis no norte e centro, com vento fraco a moderado, superando por vezes forte nas terras altas. O IPMA está também a prever uma pequena subida da temperatura, com o mercúrio dos termómetros a chegar aos 19 graus de máxima e a mínima a registrar durante a noite valores perto dos 6 graus no Distrito de Viseu.
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2: E assim abrimos este espaço de emissão Super Estação. Sou nacional em 96.8. A seguir tenho preparado para ti uma supernova. Música acabada de estrear. Para ouvires com a máxima atenção, fica connosco.
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0: Informação de meia e meia hora aqui na tua estação diária. Estamos quase em cima da hora para dar lugar ao desporto. São as notícias em destaque em 96.8. Fica por aí, até já.
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2: São estes alguns dos temas que vamos desenvolver no desporto da Estação Diária. O Estádio Municipal de Fornelos em Resende recebe este domingo a grande final da Taça da Primeira Divisão da Associação de Futebol Viseu. O piloto neolense Alexandre Borges compete este fim de semana na segunda ronda do Campeonato de Espanha de kartcross no circuito do Lance Grande, em Castelo Branco. Castro Daire recebe a partida para a quarta etapa da Volta a Portugal do Futuro 2026 em ciclismo de estrada. O São Martinho de Mouros, campeão distrital de Viseu, vai participar na Taça Nacional Sénior de Futsal, competição que distribui 11 vagas para o Campeonato Nacional da Terceira Divisão. Agora é só ficarem atentos ao desenvolvimento destes e outros temas no desporto da Estação Diária. 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

0: 10:30. Vem o desporto.
1: O Académico de Viseu garantiu o regresso à Primeira Liga Portuguesa de Futebol, só assegurar no Estádio do Fontelo, frente ao Sporting B, a subida ao principal escalão. Foi jogo da 34ª e última jornada da Liga 2. Perante o Fontelo completamente lotado, os vizenses confirmaram uma temporada histórica, culminando com o tão desejado regresso ao convívio com os grandes do futebol português. O apito final do Fontelo desencadeou uma enorme explosão de alegria nas bancadas e do relvado, com adeptos, jogadores, equipa técnica e dirigentes a celebrarem em conjunto, um momento que vai ficar para sempre marcado na história do emblema viziense. O Académico volta assim à Primeira Liga, 37 anos após a sua última presença no escalão maior do futebol português, na já longínqua temporada de 1988-89. O piloto tunelense Alexandre Borges compete este fim de semana na segunda ronda do Campeonato de Espanha de Kart Cross no circuito do Lanço Grande em Castelo Branco, um dos traçados considerados mais exigentes da temporada. Depois de subir ao pódio na prova de estreia em Miranda de Ebro, o piloto da Nela Sport chega a esta etapa com o objetivo de lutar pela vitória. A adaptação ao campeonato espanhol tem sido rápida, com o piloto a mostrar competitividade logo na primeira prova, num circuito que lhe era totalmente desconhecido e onde acabou no pódio. Apesar de conhecer bem este circuito em Castelo Branco, Alexandre Borges lembra que exige muita precisão e capacidade de adaptação. Esta participação no campeonato espanhol representa mais um passo na afirmação internacional do piloto nelense após vários anos no kart cross nacional, onde foi campeão e conquistou a Taça de Portugal. O Estádio Municipal de Fornelos, em Resende, recebe este domingo a grande final da Taça da Primeira Divisão da Associação de Futebol de Viseu. O jogo está marcado para as 5 da tarde e coloca frente a frente o Sporting Lamego e o Tarouquense. Na meia-final, o Lamego afastou Paivense, enquanto o Tarouquense eliminou os Roselenses para garantir a presença na final. A entrada para o jogo é gratuita e vai ter transmissão pelo canal de YouTube da Associação de Futebol de Viseu. Castro Daire recebe a partida da 4ª etapa da Volta a Portugal ao Futuro em ciclismo de estrada. Depois do arranque da etapa, a última da prova, na Avenida dos Bombeiros, este domingo, o pelotão rouba a Espinho, onde a prova irá terminar. A 33ª edição da Volta a Portugal ao Futuro, que integra o calendário oficial da União Ciclista Internacional, arrancou em Abrantes e tem um percurso total de 577 km, distribuídos por 4 etapas, com a última a começar em Castro Daire. A prova é considerada a principal competição nacional de ciclismo sub-23 e há mais de 3 décadas é uma plataforma de lançamento de jovens talentos para o ciclismo profissional. O São Martinho de Mouros, campeão distrital de futsal de Viseu, vai participar na Taça Nacional, competição que distribui 11 vagas para o Campeonato Nacional da 3ª Divisão. A equipa do Distrito de Viseu ficou integrada na Série B, juntamente com o Mozelos, Clube Esportivo Referência e a Associação Mirabar. Os primeiros e segundos classificados de cada série, mais o melhor terceiro entre todas, vão subir da divisão. A fase de grupos arranca a 23 de maio, prolonga-se até 27 de junho, com jogos disputados em 6 jornadas. Na primeira ronda, a formação do Conselho de Resende vai jogar no recinto do Miramar para receber na jornada seguinte o Mozelos. Fecha a primeira volta com jogo no pavilhão do Arrifanense. A Taça Nacional Sénior de Futsal termina até o 27 de junho, com a realização da 6ª e última jornada. Todas as notícias do desporto estão atualizadas em estaçãodiariojornal.sapo.pt e também no site da Estação Diária Rádio em 968.fm.
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3: Mais uma pista de dança, o melhor do som house e eletrónica na Estação Diária. Só para quem gosta de batidas mais aceleradas. Lá mais para a frente, a seguir ao sinal horário das 23, temos 3 horas de emissão. Basta ficares bem ligado em 96.8 com a Estação Diária.
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0: 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Ora, estamos nós de novo em 9680. José Alberto Ribeiro, na Estação Diária. Presta atenção ao tema nos minutos que seguem. 968 é a frequência para recomendar aos vossos amigos de segunda a domingo.
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1: Já daqui a pouco, as notícias em primeiro lugar em 96.8. É o Diário da Estação e logo a seguir as grandes músicas sem parar na Estação Oficial Viseu.
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2: 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São estas algumas das notícias que vamos destacar na edição do dia do Diário da Estação. O Bispo de Viseu, Dom António Luciano, e o Presidente da Câmara, João Azevedo, assinaram um acordo para transformar os pisos 3 e 4 do Seminário de Viseu numa residência para estudantes com 75 camas a custos acessíveis. O município de Viseu pretende criar uma cidade do desporto na zona do Fontelo, numa área de cerca de 70 mil metros quadrados. O município de Castro Daire organiza a 22 de maio um seminário sobre a gestão ativa do território e redução do risco de incêndio através do pastoreio. O Executivo Municipal de Tondela aprovou apoios financeiros às duas corporações de bombeiros e ao Desporto Federado do Conselho. Agora é só ficarem atentos ao desenvolvimento destes e outros temas no Diário da Estação. 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

0: 10 horas.
1: Diário da Estação. O Bispo de Viseu, D. António Luciano, e o Presidente da Câmara, João Azevedo, assinaram um acordo para transformar os pisos 3 e 4 do Seminário de Viseu numa residência para estudantes com 75 câmaras a custos acessíveis. O investimento é cerca de 1,9 milhões de euros, financiado pelo PRR, e inclui espaços de estudo, cozinha, lazer e estacionamento com entrada independente. As obras já decorrem e têm que estar concluídas até o final de agosto. O acordo entre o município e a Diocese de Viseu tem a duração de 30 anos. João Azevedo classificou como histórico, enquanto o Bispo de Viseu destacou que o edifício vai continuar ligado à missão de ensinar, podendo futuramente apoiar estudantes com maiores dificuldades. O município de Viseu pretende criar uma cidade do desporto na zona de Fontelo, numa área com cerca de 70 mil metros quadrados. O Presidente da Câmara, João Azevedo, diz estar apenas a aguardar a transferência da titularidade de um terreno junto ao Fontelo, por parte da Estamo, para poder dar início ao projeto. O autarca quer desenvolver infraestruturas para natação, ténis, lazer, saúde e competição, respeitando o património natural e cultural do Fontelo. A mata não tem atualmente a classificação como Monumento Nacional, apesar de um anúncio nesse sentido feito em 2024. João Azevedo prometeu ainda novidades em breve sobre as obras no Complexo Desportivo do Fontelo. O município de Castro Daire organiza, 22 de maio, um seminário sobre gestão ativa do território e redução do risco de incêndio através do pastoreio. O evento conta com a parceria do Ministério da Agricultura e da CCDR Centro. O seminário vai abordar a conversão de matos em pastagens como forma de reduzir a carga de combustível e promover a biodiversidade num território marcado por relevo acidentado e elevado risco de incêndio rural. Vão ser apresentadas medidas de apoio financeiro à agricultura e à pastorícia, com o objetivo de capacitar agricultores e produtores pecuários e estimular a fixação de população na região. A participação no seminário é gratuita, mas é necessária inscrição prévia. O Executivo Municipal de Tondela aprovou na sessão de 12 de maio apoios financeiros às duas corporações de bombeiros e também ao Desporto Federado do Conselho. Os voluntários de Tondela recebem 167 mil euros para a manutenção da equipa de intervenção permanente, enquanto os de Valdebesteiros vão ser apoiados com 131 mil euros, acrescidos de mais 40 mil para a aquisição de um caminhão de trator com grua. O município de Tondela aprovou ainda mais de 35 mil euros em apoios a associações e atletas federados para participação em provas nacionais e internacionais. Toda a informação está atualizada em estaçãodiariojornal.sapo.pt. Notícias também no site da Estação Diária Rádio em 968.fm. A seguir, em final de edição, fica a previsão do estado do tempo.
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3: 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Previsão do estado do tempo para as próximas 24 horas. O Instituto Português de Mar e da Atmosfera está a prever para o Distrito de Viseu períodos de céu muito nublado, diminuindo gradualmente de nublosidade e possibilidade de ocorrência de aguaceiros mais prováveis no norte e centro, com vento fraco a moderado, superando por vezes forte nas terras altas. O IPMA está também a prever uma pequena subida da temperatura, com o mercúrio dos termómetros a chegar aos 19 graus de máxima e a mínima a registrar durante a noite valores perto dos 6 graus no Distrito de Viseu.
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0: Vergonha.
1: Primeiros minutos desta emissão Superestação na Estação Oficial Viseu. Som de abertura na antena da Estação Diária 96.8. Abrimos com som português e para ouvires com a máxima atenção, veio uma supernova. Fica por aí, até já.
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1: Bem-vindo a Diária. Espero que de tudo paramos para ti. Vamos voltar à interessa? Ora, escuta, são sextas nesta Diária.
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1: Estamos quase em cima da hora para dar lugar à informação que de meia e meia hora está aqui na Estação Diária. Fazemos uma pequena pausa na música para regressar logo a seguir aos comerciais. Fica por aí, até já.
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2: São estas algumas das notícias que vamos destacar na edição do dia do Diário da Estação. O Bispo de Viseu, D. António Luciano, e o Presidente da Câmara, João Azevedo, assinaram um acordo para transformar os pisos 3 e 4 do Seminário de Viseu numa residência para estudantes com 75 camas a custos acessíveis. O município de Viseu pretende criar uma cidade do desporto na zona do Fontelo, numa área de cerca de 70 mil metros quadrados. O município de Castro Daire organiza a 22 de maio um seminário sobre a gestão ativa do território e redução do risco de incêndio através do pastoreio. O Executivo Municipal de Tondela aprovou apoios financeiros às duas corporações de bombeiros e ao Desporto Federado do Conselho. Agora é só ficarem atentos ao desenvolvimento destes e outros temas no Diário da Estação.
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0: 4 horas.
1: Diário da Estação. O Bispo de Viseu, Dom António Luciano, e o Presidente da Câmara, João Azevedo, assinaram o acordo para transformar os pisos 3 e 4 do Seminário de Viseu numa residência para estudantes com 75 camas a custos acessíveis. O investimento é cerca de 1,9 milhões de euros, financiado pelo PRR, e inclui espaços de estudo, cozinha, lazer e estacionamento com entrada independente. As obras já decorrem e têm que estar concluídas até o final de agosto. O acordo entre o município e a Diocese de Viseu tem a duração de 30 anos. João Azevedo classificou como histórico, enquanto o Bispo de Viseu destacou que o edifício vai continuar ligado à missão de ensinar, podendo futuramente apoiar estudantes com maiores dificuldades. O município de Viseu pretende criar uma cidade do desporto na zona de Fontelo, numa área com cerca de 70 mil metros quadrados. O Presidente da Câmara, João Azevedo, diz estar apenas a aguardar a transferência da titularidade de um terreno junto ao Fontelo, por parte da Estamo, para poder dar início ao projeto. O autarca quer desenvolver infraestruturas para natação, ténis, lazer, saúde e competição, respeitando o património natural e cultural do Fontelo. A mata não tem atualmente a classificação como um monumento nacional, apesar de um anúncio nesse sentido feito em 2024. João Azevedo prometeu ainda novidades em breve sobre as obras no complexo desportivo do Fontelo. O município de Castro Daire organiza, 22 de maio, um seminário sobre gestão ativa do território e redução do risco de incêndio através do pastoreio. O evento conta com a parceria do Ministério da Agricultura e da CCDR Centro. O seminário vai abordar a conversão de matos em pastagens como forma de reduzir a carga de combustível e promover a biodiversidade num território marcado por relevo acidentado e elevado risco de incêndio rural. Vão ser apresentadas medidas de apoio financeiro à agricultura e à pastorícia, com o objetivo de capacitar agricultores e produtores pecuários e estimular a fixação de população na região. A participação no seminário é gratuita, mas é necessária inscrição prévia. O Executivo Municipal de Tondela aprovou na sessão de 12 de maio apoios financeiros às duas corporações de bombeiros e também ao suporte federado do Conselho. Os voluntários de Tondela recebem 167 mil euros para a manutenção da equipa de intervenção permanente, enquanto os de Valdebesteiros vão ser apoiados com 131 mil euros, acrescidos de mais 40 mil para a aquisição de um caminhão-trator com grua. O município de Tondela aprovou ainda mais de 35 mil euros em apoios a associações e atletas federados para participação em provas nacionais e internacionais. Toda a informação está atualizada em estaçãodiariojornal.ansapo.pt. Notícias também no site da Estação Diária Rádio em 968.fm. A seguir, em final de edição, fica a previsão do estado do tempo.
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3: 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Previsão do estado do tempo para as próximas 24 horas. O Instituto Português de Mar e da Atmosfera está a prever para o distrito de Viseu períodos de céu muito nublado, diminuindo gradualmente de nublosidade e possibilidade de ocorrência de aguaceiros mais prováveis no norte e centro, com vento fraco a moderado, superando por vezes forte nas terras altas. O IPMA está também a prever uma pequena subida da temperatura, com o mercúrio dos termómetros a chegar aos 19 graus de máxima e a mínima a registrar durante a noite valores perto dos 6 graus no distrito de Viseu.
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0: Estação Diária, boa noite. Para que nos próximos minutos possas ficar ligado na Estação Diária Rádio, escolhemos mais um super som que iremos recomendar já de seguida. Soltas da Estação, para ouvires na Estação Oficial de Viseu.
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1: Estação Diária. Boa noite. Atualizamos os principais títulos das notícias de caráter desportivo. Voltaremos de novo à antena para partilhar os melhores temas na playlist da Estação Diária. Super top da estação, logo a seguir ao bloco dos comerciais. Fica bem, até já.
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2: São estes alguns dos temas que vamos desenvolver no desporto da Estação Diária. O Estádio Municipal de Fornelos em Rezende recebe este domingo a grande final da Taça da Primeira Divisão da Associação de Futebol de Viseu. O piloto neles Alexandre Borges compete este fim de semana na segunda ronda do Campeonato de Espanha de kartcross no circuito do Lance Grande, em Castelo Branco. Castro Daire recebe a partida para a quarta etapa da Volta a Portugal do Futuro 2026 em ciclismo de estrada. O São Martinho de Mouros, campeão distrital de Viseu, vai participar na Taça Nacional Sénior de Futsal, competição que distribui 11 vagas para o Campeonato Nacional da Terceira Divisão. Agora é só ficarem atentos ao desenvolvimento destes e outros temas no desporto da Estação Diária. 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
1: O Académico de Viseu garantiu o regresso à Primeira Liga Portuguesa de Futebol, ao assegurar no Estádio do Fontelo, frente ao Sporting B, a subida ao principal escalão, fez jogo da 34ª e última jornada da Liga 2. Perante o Fontelo completamente lotado, os vizenses confirmaram uma temporada histórica, culminando com o tão desejado regresso ao convívio com os grandes do futebol português. O apito final do Fontelo desencadeou uma enorme explosão de alegria nas bancadas e do relvado, com adeptos, jogadores, equipa técnica e dirigentes a celebrarem em conjunto, um momento que vai ficar para sempre marcado na história do emblema viziense. O Académico volta assim à Primeira Liga, 37 anos após a sua última presença no escalão maior do futebol português, na já longínqua temporada de 1988-89. O piloto melense Alexandre Borges compete este fim de semana na segunda ronda do Campeonato de Espanha de Kart Cross no circuito do Lanço Grande em Castelo Branco, um dos traçados considerados mais exigentes da temporada. Depois de subir ao pódio na prova de estreia em Miranda de Ebro, o piloto da Nela Sport chega a esta etapa com o objetivo de lutar pela vitória. A adaptação ao Campeonato Espanhol tem sido rápida, com o piloto a mostrar competitividade logo na primeira prova, num circuito que lhe era totalmente desconhecido e onde acabou no pódio. Apesar de conhecer bem este circuito em Castelo Branco, Alexandre Borges lembra que exige muita precisão e capacidade de adaptação. Esta participação no Campeonato Espanhol representa mais um passo na afirmação internacional do piloto nelense após vários anos no kart cross nacional, onde foi campeão e conquistou a Taça de Portugal. O Estádio Municipal de Fornelos, em Resende, recebe este domingo a grande final da Taça da Primeira Divisão da Associação de Futebol de Viseu. O jogo está marcado para as 5 da tarde e coloca frente a frente o Sporting Lamego e o Tarouquense. Na meia-final, o Lamego afastou Paivense, enquanto o Tarouquense eliminou os Voselenses para garantir a presença na final. A entrada para o jogo é gratuita e vai ter transmissão pelo canal de YouTube da Associação de Futebol de Viseu. Castro Daire recebe a partida da 4ª etapa da Volta a Portugal ao Futuba em ciclismo de estrada. Depois do arranque da etapa, a última da prova, na Avenida dos Bombeiros, este domingo, o pelotão rouba a Espinho, onde a prova irá terminar. A 33ª edição da Volta a Portugal de Futuro, que integra o calendário oficial da União Ciclista Internacional, arrancou em Abrantes e tem um percurso total de 577 km distribuídos por 4 etapas, com a última a começar em Castro Daire. A prova é considerada a principal competição nacional de ciclismo sub-23 e há mais de 3 décadas é uma plataforma de lançamento de jovens talentos para o ciclismo profissional. O São Martinho de Mouros, campeão distrital de futsal de Viseu, vai participar na Taça Nacional, competição que distribui 11 vagas para o Campeonato Nacional da 3ª Divisão. A equipa do Distrito de Viseu ficou integrada na Série B, juntamente com o Mozelos, Clube Esportivo Referência e a Associação Mirabar. Os primeiros e segundos classificados de cada série, mais o melhor terceiro entre todas, vão subir da divisão. A fase de grupos arranca a 23 de maio, prolonga-se até 27 de junho, com jogos disputados em 6 jornadas. Na primeira ronda, a formação do Conselho de Resende vai jogar no recinto do Miramar para receber na jornada seguinte o Mozelos. Fecha a primeira volta com jogo no pavilhão do Arrifanense. A Taça Nacional Sénior de Futsal termina até o 27 de junho, com a realização da 6ª e última jornada. Todas as notícias do desporto estão atualizadas em estaçãodiariojornal.sapo.pt e também no site da Estação Diária Rádio em 968.fm.
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1: Estação Diária, boa noite.
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1: Para avançarmos para a segunda meia hora desta emissão, fica aí com o Super Top da Estação Diária Rádio. Os temas mais comerciais da rádio que se destacaram nos tops do mercado áudio. Fiquem por aí.
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2: Hora super top da Estação Diária em 96.8 para partilhar os temas mais comerciais da rádio. 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
1: Depois do Bloco Comercial, vem aí os destaques e as notícias atualizadas na Estação Diária em 96.8. Voltaremos para mais Super Estação. Até já!
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4: São estas algumas das notícias que vamos destacar na edição do dia do Diário da Estação. O Bispo de Viseu, D. António Luciano, e o Presidente da Câmara, João Azevedo, assinaram um acordo para transformar os pisos 3 e 4 do Seminário de Viseu numa residência para estudantes com 75 camas a custos acessíveis. O município de Viseu pretende criar uma cidade do desporto na zona do Fontelo, numa área de cerca de 70 mil metros quadrados. O município de Castro Daire organiza a 22 de maio um seminário sobre a gestão ativa do território e redução do risco de incêndio através do pastoreio. O Executivo Municipal de Tondela aprovou apoios financeiros às duas corporações de bombeiros e ao Desporto Federado do Conselho. Agora é só ficarem atentos ao desenvolvimento destes e outros temas no Diário da Estação.
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0: 5 horas.
1: Diário da Estação. O Bispo de Viseu, Dom António Luciano, e o Presidente da Câmara, João Azevedo, assinaram o acordo para transformar os pisos 3 e 4 do Seminário de Viseu numa residência para estudantes com 75 camas a custos acessíveis. O investimento é cerca de 1,9 milhões de euros, financiado pelo PRR, e inclui espaços de estudo, cozinha, lazer e estacionamento com entrada independente. As obras já decorrem e têm que estar concluídas até o final de agosto. O acordo entre o município e a Diocese de Viseu tem a duração de 30 anos. João Azevedo classificou como histórico, enquanto o Bispo de Viseu destacou que o edifício vai continuar ligado à missão de ensinar, podendo futuramente apoiar estudantes com maiores dificuldades. O município de Viseu pretende criar uma cidade do desporto na zona de Fontelo, numa área com cerca de 70 mil metros quadrados. O Presidente da Câmara, João Azevedo, diz estar apenas a aguardar a transferência da titularidade de um terreno junto ao Fontelo, por parte da Estamo, para poder dar início ao projeto. O autarca quer desenvolver infraestruturas para natação, ténis, lazer, saúde e competição, respeitando o património natural e cultural do Fontelo. A mata não tem atualmente a classificação como um monumento nacional, apesar de um anúncio nesse sentido feito em 2024. João Azevedo prometeu ainda novidades em breve sobre as obras no complexo desportivo do Fontelo. O município de Castro Daire organiza, 22 de maio, um seminário sobre gestão ativa do território e redução do risco de incêndio através do pastoreio. O evento conta com a parceria do Ministério da Agricultura e da CCDR Centro. O seminário vai abordar a conversão de matos em pastagens como forma de reduzir a carga de combustível e promover a biodiversidade num território marcado por relevo acidentado e elevado risco de incêndio rural. Vão ser apresentadas medidas de apoio financeiro à agricultura e à pastorícia, com o objetivo de capacitar agricultores e produtores pecuários e estimular a fixação de população na região. A participação no seminário é gratuita, mas é necessária inscrição prévia. O Executivo Municipal de Tondela aprovou na sessão de 12 de maio apoios financeiros às duas corporações de bombeiros e também ao suporte federado do Conselho. Os voluntários de Tondela recebem 167 mil euros para a manutenção da equipa de intervenção permanente, enquanto os de Valdebesteiros vão ser apoiados com 131 mil euros, acrescidos de mais 40 mil para a aquisição de um caminhão-trator com grua. O município de Tondela aprovou ainda mais de 35 mil euros em apoios a associações e atletas federados para participação em provas nacionais e internacionais. Toda a informação está atualizada em estaçãodiariojornal.ansapo.pt. Notícias também no site da Estação Diária Rádio em 968.fm. A seguir, em final de edição, fica a previsão do estado do tempo.
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3: 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Previsão do estado do tempo para as próximas 24 horas. O Instituto Português de Mar e da Atmosfera está a prever para o Distrito de Viseu períodos de céu muito nublado, diminuindo gradualmente de nublosidade e possibilidade de ocorrência de aguaceiros mais prováveis no norte e centro, com vento fraco a moderado, superando por vezes forte nas terras altas. O IPMA está também a prever uma pequena subida da temperatura, com o mercúrio dos termómetros a chegar aos 19 graus de máxima e a mínima a registrar durante a noite valores perto dos 6 graus no Distrito de Viseu.
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3: Estamos aí de regresso para quem segue regularmente a Estação Oficial de Viseu. Ouvimos Tuga da Estação na Estação Diária. Supernova é o som que iremos recomendar já de seguida. Até já!
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0: Na Estação Diária damos destaque a alguns dos temas mais ouvidos em 96.8. Soltas da Estação, para escutares na próxima sequência que preparámos na playlist da Estação Oficial de Viseu.
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0: Sessão diária. Boa noite. Ainda antes de darmos um salto para os comerciais, fiquem a saber quais os títulos das notícias que fazem parte do Bloco de Informação do Desporto. Voltaremos de novo à antena logo a seguir às notícias. Super top da estação. Os temas mais comerciais da rádio em 96.8. Fiquem bem.
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1: São estes alguns dos temas que vamos desenvolver no Desporto da Estação Diária. O Estádio Municipal de Fornelos em Resende recebe este domingo a grande final da Taça da Primeira Divisão da Associação de Futebol de Viseu. O piloto neolense Alexandre Borges compete este fim de semana na segunda ronda do Campeonato de Espanha de Kartcross no circuito do Lance Grande, em Castelo Branco. Castro Daire recebe a partida para a quarta etapa da Volta a Portugal do Futuro 2026 em ciclismo de estrada. O São Martinho de Mouros, campeão distrital de Viseu, vai participar na Taça Nacional Sénior de Futsal, competição que distribui 11 vagas para o Campeonato Nacional da Terceira Divisão. Agora é só ficarem atentos ao desenvolvimento destes e outros temas no Desporto da Estação Diária. 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

0: Informação desportiva às 5:30.
1: O Académico de Viseu garantiu o regresso à Primeira Liga Portuguesa de Futebol, ao assegurar no Estádio do Fontelo, frente ao Sporting B, a subida ao principal escalão. Foi jogo da 34ª e última jornada da Liga 2. Perante o Fontelo completamente lotado, os vizenses confirmaram uma temporada histórica, culminando com o tão desejado regresso ao convívio com os grandes do futebol português. O apito final no Fontelo desencadeou uma enorme explosão de alegria nas bancadas e do relvado, com adeptos, jogadores, equipa técnica e dirigentes a celebrarem em conjunto, um momento que vai ficar para sempre marcado na história do emblema viziense. O Académico volta assim à Primeira Liga, 37 anos após a sua última presença no escalão maior do futebol português, na já longínqua temporada de 1988-89. O piloto nelense Alexandre Borges compete este fim de semana na segunda ronda do Campeonato de Espanha de Kart Cross no circuito do Lanço Grande em Castelo Branco, um dos traçados considerados mais exigentes da temporada. Depois de subir ao pódio na prova de estreia em Miranda de Ebro, o piloto da Nelas Sport chega a esta etapa com o objetivo de lutar pela vitória. A adaptação ao campeonato espanhol tem sido rápida, com o piloto a mostrar competitividade logo na primeira prova, num circuito que lhe era totalmente desconhecido e onde acabou no pódio. Apesar de conhecer bem este circuito em Castelo Branco, Alexandre Borges lembra que exige muita precisão e capacidade de adaptação. Esta participação no campeonato espanhol representa mais um passo na afirmação internacional do piloto nelense após vários anos no kart cross nacional, onde foi campeão e conquistou a Taça de Portugal. O Estádio Municipal de Fornelos, em Resende, recebe este domingo a grande final da Taça da Primeira Divisão da Associação de Futebol de Viseu. O jogo está marcado para as 5 da tarde e coloca frente a frente o Sporting Lamego e o Tarouquense. Na meia-final, o Lamego afastou Paivense, enquanto o Tarouquense eliminou os Roselenses para garantir a presença na final. A entrada para o jogo é gratuita e vai ter transmissão pelo canal de YouTube da Associação de Futebol de Viseu. Castro Daire recebe a partida da 4ª etapa da Volta a Portugal ao Futuro em ciclismo de estrada. Depois do arranque da etapa, a última da prova, na Avenida dos Bombeiros, este domingo, o pelotão rouba a Espinho, onde a prova irá terminar. A 33ª edição da Volta a Portugal ao Futuro, que integra o calendário oficial da União Ciclista Internacional, arrancou em Abrantes e tem um percurso total de 577 km distribuídos por 4 etapas, com a última a começar em Castro Daire. A prova é considerada a principal competição nacional de ciclismo sub-23 e há mais de 3 décadas é uma plataforma de lançamento de jovens talentos para o ciclismo profissional. O São Martinho de Mouros, campeão distrital de futsal de Viseu, vai participar na Taça Nacional, competição que distribui 11 vagas para o Campeonato Nacional da 3ª Divisão. A equipa do Distrito de Viseu ficou integrada na Série B, juntamente com o Mozelos, Clube Esportivo Referência e a Associação Mirabar. Os primeiros e segundos classificados de cada série, mais o melhor terceiro entre todas, vão subir da divisão. A fase de grupos arranca a 23 de maio, prolonga-se até 27 de junho, com jogos disputados em 6 jornadas. Na primeira ronda, a formação do Conselho de Resende vai jogar no recinto do Miramar para receber na jornada seguinte o Mozelos. Fecha a primeira volta com o jogo no pavilhão do Arrifanense. A Taça Nacional Sénior de Futsal termina até a 27 de junho, com a realização da 6ª e última jornada. Todas as notícias do desporto estão atualizadas em estaçãodiariojornal.sapo.pt e também no site da Estação Diária Rádio em 968.fm.
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1: Vamos acelerar as tuas batidas. Malha Super Top da Estação. Super músicas para escutares na Estação Diária em 96.8. Fiquem bem.
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0: Sessão Diária. 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Hora super top da estação. Vem aí os principais destaques que iremos desenvolver à hora certa no Diário da Estação. Voltaremos para mais super estação logo após o Bloco das Notícias. Fica bem!
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0: 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São estas algumas das notícias que vamos destacar na edição do dia do Diário da Estação. O Bispo de Viseu, Dom António Luciano, e o Presidente da Câmara, João Azevedo, assinaram um acordo para transformar os pisos 3 e 4 do Seminário de Viseu numa residência para estudantes com 75 camas a custos acessíveis. O município de Viseu pretende criar uma cidade do desporto na zona do Fontelo, numa área de cerca de 70 mil metros quadrados. O município de Castro Daire organiza a 22 de maio um seminário sobre a gestão ativa do território e redução do risco de incêndio através do pastoreio. O Executivo Municipal de Tondela aprovou apoios financeiros às duas corporações de bombeiros e ao Desporto Federado do Conselho. Agora é só ficarem atentos ao desenvolvimento destes e outros temas no Diário da Estação. 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

0: 6 horas.
1: Diário da Estação. O Bispo de Viseu, D. António Luciano, e o Presidente da Câmara, João Azevedo, assinaram um acordo para transformar os pisos 3 e 4 do Seminário de Viseu numa residência para estudantes com 75 camas a custos acessíveis. O investimento é cerca de 1,9 milhões de euros, financiado pelo PRR, e inclui espaços de estudo, cozinha, lazer e estacionamento com entrada independente. As obras já decorrem e têm que estar concluídas até o final de agosto. O acordo entre o município e a Diocese de Viseu tem a duração de 30 anos. João Azevedo classificou-o como histórico, enquanto o Bispo de Viseu destacou que o edifício vai continuar ligado à missão de ensinar, podendo futuramente apoiar estudantes com maiores dificuldades. O município de Viseu pretende criar uma cidade do desporto na zona de Fontelo, numa área com cerca de 70 mil metros quadrados. O Presidente da Câmara, João Azevedo, diz estar apenas a aguardar a transferência da titularidade de um terreno junto ao Fontelo, por parte da Estamo, para poder dar início ao projeto. O autarca quer desenvolver infraestruturas para natação, ténis, lazer, saúde e competição, respeitando o património natural e cultural do Fontelo. A mata não tem atualmente a classificação como Monumento Nacional, apesar de um anúncio nesse sentido feito em 2024. João Azevedo prometeu ainda novidades em breve sobre as obras no Complexo Desportivo do Fontelo. O município de Castro Daire organiza, 22 de maio, um seminário sobre gestão ativa do território e redução do risco de incêndio através do pastoreio. O evento conta com a parceria do Ministério da Agricultura e da CCDR Centro. O seminário vai abordar a conversão de matos em pastagens como forma de reduzir a carga de combustível e promover a biodiversidade num território marcado por relevo acidentado e elevado risco de incêndio rural. Vão ser apresentadas medidas de apoio financeiro à agricultura e à pastorícia, com o objetivo de capacitar agricultores e produtores pecuários e estimular a fixação de população na região. A participação no seminário é gratuita, mas é necessária inscrição prévia. O Executivo Municipal de Tondela aprovou na sessão de 12 de maio apoios financeiros às duas corporações de bombeiros e também ao Desporto Federado do Conselho. Os voluntários de Tondela recebem 167 mil euros para a manutenção da equipa de intervenção permanente, enquanto os de Valdebesteiros vão ser apoiados com 131 mil euros, acrescidos de mais 40 mil para a aquisição de um caminhão-trator com grua. O município de Tondela aprovou ainda mais de 35 mil euros em apoios a associações e atletas federados para participação em provas nacionais e internacionais. Toda a informação está atualizada em estaçãodiariojornal.sapo.pt. Notícias também no site da Estação Diária Rádio em 968.fm. A seguir, em final de edição, fica a previsão do estado do tempo.
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3: 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Previsão do estado do tempo para as próximas 24 horas. O Instituto Português de Mar e da Atmosfera está a prever para o Distrito de Viseu períodos de céu muito nublado, diminuindo gradualmente de nublosidade e possibilidade de ocorrência de aguaceiros mais prováveis no norte e centro, com vento fraco a moderado, superando por vezes forte nas terras altas. O IPMA está também a prever uma pequena subida da temperatura, com o mercúrio dos termómetros a chegar aos 19 graus de máxima e a mínima a registrar durante a noite valores perto dos 6 graus no Distrito de Viseu.
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0: altas da estação. E logo a seguir, vêm os temas que merecem relevo nos diferentes tops do mercado da música. Até já!
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0: Boa noite. Quase em cima da meia hora para dar um espaço de emissão ao desporto na Estação Diária. Informação que vai para o ar logo a seguir aos destaques e ao bloco comercial da Estação Diária Rádio. Super top da estação. Fiquem muito bem. Até já.
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1: São estes alguns dos temas que vamos desenvolver no desporto da Estação Diária. O Estádio Municipal de Fornelos em Resende recebe este domingo a grande final da Taça da Primeira Divisão da Associação de Futebol Viseu. O piloto neolense Alexandre Bosch compete este fim de semana na segunda ronda do Campeonato de Espanha de Kartcross no circuito do Lance Grande, em Castelo Branco. Castro Daire recebe a partida para a quarta etapa da Volta a Portugal do Futuro 2026 em ciclismo de estrada. O São Martinho de Mouros, campeão distrital de Viseu, vai participar na Taça Nacional Sénior de Futsal, competição que distribui 11 vagas para o Campeonato Nacional da Terceira Divisão. Agora é só ficarem atentos ao desenvolvimento destes e outros temas no desporto da Estação Diária. 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

0: Porto à meia hora, bloco 2, 6h30.
1: O Académico de Viseu garantiu o regresso à Primeira Liga Portuguesa de Futebol, ao assegurar no Estádio do Fontelo, frente ao Sporting B, a subida ao principal escalão, fez jogo da 34ª e última jornada da Liga 2. Perante o Fontelo completamente lotado, os vizenses confirmaram uma temporada histórica, culminando com o tão desejado regresso ao convívio com os grandes do futebol português. O apito final do Fontelo desencadeou uma enorme explosão de alegria nas bancadas e do relvado, com adeptos, jogadores, equipa técnica e dirigentes a celebrarem em conjunto, momento que vai ficar para sempre marcado na história do emblema viziense. O Académico volta assim à Primeira Liga, 37 anos após a sua última presença no escalão maior do futebol português, na já longínqua temporada de 1988-89. O piloto melense Alexandre Borges compete este fim de semana na segunda ronda do Campeonato de Espanha de Kart Cross no circuito do Lanço Grande em Castelo Branco, um dos traçados considerados mais exigentes da temporada. Depois de subir ao pódio na prova de estreia em Miranda de Ebro, o piloto da Nelas Sport chega a esta etapa com o objetivo de lutar pela vitória. A adaptação ao campeonato espanhol tem sido rápida, com o piloto a mostrar competitividade logo na primeira prova, num circuito que lhe era totalmente desconhecido e onde acabou no pódio. Apesar de conhecer bem este circuito em Castelo Branco, Alexandre Borges lembra que exige muita precisão e capacidade de adaptação. Esta participação no campeonato espanhol representa mais um passo na afirmação internacional do piloto nelense após vários anos no kart cross nacional, onde foi campeão e conquistou a Taça de Portugal. O Estádio Municipal de Fornelos, em Resende, recebe este domingo a grande final da Taça da Primeira Divisão da Associação de Futebol de Viseu. O jogo está marcado para as 5 da tarde e coloca frente a frente o Sporting Lamego e o Tarouquense. Na meia-final, o Lamego afastou Paivense, enquanto o Tarouquense eliminou os Voselenses para garantir a presença na final. A entrada para o jogo é gratuita e vai ter transmissão pelo canal de YouTube da Associação de Futebol de Viseu. Castro Daire recebe a partida da quarta etapa da Volta a Portugal ao Futuba em ciclismo de estrada. Depois do arranque da etapa, a última da prova, na Avenida dos Bombeiros, este domingo, o pelotão rouba a Espinho, onde a prova irá terminar. A 33ª edição da Volta a Portugal Futuro, que integra o calendário oficial da União Ciclista Internacional, arrancou em Abrantes e tem um percurso total de 577 km distribuídos por 4 etapas, com a última a começar em Castro Daire. A prova é considerada a principal competição nacional de ciclismo sub-23 e há mais de 3 décadas é uma plataforma de lançamento de jovens talentos para o ciclismo profissional. O São Martinho de Mouros, campeão distrital de futsal de Viseu, vai participar na Taça Nacional, competição que distribui 11 vagas para o Campeonato Nacional da 3ª Divisão. A equipa do Distrito de Viseu ficou integrada na Série B, juntamente com o Mozelos, a Clube Esportivo Referência e a Associação Mirabar. Os primeiros e segundos classificados de cada série, mais o melhor terceiro entre todas, vão subir da divisão. A fase de grupos arranca a 23 de maio, prolonga-se até 27 de junho, com jogos disputados em 6 jornadas. Na primeira ronda, a formação do Conselho de Resende vai jogar no recinto do Miramar para receber na jornada seguinte o Mozelos. Fecha a primeira volta com jogo no pavilhão do Arrifanense. A Taça Nacional Sénior de Futsal termina até o 27 de junho, com a realização da 6ª e última jornada. Todas as notícias do desporto estão atualizadas em estaçãodiariojornal.sapo.pt e também no site da Estação Diária Rádio em 968.fm.
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0: acho que a gente faz parte de um grande teatro. Cada um tem o seu papelzinho e cada um tem o seu coringa gravado, guardado dentro da manguinha aqui, para fazer a sua canastra na hora precisa. Então, na medida em que isso possa ser feito, a gente...
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2: Ora, estamos nós para a segunda metade desta emissão. Fica aí com o super top da Estação Diária em 96.8. Estação Diária, estação oficial de Viseu. Até já.
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0: Estação Diária, boa noite. 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

0: fim de semana. Estamos de volta para dar por finalizado o último terço da hora. Super top da estação, top da estação diária. Regressaremos à antena logo a seguir à informação atualizada. Até já.
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1: 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São estas algumas das notícias que vamos destacar na edição do dia do Diário da Estação. O Bispo de Viseu, D. António Luciano, e o Presidente da Câmara, João Azevedo, assinaram um acordo para transformar os pisos 3 e 4 do Seminário de Viseu numa residência para estudantes com 75 camas a custos acessíveis. O município de Viseu pretende criar uma cidade do desporto na zona do Fonteu, numa área de cerca de 70 mil metros quadrados. O município de Castro Daire organiza a 22 de maio um seminário sobre a gestão ativa do território e redução do risco de incêndio através do pastoreio. O Executivo Municipal de Tondela aprovou apoios financeiros às duas corporações de bombeiros e ao Desporto Federado do Conselho. Agora é só ficarem atentos ao desenvolvimento destes e outros temas no Diário da Estação. 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
5: 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O Bispo de Viseu, Dom António Luciano, e o Presidente da Câmara, João Azevedo, assinaram um acordo para transformar os pisos 3 e 4 do Seminário de Viseu numa residência para estudantes com 75 camas a custos acessíveis. O investimento é cerca de 1,9 milhões de euros, financiado pelo PRR, e inclui espaços de estudo, cozinha, lazer e estacionamento com entrada independente. As obras já decorrem e têm que estar concluídas até o final de agosto. O acordo entre o município e a Diocese de Viseu tem a duração de 30 anos. João Azevedo classificou como histórico, enquanto o Bispo de Viseu destacou que o edifício vai continuar ligado à missão de ensinar, podendo futuramente apoiar estudantes com maiores dificuldades. O município de Viseu pretende criar uma cidade do desporto na zona de Fontelo, numa área com cerca de 70 mil metros quadrados. O Presidente da Câmara, João Azevedo, diz estar apenas a aguardar a transferência da titularidade de um terreno junto ao Fontelo, por parte da Estamo, para poder dar início ao projeto. O autarca quer desenvolver infraestruturas para natação, ténis, lazer, saúde e competição, respeitando o património natural e cultural do Fontelo. A mata não tem atualmente a classificação como um monumento nacional, apesar de um anúncio nesse sentido feito em 2024. João Azevedo prometeu ainda novidades em breve sobre as obras no complexo desportivo do Fontelo. O município de Castro Daire organiza, 22 de maio, um seminário sobre gestão ativa do território e redução do risco de incêndio através do pastoreio. O evento conta com a parceria do Ministério da Agricultura e da CCDR Centro. O seminário vai abordar a conversão de matos em pastagens como forma de reduzir a carga de combustível e promover a biodiversidade num território marcado por relevo acidentado e elevado risco de incêndio rural. Vão ser apresentadas medidas de apoio financeiro à agricultura e à pastorícia, com o objetivo de capacitar agricultores e produtores pecuários e estimular a fixação de população na região. A participação no seminário é gratuita, mas é necessária inscrição prévia. O Executivo Municipal de Tondela aprovou na sessão de 12 de maio apoios financeiros às duas corporações de bombeiros e também ao suporte federado do Conselho. Os voluntários de Tondela recebem 167 mil euros para a manutenção da equipa de intervenção permanente, enquanto os de Valdebesteiros vão ser apoiados com 131 mil euros, acrescidos de mais 40 mil para a aquisição de um caminhão-trator com grua. O município de Tondela aprovou ainda mais de 35 mil euros em apoios a associações e atletas federados para participação em provas nacionais e internacionais. Toda a informação está atualizada em estaçãodiariojornal.ansapo.pt. Notícias também no site da Estação Diária Rádio em 968.fm. A seguir, em final de edição, fica a previsão do estado do tempo. 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
6: 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Previsão do estado do tempo para as próximas 24 horas. O Instituto Português de Mar e da Atmosfera está a prever para o distrito de Viseu períodos de céu muito nublado, diminuindo gradualmente de nublosidade e possibilidade de ocorrência de aguaceiros mais prováveis no norte e centro, com vento fraco a moderado, superando por vezes forte nas terras altas. O IPMA está também a prever uma pequena subida da temperatura, com o mercúrio dos termómetros a chegar aos 19 graus de máxima e a mínima a registrar durante a noite valores perto dos 6 graus no distrito de Viseu.
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6: 710, Carlos Manuel Costa. De volta ao FM da rádio para te darmos a conhecer como podes ficar ligado na estação oficial de Viseu. Carlos Manuel Costa, na estação diária. 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
2: Voltamos para mais uma hora de ponta na estação diária. Em períodos de ponta, o centro da cidade fica sujeito a um volume de tráfego que torna a movimentação automóvel mais complicada. Se o seu destino é prosseguir na direção da Braveses, isto é, avançar no sentido da zona de saída mais a norte de Viseu, e se tiver de passar pelo Rossio, não é novidade que o trânsito costuma sofrer abrandamento, tendo em atenção que existem dois semáforos na Praça da República. Ultrapassado esta área de afunilamento de circulação automóvel, vai ter de descer a Avenida Doutor António José de Almeida e até ao cruzamento com a Rua Cepa Pinto e a Rua 21 de Agosto terá duas vias de trânsito. É quase sempre complicada a mobilidade nesta descida. Mais à frente, a cerca de 200 metros, encontrará a rotunda mais próxima do Fórum Viseu. Atenção que as rotundas permitem uma maior mobilidade no trânsito. Seguindo em frente, terá de percorrer cerca de mais de 300 metros até encontrar a rotunda da Fonte Cibernética, uma das mais movimentadas e congestionadas da cidade. E a partir desta zona mais baixa da cidade de Viseu, é só seguir em frente e subir até ao cimo da Avenida da Europa. É mais uma hora de ponta na estação diária. É a hora de trânsito na cidade.
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0: Estamos de volta à Rádio Oficial de Viseu, fora da caixa em 968.fm, na abertura de mais um top na estação diária. E para continuarmos em bom ritmo, está preparada mais uma grande música. É já a seguir. Deixem-se estar.
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0: 10-13, José Alberto Ribeiro. Olá, esta é a frequência da Estação Diária. José Alberto Ribeiro, na Estação Diária. Fiquem a saber quais são os títulos das notícias que fazem parte do Bloco de Informação do Desporto, de segunda a domingo, na Estação Oficial de Viseu.
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1: Para continuarmos em grande ritmo aqui em 96.80, já a seguir vamos ficar com as informações do mundo da música. Em destaque nas soltas da estação, mais uma grande hora de rádio na estação diária. Até já.
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1: Já sabem que a todas as meias horas na Estação Diária damos relevo ao desporto. Por isso, fiquem atentos ao bloco de informação de caráter desportivo, sempre com as últimas em grande destaque. Depois, a música regressa logo a seguir na Rádio Oficial de Viseu. 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
1: São estes alguns dos temas que vamos desenvolver no desporto da Estação Diária. O Estádio Municipal de Fornelos em Resende recebe este domingo a grande final da Taça da Primeira Divisão da Associação de Futebol de Viseu. O piloto nelense Alexandre Borges compete este fim de semana na segunda ronda do Campeonato de Espanha de Kartcross no circuito do Lance Grande, em Castelo Branco. Castro Drive recebe a partida para a quarta etapa da Volta a Portugal do Futuro 2026 em ciclismo de estrada. O São Martinho de Mouros, campeão distrital de Viseu, vai participar na Taça Nacional Sénior de Futsal, competição que distribui 11 vagas para o Campeonato Nacional da Terceira Divisão. Agora é só ficarem atentos ao desenvolvimento destes e outros temas no desporto da Estação Diária. 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

0: 7h30. Está de volta à informação desportiva.
1: O Académico de Viseu garantiu o regresso à Primeira Liga Portuguesa de Futebol, ao assegurar no Estádio de Fontelo, frente ao Sporting B, a subida ao principal escalão, fez jogo da 34ª e última jornada da Liga 2. Perante o Fontelo completamente lotado, os vizenses confirmaram uma temporada histórica, culminando com o tão desejado regresso ao convívio com os grandes do futebol português. O apito final do Fontelo desencadeou uma enorme explosão de alegria nas bancadas e do relvado, com adeptos, jogadores, equipa técnica e dirigentes a celebrarem em conjunto, momento que vai ficar para sempre marcado na história do emblema viziense. O Académico volta assim à Primeira Liga, 37 anos após a sua última presença no escalão maior do futebol português, na já longínqua temporada de 1988-89. O piloto nelense Alexandre Borges compete este fim de semana na segunda ronda do Campeonato de Espanha de Kart Cross no circuito do Lanço Grande em Castelo Branco, um dos traçados considerados mais exigentes da temporada. Depois de subir ao pódio na prova de estreia em Miranda de Ebro, o piloto da Nelas Sport chega a esta etapa com o objetivo de lutar pela vitória. A adaptação ao Campeonato Espanhol tem sido rápida, com o piloto a mostrar competitividade logo na primeira prova, um circuito que lhe era totalmente desconhecido e onde acabou no pódio. Apesar de conhecer bem este circuito em Castelo Branco, Alexandre Borges lembra que exige muita precisão e capacidade de adaptação. Esta participação no Campeonato Espanhol representa mais um passo na afirmação internacional do piloto nelense após vários anos no kart cross nacional, onde foi campeão e conquistou a Taça de Portugal. O Estádio Municipal de Fornelos, em Resende, recebe este domingo a grande final da Taça da Primeira Divisão da Associação de Futebol de Viseu. O jogo está marcado para as 5 da tarde e coloca frente a frente o Sporting Lamego e o Tarouquense. Na meia-final, o Lamego afastou Paivense, enquanto o Tarouquense eliminou os Vozelenses para garantir a presença na final. A entrada para o jogo é gratuita e vai ter transmissão pelo canal de YouTube da Associação de Futebol de Viseu. Castro Daire recebe a partida da quarta etapa da Volta a Portugal ao Futuba em ciclismo de estrada. Depois do arranque da etapa, a última da prova, na Avenida dos Bombeiros, este domingo, o pelotão rouba a Espinho, onde a prova irá terminar. A 33ª edição da Volta a Portugal Futuro, que integra o calendário oficial da União Ciclista Internacional, arrancou em Abrantes e tem um percurso total de 577 km distribuídos por 4 etapas, com a última a começar em Castro Daire. A prova é considerada a principal competição nacional de ciclismo sub-23 e há mais de 3 décadas é uma plataforma de lançamento de jovens talentos para o ciclismo profissional. O São Martinho de Mouros, campeão distrital de futsal de Viseu, vai participar na Taça Nacional, competição que distribui 11 vagas para o Campeonato Nacional da 3ª Divisão. A equipa do Distrito de Viseu ficou integrada na Série B, juntamente com o Mozelos, a Clube Esportivo Referência e a Associação Mirabar. Os primeiros e segundos classificados de cada série, mais o melhor terceiro entre todas, vão subir da divisão. A fase de grupos arranca a 23 de maio, prolonga-se até 27 de junho, com jogos disputados em 6 jornadas. Na primeira ronda, a formação do Conselho de Resende vai jogar no recinto do Miramar para receber na jornada seguinte o Mozelos. Fecha a primeira volta com o jogo no pavilhão do Arrifanense. A Taça Nacional Sénior de Futsal termina até o 27 de junho, com a realização da 6ª e última jornada. Todas as notícias do desporto estão atualizadas em estaçãodiariojornal.sapo.pt e também no site da Estação Diária Rádio em 968.fm.
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1: Hora de ponta na estação diária. Esta é a hora em que procuramos dar a conhecer os momentos de maior congestionamento no centro da cidade de Viseu e ainda damos conta dos pontos de maior concentração de veículos automóveis no perímetro urbano da cidade. GPS da estação diária a funcionar. Se a ideia for evitar filas de trânsito, tome atenção às saídas no sentido ascendente na rotunda da Quinta do Galo, onde existe uma grande probabilidade de marcha lenta. Na circunvalação, quem vem do McDonald's e faz o trajeto entre a rotunda Paulo VI e a rotunda de Nelas em direção ao Palácio do Gelo, preste atenção porque o trânsito poderá obrigá-lo a circular com alguma dificuldade. Ainda na circunvalação de Viseu, itinerário que faz a ligação à rotunda junto à Casa de Saúde, é muito vulgar o trânsito apresentar condicionamento e obrigar a velocidade moderada. Atenção às viaturas que estejam a percorrer o circuito descendente na zona do Fontelo, rotunda da Feira Semanal, em direção à Quinta Agrária e à Radial de Santiago. É muito possível que o tráfego automóvel se mova com limitações. A esta hora estamos a dar informação do trânsito que se move na cidade de Viseu. Hora de ponta na estação diária.
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0: 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Muito bem, ultrapassámos a primeira meia hora desta emissão de Portugal às 7. Está já alinhada mais uma super tuga e para seguirmos em frente com mais uma grande hora de rádio, mais uma super malha na estação diária. 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
1: Muito bem, estamos aí em Hora de Portugal às 7. 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Fica bem.
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0: praticamente no final da hora, altura para fazermos mais uma pausa na música e darmos a conhecer os títulos do Diário da Estação. Ainda antes de encerrarmos a hora, fiquem atentos porque vem aí os comerciais. Depois do sinal horário, estaremos de volta para mais uma hora com grandes temas na Estação Diária. Até já!
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0: São estas algumas das notícias que vamos destacar na edição do dia do Diário da Estação. O Bispo de Viseu, Dom António Luciano, e o Presidente da Câmara, João Azevedo, assinaram um acordo para transformar os pisos 3 e 4 do Seminário de Viseu numa residência para estudantes com 75 camas a custos acessíveis. O município de Viseu pretende criar uma cidade do desporto na zona do Fontelo, numa área de cerca de 70 mil metros quadrados. O município de Castro Daire organiza a 22 de maio um seminário sobre a gestão ativa do território e redução do risco de incêndio através do pastoreio. O Executivo Municipal de Tondela aprovou apoios financeiros às duas corporações de bombeiros e ao Desporto Federado do Conselho. Agora é só ficarem atentos ao desenvolvimento destes e outros temas no Diário da Estação.

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2: 8 horas.
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3: O Bispo de Viseu, D. António Luciano, e o Presidente da Câmara, João Azevedo, assinaram o acordo para transformar os pisos 3 e 4 do Seminário de Viseu numa residência para estudantes com 75 camas a custos acessíveis. O investimento é cerca de 1,9 milhões de euros, financiado pelo PRR, e inclui espaços de estudo, cozinha, lazer e estacionamento com entrada independente. As obras já decorrem e têm que estar concluídas até o final de agosto. O acordo entre o município e a Diocese de Viseu tem a duração de 30 anos. João Azevedo classificou como histórico, enquanto o Bispo de Viseu destacou que o edifício vai continuar ligado à missão de ensinar, podendo futuramente apoiar estudantes com maiores dificuldades. O município de Viseu pretende criar uma cidade do desporto na zona de Fontelo, numa área com cerca de 70 mil metros quadrados. O Presidente da Câmara, João Azevedo, diz estar apenas a aguardar a transferência da titularidade de um terreno junto ao Fontelo, por parte da Estamo, para poder dar início ao projeto. O autarca quer desenvolver infraestruturas para natação, ténis, lazer, saúde e competição, respeitando o património natural e cultural do Fontelo. A mata não tem atualmente a classificação como Monumento Nacional, apesar de um anúncio nesse sentido feito em 2024. João Azevedo prometeu ainda novidades em breve sobre as obras no Complexo Desportivo do Fontelo. O município de Castro Daire organiza, 22 de maio, um seminário sobre gestão ativa do território e redução do risco de incêndio através do pastoreio. O evento conta com a parceria do Ministério da Agricultura e da CCDR Centro. O seminário vai abordar a conversão de matos em pastagens como forma de reduzir a carga de combustível e promover a biodiversidade num território marcado por relevo acidentado e elevado risco de incêndio rural. Vão ser apresentadas medidas de apoio financeiro à agricultura e à pastorícia, com o objetivo de capacitar agricultores e produtores pecuários e estimular a fixação de população na região. A participação no seminário é gratuita, mas é necessária inscrição prévia. O Executivo Municipal de Tondela aprovou na sessão de 12 de maio apoios financeiros às duas corporações de bombeiros e também ao Suporte Federado do Conselho. Os voluntários de Tondela recebem 167 mil euros para a manutenção da equipa de intervenção permanente, enquanto os de Valdebesteiros vão ser apoiados com 131 mil euros, acrescidos de mais 40 mil para a aquisição de um caminhão de trator com grua. O município de Tondela aprovou ainda mais de 35 mil euros em apoios a associações e atletas federados para participação em provas nacionais e internacionais. Toda a informação está atualizada em estaçãodiariojornal.sapo.pt. Notícias também no site da Estação Diária Rádio em 968.fm. A seguir, em final de edição, fica a previsão do estado do tempo.
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4: 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Previsão do estado do tempo para as próximas 24 horas. O Instituto Português de Mar e da Atmosfera está a prever para o Distrito de Viseu períodos de céu muito nublado, diminuindo gradualmente de nublosidade e possibilidade de ocorrência de aguaceiros mais prováveis no norte e centro, com vento fraco a moderado, superando por vezes forte nas terras altas. O IPMA está também a prever uma pequena subida da temperatura, com o mercúrio dos termómetros a chegar aos 19 graus de máxima e a mínima a registrar durante a noite valores perto dos 6 graus no Distrito de Viseu.
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0: www.968.fm, estamos aí para dar a conhecer as grandes novidades do dia. 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
1: Muito bem, está aí a hora de ponta na estação diária. Para perceber onde estão os focos de maior intensidade de trânsito, fique atento ao GPS da estação. Preste atenção às nossas indicações e junto às rotundas da circunvalação de Viseu, onde se encontra maior volume de tráfego. Em hora de ponta, a circulação fica condicionada. Se o caminho que procura percorrer é o da estrada pela zona norte da cidade, isto é, ao cimo da rotunda da Braveses, tem três alternativas. A primeira será descer à Avenida de Europa até à fonte cibernética junto à Feira de São Mateus. E aí, o trânsito começa a complicar. A solução número 2 será tomar o rumo da Avenida da Bélgica, descer até ao continente, continuar em frente até à estátua de Viriato e seguir via Avenida Emílio Navarro. A terceira das alternativas é avançar pela localidade da Braveses em direção à Escola Básica Doutor Azeredo Perdigão, continuar em sentido descendente pela estrada que vai dar a Santiago até apanhar a circunvalação. Ou tem ainda a possibilidade

0: voltaremos mais tarde na próxima Hora de Ponta. 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
2: Ora, estamos nós para vos dar as boas-vindas para mais uma hora super top da estação. Estamos a dar a conhecer algumas das melhores malhas do mercado que se destacaram na antena da Estação Diária. Fiquem bem.
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0: Estação Diária, bom dia.
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0: Só para quem está atento ao mercado áudio. Fiquem atentos à música que preparámos em 96.8. Soltas da estação, na antena da Estação Diária. Fiquem bem.
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0: Estação Diária, bom dia. Depois do Bloco Comercial, vem aí os destaques e as notícias atualizadas nesta sessão diária. Iremos voltar para a segunda meia hora desta emissão super top da estação. Até já!
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1: 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São estes alguns dos temas que vamos desenvolver no desporto da Estação Diária. O Estádio Municipal de Fornelos em Resende recebe este domingo a grande final da Taça da Primeira Divisão da Associação de Futebol Viseu. O piloto neolense Alexandre Borges compete este fim de semana na segunda ronda do Campeonato de Espanha de Kartcross no circuito do Lance Grande em Castelo Branco. Castro Daire recebe a partida para a quarta etapa da Volta a Portugal do Futuro 2026 em ciclismo de estrada. O São Martinho de Mouros, campeão distrital de Viseu, vai participar na Taça Nacional Sénior de Futsal, competição que distribui 11 vagas para o Campeonato Nacional da Terceira Divisão. Agora é só ficarem atentos ao desenvolvimento destes e outros temas no desporto da Estação Diária. 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

0: regresso ao desporto, bloco das 8:30.
1: O Académico de Viseu garantiu o regresso à Primeira Liga Portuguesa de Futebol, ao assegurar no Estádio do Fontelo, frente ao Sporting B, a subida ao principal escalão, fez jogo da 34ª e última jornada da Liga 2. Perante o Fontelo completamente lotado, os vizenses confirmaram uma temporada histórica, culminando com o tão desejado regresso ao convívio com os grandes do futebol português. O apito final do Fontelo desencadeou uma enorme explosão de alegria nas bancadas e do relvado, com adeptos, jogadores, equipa técnica e dirigentes a celebrarem em conjunto, um momento que vai ficar para sempre marcado na história do emblema viziense. O Académico volta assim à Primeira Liga, 37 anos após a sua última presença no escalão maior do futebol português, na já longínqua temporada de 1988-89. O piloto tunelense Alexandre Borges compete este fim de semana na segunda ronda do Campeonato de Espanha de Kart Cross no circuito do Lanço Grande em Castelo Branco, um dos traçados considerados mais exigentes da temporada. Depois de subir ao pódio na prova de estreia em Miranda de Ebro, o piloto da Nela Sport chega a esta etapa com o objetivo de lutar pela vitória. A adaptação ao campeonato espanhol tem sido rápida, com o piloto a mostrar competitividade logo na primeira prova, num circuito que lhe era totalmente desconhecido e onde acabou no pódio. Apesar de conhecer bem este circuito em Castelo Branco, Alexandre Borges lembra que exige muita precisão e capacidade de adaptação. Esta participação no campeonato espanhol representa mais um passo na afirmação internacional do piloto nelense após vários anos no kart cross nacional, onde foi campeão e conquistou a Taça de Portugal. O Estádio Municipal de Fornelos, em Resende, recebe este domingo a grande final da Taça da Primeira Divisão da Associação de Futebol de Viseu. O jogo está marcado para as 5 da tarde e coloca frente a frente o Sporting Lamego e o Tarouquense. Na meia-final, o Lamego afastou o Paivense, enquanto o Tarouquense eliminou os Vozelenses para garantir a presença na final. A entrada para o jogo é gratuita e vai ter transmissão pelo canal de YouTube da Associação de Futebol de Viseu. Castrodeira recebe a partida da quarta etapa da Volta a Portugal ao Futuba em ciclismo de estrada. Depois do arranque da etapa, a última da prova, na Avenida dos Bombeiros, este domingo, o pelotão rouba a Espinho, onde a prova irá terminar. A 33ª edição da Volta a Portugal ao Futuro, que integra o calendário oficial da União Ciclista Internacional, arrancou em Abrantes e tem um percurso total de 577 km, distribuídos por 4 etapas, com a última a começar em Castrodeira. A prova é considerada a principal competição nacional de ciclismo sub-23 e há mais de 3 décadas é uma plataforma de lançamento de jovens talentos para o ciclismo profissional. O São Martinho de Mouros, campeão distrital de futsal de Viseu, vai participar na Taça Nacional, competição que distribui 11 vagas para o Campeonato Nacional da 3ª Divisão. A equipa do Distrito de Viseu ficou integrada na Série B, juntamente com o Mozelos, Clube Esportivo Referência e a Associação Mirabar. Os primeiros e segundos classificados de cada série, mais o melhor terceiro entre todas, vão subir da divisão. A fase de grupos arranca a 23 de maio, prolonga-se até 27 de junho, com jogos disputados em 6 jornadas. Na primeira ronda, a formação do Conselho de Resende vai jogar no recinto do Miramar para receber na jornada seguinte o Mozelos. Fecha a primeira volta com o jogo no pavilhão do Arrifanense. A Taça Nacional Sénior de Futsal termina até o 27 de junho, com a realização da 6ª e última jornada. Todas as notícias do desporto estão atualizadas em estaçãodiariojornal.sapo.pt e também no site da Estação Diária Rádio em 968.fm.
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1: Para cá estamos nós na hora de ponta da estação diária. Este é o período em que damos a

0: Diária. Bom fim de semana. Ora, estamos nós para vos dar as boas-vindas para a segunda meia hora desta emissão super top da Estação Diária em 96.8. Super músicas na Estação Oficial de Viseu. Fica bem.
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0: Ora, estamos nós de novo em 9680, super top da estação, para escutares na playlist da Estação Diária. Se quiseres ouvir a Estação Oficial de Viseu, aponta aí www.968.fm, site oficial da Estação Diária. Fiquem bem.
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1: Atualizamos os principais títulos do Diário da Estação. Informação que vai para o ar logo a seguir aos destaques e ao bloco comercial da Estação Diária Rádio. Super top da estação. Fiquem bem.
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2: 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São estas algumas das notícias que vamos destacar na edição do dia do Diário da Estação. O município de Viseu pretende criar uma cidade do desporto na zona do Fonteu, numa área de cerca de 70 mil metros quadrados. O município de Castro Daire organiza a 22 de maio um seminário sobre a gestão ativa do território e redução do risco de incêndio através do pastoreio. O Executivo Municipal de Tondela aprovou apoios financeiros às duas corporações de bombeiros e ao Desporto Federado do Conselho. A quarta edição do Dão Fala de Futebol realiza-se a 30 de maio na Casa da Cultura de Santa Combadão, num evento dedicado à formação e ao desenvolvimento do futebol. Agora é só ficarem atentos ao desenvolvimento destes e outros temas no Diário da Estação. 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
2: 9 horas.
3: 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O Bispo de Viseu, D. António Luciano, e o Presidente da Câmara, João Azevedo, assinaram o acordo para transformar os pisos 3 e 4 do Seminário de Viseu numa residência para estudantes com 75 camas a custos acessíveis. O investimento é cerca de 1,9 milhões de euros, financiado pelo PRR, e inclui espaços de estudo, cozinha, lazer e estacionamento com entrada independente. As obras já decorrem e têm que estar concluídas até o final de agosto. O acordo entre o município e a Diocese de Viseu tem a duração de 30 anos. João Azevedo classificou como histórico, enquanto o Bispo de Viseu destacou que o edifício vai continuar ligado à missão de ensinar, podendo futuramente apoiar estudantes com maiores dificuldades. O município de Viseu pretende criar uma cidade do desporto na zona de Fontelo, numa área com cerca de 70 mil metros quadrados. O Presidente da Câmara, João Azevedo, diz estar apenas a aguardar a transferência da titularidade de um terreno junto ao Fontelo, por parte da Estamo, para poder dar início ao projeto. O autarca quer desenvolver infraestruturas para natação, ténis, lazer, saúde e competição, respeitando o património natural e cultural do Fontelo. A mata não tem atualmente a classificação como um monumento nacional, apesar de um anúncio nesse sentido feito em 2024. João Azevedo prometeu ainda novidades em breve sobre as obras no complexo desportivo do Fontelo. O município de Castro Daire organiza, 22 de maio, um seminário sobre gestão ativa do território e redução do risco de incêndio através do pastoreio. O evento conta com a parceria do Ministério da Agricultura e da CCDR Centro. O seminário vai abordar a conversão de matos em pastagens como forma de reduzir a carga de combustível e promover a biodiversidade num território marcado por relevo acidentado e elevado risco de incêndio rural. Vão ser apresentadas medidas de apoio financeiro à agricultura e à pastorícia, com o objetivo de capacitar agricultores e produtores pecuários e estimular a fixação de população na região. A participação no seminário é gratuita, mas é necessária inscrição prévia. O Executivo Municipal de Tondela aprovou na sessão de 12 de maio apoios financeiros às duas corporações de bombeiros e também ao Desporto Federado do Conselho. Os voluntários de Tondela recebem 167 mil euros para a manutenção da equipa de intervenção permanente, enquanto os de Valdebesteiros vão ser apoiados com 131 mil euros, acrescidos de mais 40 mil para a aquisição de um caminhão-trator com grua. O município de Tondela aprovou ainda mais de 35 mil euros em apoios a associações e atletas federados para participação em provas nacionais e internacionais. Toda a informação está atualizada em estaçãodiariojornal.sapo.pt. Notícias também no site da Estação Diária Rádio em 968.fm. A seguir, em final de edição, fica a previsão do estado do tempo.
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5: 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Previsão do estado do tempo para as próximas 24 horas. O Instituto Português de Mar e da Atmosfera está a prever para o Distrito de Viseu períodos de céu muito nublado, diminuindo gradualmente de nublosidade e possibilidade de ocorrência de aguaceiros mais prováveis no norte e centro, com vento fraco a moderado, superando por vezes forte nas terras altas. O IPMA está também a prever uma pequena subida da temperatura, com o mercúrio dos termómetros a chegar aos 19 graus de máxima e a mínima a registrar durante a noite valores perto dos 6 graus no Distrito de Viseu.
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5: 16:19, Ângela Faria da Cunha.
2: Estamos aí de novo para te relembrar como podes ter fácil acesso à Estação Diária.
5: Ângela Faria da Cunha, na Estação Diária.
2: Sinal da redação que chama a atenção para os principais títulos das notícias que fazem parte do Bloco de Informação do Desporto.
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1: Voltamos para mais uma hora de ponta na estação diária. Em períodos de ponta, o centro da cidade fica sujeito a um volume de tráfego que torna a movimentação automóvel mais complicada. Se o seu destino é prosseguir na direção de Braveses, isto é, avançar no sentido da zona de saída mais a norte de Viseu, e se tiver de passar pelo Rossio, não é novidade que o trânsito costuma sofrer abrandamento, tendo em atenção que existem dois semáforos na Praça da República. Ultrapassado esta área de afunilamento de circulação automóvel, vai ter de descer à Avenida Doutor António José de Almeida e até ao cruzamento com a Rua Cepa Pinto e a Rua 21 de Agosto terá duas vias de trânsito. É quase sempre complicada a mobilidade nesta descida. Mais à frente, a cerca de 200 metros, encontrará a rotunda mais próxima do Fórum Viseu. Atenção que as rotundas permitem uma maior mobilidade no trânsito. Seguindo em frente, terá de percorrer cerca de mais de 300 metros até encontrar a rotunda da Fonte Cibernética, uma das mais movimentadas e congestionadas da cidade. E a partir desta zona mais baixa da cidade de Viseu, é só seguir em frente e subir até ao cimo da Avenida da Europa. É mais uma hora de ponta na estação diária. É a hora de trânsito na cidade.
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1: 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Começamos com Super Malhatuga, acrescentamos Supernova.
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0: Presta atenção à faixa que te vamos revelar em 96.8. Soltas da estação. Som que sabemos que bate no mercado e que também recomendamos. Fiquem bem, fiquem por aí.
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3: Leonardo Albert ou Eddie Kravitz nasceu em Nova York a 26.

0: principais títulos das notícias na Estação Diária. Vêm os comerciais e o bloco de informação. Voltaremos para a segunda meia hora, super top da Estação Diária Rádio, com muito mais energia. Fiquem bem.
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6: 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São estes alguns dos temas que vamos desenvolver no desporto da Estação Diária. O Estádio Municipal de Fornelos em Resende recebe este domingo a grande final da Taça da Primeira Divisão da Associação de Futebol de Viseu. O piloto neolense Alexandre Borges compete este fim de semana na segunda ronda do Campeonato de Espanha de kartcross no circuito do Lance Grande, em Castelo Branco. Castro Drive recebe a partida para a quarta etapa da Volta a Portugal do Futuro 2026 em ciclismo de estrada. O São Martinho de Mouros, campeão distrital de Viseu, vai participar na Taça Nacional Sénior de Futsal, competição que distribui 11 vagas para o Campeonato Nacional da Terceira Divisão. Agora é só ficarem atentos ao desenvolvimento destes e outros temas no desporto da Estação Diária.
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1: O Académico de Viseu garantiu o regresso à Primeira Liga Portuguesa de Futebol, ao assegurar no Estádio do Fontelo, frente ao Sporting B, a subida ao principal escalão, fez jogo da 34ª e última jornada da Liga 2. Perante o Fontelo completamente lotado, os vizenses confirmaram uma temporada histórica, culminando com o tão desejado regresso ao convívio com os grandes do futebol português. O apito final do Fontelo desencadeou uma enorme explosão de alegria nas bancadas e do relvado, com adeptos, jogadores, equipa técnica e dirigentes a celebrarem em conjunto, um momento que vai ficar para sempre marcado na história do emblema viziense. O Académico volta assim à Primeira Liga, 37 anos após a sua última presença no escalão maior do futebol português, na já longínqua temporada de 1988-89. O piloto nelense Alexandre Borges compete este fim de semana na segunda ronda do Campeonato de Espanha de Kart Cross no circuito do Lanço Grande em Castelo Branco, um dos traçados considerados mais exigentes da temporada. Depois de subir ao pódio na prova de estreia em Miranda de Ebro, o piloto da Nelas Sport chega a esta etapa com o objetivo de lutar pela vitória. A adaptação ao campeonato espanhol tem sido rápida, com o piloto a mostrar competitividade logo na primeira prova, um circuito que lhe era totalmente desconhecido e onde acabou no pódio. Apesar de conhecer bem este circuito em Castelo Branco, Alexandre Borges lembra que exige muita precisão e capacidade de adaptação. Esta participação no campeonato espanhol representa mais um passo na afirmação internacional do piloto nelense após vários anos no kart cross nacional, onde foi campeão e conquistou a Taça de Portugal. O Estádio Municipal de Fornelos, em Resende, recebe este domingo a grande final da Taça da Primeira Divisão da Associação de Futebol de Viseu. O jogo está marcado para as 5 da tarde e coloca frente a frente o Sporting Lamego e o Tarouquense. Na meia-final, o Lamego afastou Paivense, enquanto o Tarouquense eliminou os Voselenses para garantir a presença na final. A entrada para o jogo é gratuita e vai ter transmissão pelo canal de YouTube da Associação de Futebol de Viseu. Castro Daire recebe a partida da 4ª etapa da Volta a Portugal ao Futuba em ciclismo de estrada. Depois do arranque da etapa, a última da prova, na Avenida dos Bombeiros, este domingo, o pelotão rouba a Espinho, onde a prova irá terminar. A 33ª edição da Volta a Portugal ao Futuro, que integra o calendário oficial da União Ciclista Internacional, arrancou em Abrantes e tem um percurso total de 577 km distribuídos por 4 etapas, com a última a começar em Castro Daire. A prova é considerada a principal competição nacional de ciclismo sub-23 e há mais de 3 décadas é uma plataforma de lançamento de jovens talentos para o ciclismo profissional. O São Martinho de Mouros, campeão distrital de futsal de Viseu, vai participar na Taça Nacional, competição que distribui 11 vagas para o Campeonato Nacional da 3ª Divisão. A equipa do Distrito de Viseu ficou integrada na Série B, juntamente com o Mozelos, Clube Esportivo Referência e a Associação Mirabar. Os primeiros e segundos classificados de cada série, mais o melhor terceiro entre todas, vão subir da divisão. A fase de grupos arranca a 23 de maio, prolonga-se até 27 de junho, com jogos disputados em 6 jornadas. Na primeira ronda, a formação do Conselho de Resende vai jogar no recinto do Miramar para receber na jornada seguinte o Mozelos. Fecha a primeira volta com o jogo no pavilhão do Arrifanense. A Taça Nacional Sénior de Futsal termina até a 27 de junho, com a realização da 6ª e última jornada. Todas as notícias do desporto estão atualizadas em estaçãodiariojornal.sapo.pt e também no site da Estação Diária Rádio em 968.fm.
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0: Na cidade é via Zona Oeste, isto é, pelo lado de quem sobe a Avenida Cidade de Aveiro, em direção à Rotunda Carlos Lopes, o tráfego é realmente condicionado. No entanto, se se encontrar no início da zona ascendente dos semáforos da Avenida Cidade de Aveiro, tem outra alternativa, que é virar à direita e contornar o Estádio dos Trambelos até chegar à Rotunda do Monte Belo e retomar a circunvalação. Mas se o objetivo for prosseguir até à Rotunda Paulo VI, quando chegar junto ao Hotel Monte Belo, ainda tem a possibilidade de poder virar à direita, fazer a rotunda à esquerda e seguir pela rua Doutor Álvaro Monteiro, junto ao Monte Pio, passar os semáforos, continuar em sentido ascendente até ao cimo da rua e virar à esquerda até apanhar de novo a circunvalação. Estamos em hora de ponta, na estação diária, estamos a dar a conhecer trajetos alternativos para quem pretende entrar na cidade de Viseu. Iremos regressar na próxima hora de ponta.
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3: Segunda meia hora desta emissão, super top da estação, super músicas só para quem está atento ao mercado áudio. Fiquem muito bem, até já.
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1: 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Começamos com Super Malha Tuga, acrescentamos Supernova.
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0: 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Fica bem.
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1: 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São estas algumas das notícias que vamos destacar na edição do dia do Diário da Estação. O município de Viseu pretende criar uma cidade do desporto na zona do Fonteu, numa área de cerca de 70 mil metros quadrados. O município de Castro Daire organiza a 22 de maio um seminário sobre a gestão ativa do território e redução do risco de incêndio através do pastoreio. O Executivo Municipal de Tondela aprovou apoios financeiros às duas corporações de bombeiros e ao Desporto Federado do Conselho. A quarta edição do Dão Fala de Futebol realiza-se a 30 de maio na Casa da Cultura de Santa Combadão, num evento dedicado à formação e ao desenvolvimento do futebol. Agora é só ficarem atentos ao desenvolvimento destes e outros temas no Diário da Estação. 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
7: O Bispo de Viseu, Dom António Luciano, e o Presidente da Câmara, João Azevedo, assinaram o acordo para transformar os pisos 3 e 4 do Seminário de Viseu numa residência para estudantes com 75 camas a custos acessíveis. O investimento é cerca de 1,9 milhões de euros, financiado pelo PRR, e inclui espaços de estudo, cozinha, lazer e estacionamento com entrada independente. As obras já decorrem e têm que estar concluídas até o final de agosto. O acordo entre o município e a Diocese de Viseu tem a duração de 30 anos. João Azevedo classificou como histórico, enquanto o Bispo de Viseu destacou que o edifício vai continuar ligado à missão de ensinar, podendo futuramente apoiar estudantes com maiores dificuldades. O município de Viseu pretende criar uma cidade do desporto na zona de Fontelo, numa área com cerca de 70 mil metros quadrados. O Presidente da Câmara, João Azevedo, diz estar apenas a aguardar a transferência da titularidade de um terreno junto ao Fontelo, por parte da Estamo, para poder dar início ao projeto. O autarca quer desenvolver infraestruturas para natação, ténis, lazer, saúde e competição, respeitando o património natural e cultural do Fontelo. A mata não tem atualmente a classificação como um monumento nacional, apesar de um anúncio nesse sentido feito em 2024. João Azevedo prometeu ainda novidades em breve sobre as obras no complexo desportivo do Fontelo. O município de Castro Daire organiza, 22 de maio, um seminário sobre gestão ativa do território e redução do risco de incêndio através do pastoreio. O evento conta com a parceria do Ministério da Agricultura e da CCDR Centro. O seminário vai abordar a conversão de matos em pastagens como forma de reduzir a carga de combustível e promover a biodiversidade num território marcado por relevo acidentado e elevado risco de incêndio rural. Vão ser apresentadas medidas de apoio financeiro à agricultura e à pastorícia, com o objetivo de capacitar agricultores e produtores pecuários e estimular a fixação de população na região. A participação no seminário é gratuita, mas é necessária inscrição prévia. O Executivo Municipal de Tondela aprovou na sessão de 12 de maio apoios financeiros às duas corporações de bombeiros e também ao suporte federado do Conselho. Os voluntários de Tondela recebem 167 mil euros para a manutenção da equipa de intervenção permanente, enquanto os de Valdebesteiros vão ser apoiados com 131 mil euros, acrescidos de mais 40 mil para a aquisição de um caminhão-trator com grua. O município de Tondela aprovou ainda mais de 35 mil euros em apoios a associações e atletas federados para participação em provas nacionais e internacionais. Toda a informação está atualizada em estaçãodiariojornal.ansapo.pt. Notícias também no site da Estação Diária Rádio em 968.fm. A seguir, em final de edição, fica a previsão do estado do tempo.
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0: O Instituto Português de Mar e da Atmosfera está a prever para o distrito de Viseu períodos de céu muito nublado, diminuindo gradualmente de nublosidade e possibilidade de ocorrência de aguaceiros mais prováveis no norte e centro, com vento fraco a moderado, superando por vezes forte nas terras altas. O IPMA está também a prever uma pequena subida da temperatura, com o mercúrio dos termómetros a chegar aos 19 graus de máxima e a mínima a registrar durante a noite valores perto dos 6 graus no distrito de Viseu.
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12: 10-13, José Alberto Ribeiro. Muito bem, som de abertura e mais um espaço de emissão na Estação Diária. José Alberto Ribeiro, na Estação Diária. Temos aí mais informação relativa às diferentes bandas que vão rodando na Estação Diária, de segunda a domingo.
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Olá, esta é a frequência da estação diária. Estão aí os primeiros sons que fazem parte da abertura desta hora. Superestação, Supernova é a malha que vos queremos dar a conhecer já de seguida. 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
0: Para escutares na próxima sequência que preparámos na playlist da Estação Diária, presta atenção ao tema de Soltas da Estação, que mereceu relevo nos mais diferentes tops do mercado da música. Fica bem. 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
1: Estamos a fazer a atualização da informação de meia hora. Para já fiquem com os principais títulos do desporto, que irá para o ar logo a seguir ao bloco dos comerciais. Estaremos de novo convosco em antena para avançarmos para a segunda meia hora desta emissão. Até já. 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
1: São estes alguns dos temas que vamos desenvolver no desporto da Estação Diária. O Estádio Municipal de Fornelos em Resende recebe este domingo a grande final da Taça da Primeira Divisão da Associação de Futebol de Viseu. O piloto neolês Alexandre Borges compete este fim de semana na segunda ronda do Campeonato de Espanha de Kartcross no circuito do Lance Grande em Castelo Branco. Castro Daire recebe a partida para a quarta etapa da Volta a Portugal do Futuro 2026 em ciclismo de estrada. O São Martinho de Mouros, campeão distrital de Viseu, vai participar na Taça Nacional Sénior de Futsal, competição que distribui 11 vagas para o Campeonato Nacional da Terceira Divisão. Agora é só ficarem atentos ao desenvolvimento destes e outros temas no desporto da Estação Diária. 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

0: 10:30. 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
1: O Académico de Viseu garantiu o regresso à Primeira Liga Portuguesa de Futebol, ao assegurar no Estádio do Fontelo, frente ao Sporting B, a subida ao principal escalão. Foi jogo da 34ª e última jornada da Liga 2. Perante o Fontelo completamente lotado, os vizenses confirmaram uma temporada histórica, culminando com o tão desejado regresso ao convívio com os grandes do futebol português. O apito final do Fontelo desencadeou uma enorme explosão de alegria nas bancadas e do relvado, com adeptos, jogadores, equipa técnica e dirigentes a celebrarem em conjunto, momento que vai ficar para sempre marcado na história do emblema viziense. O Académico volta assim à Primeira Liga, 37 anos após a sua última presença no escalão maior do futebol português, na já longínqua temporada de 1988-89. O piloto nelense Alexandre Borges compete este fim de semana na segunda ronda do Campeonato Espanhol de Kart Cross no circuito do Lanço Grande em Castelo Branco, um dos traçados considerados mais exigentes da temporada. Depois de subir ao pódio na prova de estreia em Miranda de Ebro, o piloto da Nelas Sport chega a esta etapa com o objetivo de lutar pela vitória. A adaptação ao Campeonato Espanhol tem sido rápida, com o piloto a mostrar competitividade logo na primeira prova, num circuito que lhe era totalmente desconhecido e onde acabou no pódio. Apesar de conhecer bem este circuito em Castelo Branco, Alexandre Borges lembra que exige muita precisão e capacidade de adaptação. Esta participação no Campeonato Espanhol representa mais um passo na afirmação internacional do piloto nelense após vários anos no kart cross nacional, onde foi campeão e conquistou a Taça de Portugal. O Estádio Municipal de Fornelos, em Resende, recebe este domingo a grande final da Taça da Primeira Divisão da Associação de Futebol de Viseu. O jogo está marcado para as 5 da tarde e coloca frente a frente o Sporting Lamego e o Tarouquense. Na meia-final, o Lamego afastou o Paivense, enquanto o Tarouquense eliminou os Vozelenses para garantir a presença na final. A entrada para o jogo é gratuita e vai ter transmissão pelo canal de YouTube da Associação de Futebol de Viseu. Castro Daire recebe a partida da 4ª etapa da Volta a Portugal ao Futuba em ciclismo de estrada. Depois do arranque da etapa, a última da prova, na Avenida dos Bombeiros, este domingo, o pelotão rouba a Espinho, onde a prova irá terminar. A 33ª edição da Volta a Portugal ao Futuro, que integra o calendário oficial da União Ciclista Internacional, arrancou em Abrantes e tem um percurso total de 577 km distribuídos por 4 etapas, com a última a começar em Castro Daire. A prova é considerada a principal competição nacional de ciclismo sub-23 e há mais de 3 décadas é uma plataforma de lançamento de jovens talentos para o ciclismo profissional. O São Martinho de Mouros, campeão distrital de futsal de Viseu, vai participar na Taça Nacional, competição que distribui 11 vagas para o Campeonato Nacional da 3ª Divisão. A equipa do Distrito de Viseu ficou integrada na Série B, juntamente com o Mozelos, o Clube Esportivo Referência e a Associação Mirabar. Os primeiros e segundos classificados de cada série, mais o melhor terceiro entre todas, vão subir da divisão. A fase de grupos arranca a 23 de maio, prolonga-se até 27 de junho, com jogos disputados em 6 jornadas. Na primeira ronda, a formação do Conselho de Resende vai jogar no recinto do Miramar para receber na jornada seguinte o Mozelos. Fecha a primeira volta com jogo no pavilhão do Arrifanense. A Taça Nacional Sénior de Futsal termina até 27 de junho, com a realização da 6ª e última jornada. Todas as notícias do desporto estão atualizadas em estaçãodiariojornal.sapo.pt e também no site da Estação Diária Rádio em 968.fm.
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4: Hoje vamos falar sobre como é que podemos aumentar a produtividade da nossa empresa sem aumentar o nosso staff.
5: A resposta é automação.
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3: Segunda hora desta emissão, Superstação, Malha Pista de Dança, no melhor alça do FM, é uma das faixas que nos próximos minutos te vai fazer mexer. Pista de Dança, não perder em 96.8. Até já. 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

19:22. 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
1: Estamos de regresso. Vamos avançar para os destaques que, à hora certa, irão fazer parte do Diário da Estação. Regressamos à antena logo a seguir à informação atualizada. Até já. 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
0: São estas algumas das notícias que vamos destacar na edição do dia do Diário da Estação. O Bispo de Viseu, Dom António Luciano, e o Presidente da Câmara, João Azevedo, assinaram um acordo para transformar os pisos 3 e 4 do Seminário de Viseu numa residência para estudantes com 75 camas a custos acessíveis. O município de Viseu pretende criar uma cidade do desporto na zona do Fontelo, numa área de cerca de 70 mil metros quadrados. O município de Castro Daire organiza a 22 de maio um seminário sobre a gestão ativa do território e redução do risco de incêndio através do pastoreio. O Executivo Municipal de Tondela aprovou apoios financeiros às duas corporações de bombeiros e ao Desporto Federado do Conselho. 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
3: 11 horas.
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4: O Bispo de Viseu, Dom António Luciano, e o Presidente da Câmara, João Azevedo, assinaram um acordo para transformar os pisos 3 e 4 do Seminário de Viseu numa residência para estudantes com 75 camas a custos acessíveis. O investimento é cerca de 1,9 milhões de euros, financiado pelo PRR, e inclui espaços de estudo, cozinha, lazer e estacionamento com entrada independente. As obras já decorrem e têm que estar concluídas até o final de agosto. O acordo entre o município e a Diocese de Viseu tem a duração de 30 anos. João Azevedo classificou como histórico, enquanto o Bispo de Viseu destacou que o edifício vai continuar ligado à missão de ensinar, podendo futuramente apoiar estudantes com maiores dificuldades. O município de Viseu pretende criar uma cidade do desporto na zona de Fontelo, numa área com cerca de 70 mil metros quadrados. O Presidente da Câmara, João Azevedo, diz estar apenas a aguardar a transferência da titularidade de um terreno junto ao Fontelo, por parte da Estamo, para poder dar início ao projeto. O autarca quer desenvolver infraestruturas para natação, ténis, lazer, saúde e competição, respeitando o património natural e cultural do Fontelo. A mata não tem atualmente a classificação como monumento nacional, apesar de um anúncio nesse sentido feito em 2024. João Azevedo prometeu ainda novidades em breve sobre as obras no Complexo Desportivo do Fontelo. O município de Castro Daire organiza, 22 de maio, um seminário sobre gestão ativa do território e redução do risco de incêndio através do pastoreio. O evento conta com a parceria do Ministério da Agricultura e da CCDR Centro. O seminário vai abordar a conversão de matos em pastagens como forma de reduzir a carga de combustível e promover a biodiversidade num território marcado por relevo acidentado e elevado risco de incêndio rural. Vão ser apresentadas medidas de apoio financeiro à agricultura e à pastorícia, com o objetivo de capacitar agricultores e produtores pecuários e estimular a fixação de população na região. A participação no seminário é gratuita, mas é necessária inscrição prévia. O Executivo Municipal de Tondela aprovou na sessão de 12 de maio apoios financeiros às duas corporações de bombeiros e também ao Desporto Federado do Conselho. Os voluntários de Tondela recebem 167 mil euros para a manutenção da equipa de intervenção permanente, enquanto os de Valdebesteiros vão ser apoiados com 131 mil euros, acrescidos de mais 40 mil para a aquisição de um caminhão-trator com grua. O município de Tondela aprovou ainda mais de 35 mil euros em apoios a associações e atletas federados para participação em provas nacionais e internacionais. 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Notícias também no site da Estação Diária Rádio, em 968.fm. A seguir, em final de edição, fica a previsão do estado do tempo.
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0: Previsão do tempo para as próximas 24 horas.
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0: Previsão do estado do tempo para as próximas 24 horas. O Instituto Português de Mar e da Atmosfera está a prever para o distrito de Viseu períodos de céu muito nublado, diminuindo gradualmente de nebulosidade e possibilidade de ocorrência de aguaceiros mais prováveis no norte e centro, com vento fraco a moderado, superando por vezes forte nas terras altas. O IPMA está também a prever uma pequena subida da temperatura, com o mercúrio dos termómetros a chegar aos 19 graus de máxima e a mínima a registrar durante a noite valores perto dos 6 graus no distrito de Viseu.
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6: 10-13, José Alberto Ribeiro. Olá Viva, versão nacional para começarmos mais uma grande hora. José Alberto Ribeiro, na Estação Diária. Para escutar na próxima sequência que preparamos na playlist da Estação Diária, mais uma faixa que iremos destacar de segunda a domingo.
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0: 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Muito bem, som de abertura em mais um espaço de emissão na Estação Diária. Começamos com Super Malha Tuga e, para que possamos prosseguir nesta edição, acrescentamos Supernova. Nos próximos minutos, há mais música na Estação Oficial de Viseu. www.efitnesshealthclub.pt. 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
0: Para te dar a conhecer as novidades que o mundo da música vai apresentando, escolhemos mais Soltos da Estação, mais uma faixa que iremos destacar na Estação Diária, Estação Oficial de Viseu. 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
1: Ok, chegou a hora de vos darmos a informar aquilo que de mais importante está a acontecer em termos de noticiário desportivo. Prestem atenção aos destaques e ao bloco dos comerciais. É o desporto na Estação Diária e voltaremos de novo à emissão para a segunda parte desta emissão Superestação. 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
1: São estes alguns dos temas que vamos desenvolver no desporto da Estação Diária. O Estádio Municipal de Fornelos em Rezende recebe este domingo a grande final da Taça da Primeira Divisão da Associação de Futebol de Viseu. O piloto neolense Alexandre Borges compete este fim de semana na segunda ronda do Campeonato de Espanha de Kartcross no circuito do Lance Grande, em Castelo Branco. Castro Daire recebe a partida para a quarta etapa da Volta a Portugal do Futuro 2026 em ciclismo de estrada. O São Martinho de Mouros, campeão distrital de Viseu, vai participar na Taça Nacional Sénior de Futsal, competição que distribui 11 vagas para o Campeonato Nacional da Terceira Divisão. Agora é só ficarem atentos ao desenvolvimento destes e outros temas no desporto da Estação Diária. 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

0: 11:30, metade da hora, está em desporto.
1: O Académico de Viseu garantiu o regresso à Primeira Liga Portuguesa de Futebol, ao assegurar no Estádio do Fontelo, frente ao Sporting B, a subida ao principal escalão, fez jogo da 34ª e última jornada da Liga 2. Perante o Fontelo completamente lotado, os vizenses confirmaram uma temporada histórica, culminando com o tão desejado regresso ao convívio com os grandes do futebol português. O apito final do Fontelo desencadeou uma enorme explosão de alegria nas bancadas e do relvado, com adeptos, jogadores, equipa técnica e dirigentes a celebrarem em conjunto, momento que vai ficar para sempre marcado na história do emblema viziense. O Académico volta assim à Primeira Liga, 37 anos após a sua última presença no escalão maior do futebol português, na já longínqua temporada de 1988-89. O piloto melense Alexandre Borges compete este fim de semana na segunda ronda do Campeonato de Espanha de Kart Cross no circuito do Lanço Grande em Castelo Branco, um dos traçados considerados mais exigentes da temporada. Depois de subir ao pódio na prova de estreia em Miranda de Ebro, o piloto da Nelas Sport chega a esta etapa com o objetivo de lutar pela vitória. A adaptação ao campeonato espanhol tem sido rápida, com o piloto a mostrar competitividade logo na primeira prova, num circuito que lhe era totalmente desconhecido e onde acabou no pódio. Apesar de conhecer bem este circuito em Castelo Branco, Alexandre Borges lembra que exige muita precisão e capacidade de adaptação. Esta participação no campeonato espanhol representa mais um passo na afirmação internacional do piloto nelense após vários anos no kart cross nacional, onde foi campeão e conquistou a Taça de Portugal. O Estádio Municipal de Fornelos, em Resende, recebe este domingo a grande final da Taça da Primeira Divisão da Associação de Futebol de Viseu. O jogo está marcado para as 5 da tarde e coloca frente a frente o Sporting Lamego e o Tarouquense. Na meia-final, o Lamego afastou Paivense, enquanto o Tarouquense eliminou os Vozelenses para garantir a presença na final. A entrada para o jogo é gratuita e vai ter transmissão pelo canal de YouTube da Associação de Futebol de Viseu. Castro Daire recebe a partida da quarta etapa da Volta a Portugal ao Futuba em ciclismo de estrada. Depois do arranque da etapa, a última da prova, na Avenida dos Bombeiros, este domingo, o pelotão rouba a Espinho, onde a prova irá terminar. A 33ª edição da Volta a Portugal Futuro, que integra o calendário oficial da União Ciclista Internacional, arrancou em Abrantes e tem um percurso total de 577 km distribuídos por 4 etapas, com a última a começar em Castro Daire. A prova é considerada a principal competição nacional de ciclismo sub-23 e há mais de 3 décadas é uma plataforma de lançamento de jovens talentos para o ciclismo profissional. O São Martinho de Mouros, campeão distrital de futsal de Viseu, vai participar na Taça Nacional, competição que distribui 11 vagas para o Campeonato Nacional da 3ª Divisão. A equipa do Distrito de Viseu ficou integrada na Série B, juntamente com o Mozelos, a Clube Esportivo Referência e a Associação Mirabar. Os primeiros e segundos classificados de cada série, mais o melhor terceiro entre todas, vão subir da divisão. A fase de grupos arranca a 23 de maio, prolonga-se até 27 de junho, com jogos disputados em 6 jornadas. Na primeira ronda, a formação do Conselho de Resende vai jogar no recinto do Miramar para receber na jornada seguinte o Mozelos. Fecha a primeira volta com jogo no pavilhão do Arrifanense. A Taça Nacional Sénior de Futsal termina até a 27 de junho, com a realização da 6ª e última jornada. Todas as notícias do desporto estão atualizadas em estaçãodiariojornal.sapo.pt e também no site da Estação Diária Rádio em 968.fm.
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4: Olá pessoal, bem-vindos ao QI Business Secrets.
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4: Hoje vamos falar sobre prioridades do dia e objetivos anuais. É o que vamos falar já a seguir, por isso estejam por aí.
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Já de seguida, pista de dança em antena. A proposta é acelerar a emissão do teu rádio às 23, 3 horas seguidas de house, para escutares na estação oficial de Viseu. Até já. 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

0: às 13, José Alberto Ribeiro. Olá Viva, versão nacional, para começarmos mais uma grande hora. 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Para escutares na próxima sequência que preparamos na playlist da Estação Diária, mais uma faixa que iremos destacar de segunda a domingo.
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1: Ora, estamos nós para voltarmos aos clássicos da estação. Durante esta hora, divulgamos algumas das melhores faixas que se destacaram na época. 908 FM, para fixares no teu rádio. 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
2: 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São estas algumas das notícias que vamos destacar na edição do dia do Diário da Estação. O Bispo de Viseu, Dom António Luciano, e o Presidente da Câmara, João Azevedo, assinaram um acordo para transformar os pisos 3 e 4 do Seminário de Viseu numa residência para estudantes com 75 camas a custos acessíveis. O município de Viseu pretende criar uma cidade do desporto na zona do Fontelo, numa área de cerca de 70 mil metros quadrados. O município de Castro Daire organiza a 22 de maio um seminário sobre a gestão ativa do território e redução do risco de incêndio através do pastoreio. O Executivo Municipal de Tondela aprovou apoios financeiros às duas corporações de bombeiros e ao Desporto Federado do Conselho. Agora é só ficarem atentos ao desenvolvimento destes e outros temas no Diário da Estação.
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5: O Bispo de Viseu, D. António Luciano, e o Presidente da Câmara, João Azevedo, assinaram o acordo para transformar os pisos 3 e 4 do Seminário de Viseu numa residência para estudantes com 75 camas a custos acessíveis. O investimento é cerca de 1,9 milhões de euros, financiado pelo PRR, e inclui espaços de estudo, cozinha, lazer e estacionamento com entrada independente. As obras já decorrem e têm que estar concluídas até o final de agosto. O acordo entre o município e a Diocese de Viseu tem a duração de 30 anos. João Azevedo classificou como histórico, enquanto o Bispo de Viseu destacou que o edifício vai continuar ligado à missão de ensinar, podendo futuramente apoiar estudantes com maiores dificuldades. O município de Viseu pretende criar uma cidade do desporto na zona de Fontelo, numa área com cerca de 70 mil metros quadrados. O Presidente da Câmara, João Azevedo, diz estar apenas a aguardar a transferência da titularidade de um terreno junto ao Fontelo, por parte da Estamo, para poder dar início ao projeto. O autarca quer desenvolver infraestruturas para natação, ténis, lazer, saúde e competição, respeitando o património natural e cultural do Fontelo. A mata não tem atualmente a classificação como Monumento Nacional, apesar de um anúncio nesse sentido feito em 2024. João Azevedo prometeu ainda novidades em breve sobre as obras no Complexo Desportivo do Fontelo. O município de Castro Daire organiza, 22 de maio, um seminário sobre gestão ativa do território e redução do risco de incêndio através do pastoreio. O evento conta com a parceria do Ministério da Agricultura e da CCDR Centro. O seminário vai abordar a conversão de matos em pastagens como forma de reduzir a carga de combustível e promover a biodiversidade num território marcado por relevo acidentado e elevado risco de incêndio rural. Vão ser apresentadas medidas de apoio financeiro à agricultura e à pastorícia, com o objetivo de capacitar agricultores e produtores pecuários e estimular a fixação de população na região. A participação no seminário é gratuita, mas é necessária inscrição prévia. O Executivo Municipal de Tondela aprovou na sessão de 12 de maio apoios financeiros às duas corporações de bombeiros e também ao Suporte Federado do Conselho. Os voluntários de Tondela recebem 167 mil euros para a manutenção da equipa de intervenção permanente, enquanto os de Valdebesteiros vão ser apoiados com 131 mil euros, acrescidos de mais 40 mil para a aquisição de um caminhão-trator com grua. O município de Tondela aprovou ainda mais de 35 mil euros em apoios a associações e atletas federados para participação em provas nacionais e internacionais. Toda a informação está atualizada em estaçãodiariojornal.sapo.pt. Notícias também no site da Estação Diária Rádio em 968.fm. A seguir, em final de edição, fica a previsão do estado do tempo.
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6: 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Previsão do estado do tempo para as próximas 24 horas. O Instituto Português de Mar e da Atmosfera está a prever para o distrito de Viseu períodos de céu muito nublado, diminuindo gradualmente de nubosidade e possibilidade de ocorrência de aguaceiros mais prováveis no norte e centro, com vento fraco a moderado, superando por vezes forte nas terras altas. O IPMA está também a prever uma pequena subida da temperatura, com o mercúrio dos termómetros a chegar aos 19 graus de máxima e a mínima a registrar durante a noite valores perto dos 6 graus no distrito de Viseu.
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6: 10-13. 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
2: Muito bem, som de abertura em mais um espaço de emissão na Estação Diária. Começamos com Super Malha Tuga e, para que possamos prosseguir nesta edição, acrescentamos Supernova. Nos próximos minutos, há mais música na Estação Oficial Viseu. www.efitnesshealthclub.pt. 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

0: 19:22. 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
0: 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Fica bem. 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
0: 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Praticamente a terminarmos a primeira das duas meias horas desta emissão Superestação, para quem está atento à informação de caráter desportivo, vê aí os destaques e as notícias atualizadas, ainda no meio os comerciais. Fiquem bem, nós voltaremos para a segunda meia hora com muito mais energia. Até já! 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
0: São estes alguns dos temas que vamos desenvolver no desporto da Estação Diária. O Estádio Municipal de Fornelos em Resende recebe este domingo a grande final da Taça da Primeira Divisão da Associação de Futebol Viseu. O piloto neolense Alexandre Borges compete este fim de semana na segunda ronda do Campeonato de Espanha de kartcross no circuito do Lance Grande, em Castelo Branco. Castro Daire recebe a partida para a quarta etapa da Volta a Portugal do Futuro 2026 em ciclismo de estrada. O São Martinho de Mouros, campeão distrital de Viseu, vai participar na Taça Nacional Sénior de Futsal, competição que distribui 11 vagas para o Campeonato Nacional da Terceira Divisão. Agora é só ficarem atentos ao desenvolvimento destes e outros temas no desporto da Estação Diária. 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

0: meio-dia e meia. 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
1: O Académico de Viseu garantiu o regresso à Primeira Liga Portuguesa de Futebol, sem assegurar no Estádio do Fontelo, frente ao Sporting B. A subida ao principal escalão foi jogo da 34ª e última jornada da Liga 2. Perante o Fontelo completamente lotado, os vizenses confirmaram uma temporada histórica, culminando com o tão desejado regresso ao convívio com os grandes do futebol português. O apito final do Fontelo desencadeou uma enorme explosão de alegria nas bancadas e do relvado, com adeptos, jogadores, equipa técnica e dirigentes a celebrarem em conjunto o momento que vai ficar para sempre marcado na história do emblema viziense. O Académico volta assim à Primeira Liga, 37 anos após a sua última presença no escalão maior do futebol português, na já longínqua temporada de 1988-89. O piloto nelense Alexandre Borges compete este fim de semana na segunda ronda do Campeonato de Espanha de Kart Cross no circuito do Lanço Grande em Castelo Branco, um dos traçados considerados mais exigentes da temporada. Depois de subir ao pódio na prova de estreia em Miranda de Ebro, o piloto da Nelas Sport chega a esta etapa com o objetivo de lutar pela vitória. A adaptação ao campeonato espanhol tem sido rápida, com o piloto a mostrar competitividade logo na primeira prova, um circuito que lhe era totalmente desconhecido e onde acabou no pódio. Apesar de conhecer bem este circuito em Castelo Branco, Alexandre Borges lembra que exige muita precisão e capacidade de adaptação. Esta participação no campeonato espanhol representa mais um passo na afirmação internacional do piloto nelense após vários anos no kart cross nacional, onde foi campeão e conquistou a Taça de Portugal. O Estádio Municipal de Fornelos, em Resende, recebe este domingo a grande final da Taça da Primeira Divisão da Associação de Futebol de Viseu. O jogo está marcado para as 5 da tarde e coloca frente a frente o Sporting Lamego e o Tarouquense. Na meia-final, o Lamego afastou Paivense, enquanto o Tarouquense eliminou os Vouzelenses para garantir a presença na final. A entrada para o jogo é gratuita e vai ter transmissão pelo canal de YouTube da Associação de Futebol de Viseu. Castro Daire recebe a partida da 4ª etapa da Volta a Portugal ao Futuro em ciclismo de estrada. Depois do arranque da etapa, a última da prova, na Avenida dos Bombeiros, este domingo, o pelotão rouba a Espinho, onde a prova irá terminar. A 33ª edição da Volta a Portugal ao Futuro, que integra o calendário oficial da União Ciclista Internacional, arrancou em Abrantes e tem um percurso total de 577 km distribuídos por 4 etapas, com a última a começar em Castro Daire. A prova é considerada a principal competição nacional de ciclismo sub-23 e há mais de 3 décadas é uma plataforma de lançamento de jovens talentos para o ciclismo profissional. O São Martinho de Mouros, campeão distrital de futsal de Viseu, vai participar na Taça Nacional, competição que distribui 11 vagas para o Campeonato Nacional da 3ª Divisão. A equipa do Distrito de Viseu ficou integrada na Série B, juntamente com o Mozelos, Clube Esportivo Referência e a Associação Mirabar. Os primeiros e segundos classificados de cada série, mais o melhor terceiro entre todas, vão subir da divisão. A fase de grupos arranca a 23 de maio, prolonga-se até 27 de junho, com jogos disputados em 6 jornadas. Na primeira ronda, a formação do Conselho de Resende vai jogar no recinto do Miramar para receber na jornada seguinte o Mozelos. Fecha a primeira volta com o jogo no pavilhão do Arrifanense. A Taça Nacional Sénior de Futsal termina até o 27 de junho, com a realização da 6ª e última jornada. Todas as notícias do desporto estão atualizadas em estaçãodiariojornal.sapo.pt e também no site da Estação Diária Rádio em 968.fm.
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1: Estás na estação diária e estás super bem. Pista de dança não perder em 96.8. Fica atento. Malha house para aumentares o volume do teu rádio. Até já. 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
2: Muito bem, durante esta emissão procuramos recuperar alguns dos melhores sons clássicos. Nos próximos minutos, as melhores malhas estão aqui em 96.8. Fiquem muito bem.
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1: Estamos de volta para dar por finalizado o último terço da hora. Ainda tempo para ficarmos por dentro dos principais destaques que iremos desenvolver à hora certa no Diário da Estação. Fiquem muito bem.
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0: 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São estas algumas das notícias que vamos destacar na edição do dia do Diário da Estação. O Bispo de Viseu, Dom António Luciano, e o Presidente da Câmara, João Azevedo, assinaram um acordo para transformar os pisos 3 e 4 do Seminário de Viseu numa residência para estudantes com 75 camas a custos acessíveis. O município de Viseu pretende criar uma cidade do desporto na zona do Fontelo, numa área de cerca de 70 mil metros quadrados. O município de Castro Daire organiza a 22 de maio um seminário sobre a gestão ativa do território e redução do risco de incêndio através do pastoreio. O Executivo Municipal de Tondela aprovou apoios financeiros às duas corporações de bombeiros e ao Desporto Federado do Conselho. Agora é só ficarem atentos ao desenvolvimento destes e outros temas no Diário da Estação.
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2: 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O Bispo de Viseu, Dom António Luciano, e o Presidente da Câmara, João Azevedo, assinaram um acordo para transformar os pisos 3 e 4 do Seminário de Viseu numa residência para estudantes com 75 camas a custos acessíveis. O investimento é cerca de 1,9 milhões de euros, financiado pelo PRR, e inclui espaços de estudo, cozinha, lazer e estacionamento com entrada independente. As obras já decorrem e têm que estar concluídas até o final de agosto. O acordo entre o município e a Diocese de Viseu tem a duração de 30 anos. João Azevedo classificou como histórico, enquanto o Bispo de Viseu destacou que o edifício vai continuar ligado à missão de ensinar, podendo futuramente apoiar estudantes com maiores dificuldades. O município de Viseu pretende criar uma cidade do desporto na zona de Fontelo, numa área com cerca de 70 mil metros quadrados. O Presidente da Câmara, João Azevedo, diz estar apenas a aguardar a transferência da titularidade de um terreno junto ao Fontelo, por parte da Estamo, para poder dar início ao projeto. O autarca quer desenvolver infraestruturas para natação, ténis, lazer, saúde e competição, respeitando o património natural e cultural do Fontelo. A mata não tem atualmente a classificação como monumento nacional, apesar de um anúncio nesse sentido feito em 2024. João Azevedo prometeu ainda novidades em breve sobre as obras no complexo desportivo do Fontelo. O município de Castro Daire organiza, 22 de maio, um seminário sobre gestão ativa do território e redução do risco de incêndio através do pastoreio. O evento conta com a parceria do Ministério da Agricultura e da CCDR Centro. O seminário vai abordar a conversão de matos em pastagens como forma de reduzir a carga de combustível e promover a biodiversidade num território marcado por relevo acidentado e elevado risco de incêndio rural. Vão ser apresentadas medidas de apoio financeiro à agricultura e à pastorícia, com o objetivo de capacitar agricultores e produtores pecuários e estimular a fixação de população na região. A participação no seminário é gratuita, mas é necessária inscrição prévia. O Executivo Municipal de Tondela aprovou na sessão de 12 de maio apoios financeiros às duas corporações de bombeiros e também ao Suporte Federado do Conselho. Os voluntários de Tondela recebem 167 mil euros para a manutenção da equipa de intervenção permanente, enquanto os de Val de Besteiros vão ser apoiados com 131 mil euros, acrescidos de mais 40 mil para a aquisição de um caminhão-trator com grua. O município de Tondela aprovou ainda mais de 35 mil euros em apoios a associações e atletas federados para participação em provas nacionais e internacionais. Toda a informação está atualizada em estaçãodiariojornal.sapo.pt. Notícias também no site da Estação Diária Rádio em 968.fm. A seguir, em final de edição, fica a previsão do estado do tempo.
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4: 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Previsão do estado do tempo para as próximas 24 horas. O Instituto Português de Mar e da Atmosfera está a prever para o distrito de Viseu períodos de céu muito nublado, diminuindo gradualmente de nublosidade e possibilidade de ocorrência de aguaceiros mais prováveis no norte e centro, com vento fraco a moderado, superando por vezes forte nas terras altas. O IPMA está também a prever uma pequena subida da temperatura, com o mercúrio dos termómetros a chegar aos 19 graus de máxima e a mínima a registrar durante a noite valores perto dos 6 graus no distrito de Viseu.
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4: Regresso à ligação em trânsito para fazer mais um ponto de ordem na circulação automóvel em Viseu. Lembramos que estamos na rúbrica em hora de ponta e que é no centro da cidade que o tráfego aumenta substancialmente. Se o destino que percorre tem direção à zona oeste da cidade, ou seja, ligação à localidade de Vilmoinhos, irá provavelmente ter de perder mais alguns minutos porque é costume um acumular de veículos automóveis que percorrem o perímetro urbano da cidade. Se se encontra perto da Fonte Luminosa, do Rocio, a forma mais indicada de sair do centro de Viseu será contornar a rotunda à esquerda, pela via que o vai levar até ao cruzamento com semáforos. Preste atenção que é obrigatório seguir em frente rumo à Avenida Alberto Sampaio. É comum que aqui o trânsito se apresente mais congestionado e até demorado, e que poderá levar alguns minutos a atravessar esta avenida, que termina junto à Praça Dom João I, mesmo ao lado do edifício dos Bombeiros Voluntários. Aqui irá cruzar com a Rua 21 de Agosto, o que também aumenta a probabilidade de marcha lenta. Na Rua Almirante Afonso Cerqueira, que o levará até à Praça Carlos Lopes, onde deverá prestar especial atenção ao tráfego que vem a descer à sua esquerda. 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
6: Estamos de volta para mais uma contagem 968.fm. Abrimos mais uma hora com o Super Tuga fora da caixa. Vamos seguir em frente com mais um tema top para a estação. Na estação diária, estação oficial de Viseu. Até já.
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0: direitos dos homens, disto e daquilo. Também não entendo porque é que não se havia de falar das mulheres, dos direitos das mulheres. Os direitos são os mesmos, são seres humanos, têm os mesmos direitos. Deviam ter, não têm. Não, não têm. Ainda hoje não têm.
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3: Já a seguir, as soltas da estação na Estação Diária. As histórias que envolvem os mais diferentes artistas da música. Nesta hora, Super Estação, na Estação Oficial de Viseu. Até já! 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
6: Fingertips é a banda pop rock portuguesa formada em 2000. O principal objetivo da banda é tocar na alma das pessoas com a sua música, tal como tocam no mundo com a ponta dos dedos, daí o nome Fingertips ter sido escolhido para a banda. O grupo já partilhou o palco com grandes nomes da música, como por exemplo os Queen, Paul Rogers, Nelly Furtado e The Cure. O seu estilo é inspirado em David Bowie, U2, Coldplay, Muse e muitos outros. Até à data já lançaram 5 álbuns e 18 singles e o single mais recente, intitulado Out of Control, foi lançado em 2015 e é uma música que toca em temas como sonhos e liberdade.

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1: Portugal às 7, top nacional na Estação Diária. Para já deixámos o som nacional em 96.80. Vamos ficar com os comerciais. Fiquem atentos ao bloco de informação desportivo. A música regressa logo a seguir na Rádio Oficial de Viseu. Até já.
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1: São estes alguns dos temas que vamos desenvolver no desporto da Estação Diária. O Estádio Municipal de Fornelos em Resende recebe este domingo a grande final da Taça da Primeira Divisão da Associação de Futebol Viseu. O piloto neolense Alexandre Bosch compete este fim de semana na segunda ronda do Campeonato de Espanha de Kartcross no circuito do Lance Grande em Castelo Branco. Castro Daire recebe a partida para a quarta etapa da Volta a Portugal do Futuro 2026 em ciclismo de estrada. O São Martinho de Mouros, campeão distrital de Viseu, vai participar na Taça Nacional Sénior de Futsal, competição que distribui 11 vagas para o Campeonato Nacional da Terceira Divisão. Agora é só ficarem atentos ao desenvolvimento destes e outros temas no desporto da Estação Diária.
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0: 1:30, avançamos para o desporto.
1: O Académico de Viseu garantiu o regresso à Primeira Liga Portuguesa de Futebol, só assegurar no Estádio do Fontelo, frente ao Sporting B. A subida ao principal escalão foi jogo da 34ª e última jornada da Liga 2. Perante o Fontelo completamente lotado, os vizenses confirmaram uma temporada histórica, culminando com o tão desejado regresso ao convívio com os grandes do futebol português. O apito final do Fontelo desencadeou uma enorme explosão de alegria nas bancadas e do relvado, com adeptos, jogadores, equipa técnica e dirigentes a celebrarem em conjunto, um momento que vai ficar para sempre marcado na história do emblema viziense. O Académico volta assim à Primeira Liga, 37 anos após a sua última presença no escalão maior do futebol português, na já longínqua temporada de 1988-89. O piloto tunelense Alexandre Borges compete este fim de semana na segunda ronda do Campeonato de Espanha de Kart Cross no circuito do Lanço Grande em Castelo Branco, um dos traçados considerados mais exigentes da temporada. Depois de subir ao pódio na prova de estreia em Miranda de Ebro, o piloto da Nela Sport chega a esta etapa com o objetivo de lutar pela vitória. A adaptação ao campeonato espanhol tem sido rápida, com o piloto a mostrar competitividade logo na primeira prova, um circuito que lhe era totalmente desconhecido e onde acabou no pódio. Apesar de conhecer bem este circuito em Castelo Branco, Alexandre Borges lembra que exige muita precisão e capacidade de adaptação. Esta participação no campeonato espanhol representa mais um passo na afirmação internacional do piloto nelense após vários anos no kart cross nacional, onde foi campeão e conquistou a Taça de Portugal. O Estádio Municipal de Fornelos, em Resende, recebe este domingo a grande final da Taça da Primeira Divisão da Associação de Futebol de Viseu. O jogo está marcado para as 5 da tarde e coloca frente a frente o Sporting Lamego e o Tarouquense. Na meia-final, o Lamego afastou o Paivense, enquanto o Tarouquense eliminou os Roselenses para garantir a presença na final. A entrada para o jogo é gratuita e vai ter transmissão pelo canal de YouTube da Associação de Futebol de Viseu. Castro Daire recebe a partida da 4ª etapa da Volta a Portugal ao Futuro em ciclismo de estrada. Depois do arranque da etapa, a última da prova, na Avenida dos Bombeiros, este domingo, o pelotão rouba a Espinho, onde a prova irá terminar. A 33ª edição da Volta a Portugal ao Futuro, que integra o calendário oficial da União Ciclista Internacional, arrancou em Abrantes e tem um percurso total de 577 km, distribuídos por 4 etapas, com a última a começar em Castro Daire. A prova é considerada a principal competição nacional de ciclismo sub-23 e há mais de 3 décadas é uma plataforma de lançamento de jovens talentos para o ciclismo profissional. O São Martinho de Mouros, campeão distrital de futsal de Viseu, vai participar na Taça Nacional, competição que distribui 11 vagas para o Campeonato Nacional da 3ª Divisão. A equipa do Distrito de Viseu ficou integrada na Série B, juntamente com o Mozelos, Clube Esportivo Referência e a Associação Mirabar. Os primeiros e segundos classificados de cada série, mais o melhor terceiro entre todas, vão subir da divisão. A fase de grupos arranca a 23 de maio, prolonga-se até 27 de junho, com jogos disputados em 6 jornadas. Na primeira ronda, a formação do Conselho de Resende vai jogar no recinto do Miramar para receber na jornada seguinte o Mozelos. Fecha a primeira volta com o jogo no pavilhão do Arrifanense. A Taça Nacional Sénior de Futsal termina até o 27 de junho, com a realização da 6ª e última jornada. Todas as notícias do desporto estão atualizadas em estaçãodiariojornal.sapo.pt e também no site da Estação Diária Rádio em 968.fm.
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3: Olá pessoal, bem-vindos ao QI Business Secrets.
2: Ricardo Teixeira, o Imparável.
3: Hoje neste podcast vamos falar sobre música. Ah, pois é, como é que a música pode nos ajudar a termos mais alta performance? Vamos a isso.
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1: Voltamos para mais uma hora de ponta na estação diária. Em períodos de ponta, o centro da cidade fica sujeito a um volume de tráfego que torna a movimentação automóvel mais complicada. Se o seu destino é prosseguir na direção da Braveses, isto é, avançar no sentido da zona de saída mais a norte de Viseu, e se tiver de passar pelo Rossio, não é novidade que o trânsito costuma sofrer abrandamento, tendo em atenção que existem dois semáforos na Praça da República. Ultrapassado esta área de afunilamento de circulação automóvel, vai ter de descer a Avenida Doutor António José de Almeida e até ao cruzamento com a Rua Cepa Pinto, e a Rua 21 de Agosto terá duas vias de trânsito. É quase sempre complicada a mobilidade nesta descida. Mais à frente, a cerca de 200 metros, encontrará a rotunda mais próxima do Fórum Viseu. Atenção que as rotundas permitem uma maior mobilidade no trânsito. Seguindo em frente, terá de percorrer cerca de mais de 300 metros até encontrar a rotunda da Fonte Cibernética, uma das mais movimentadas e congestionadas da cidade. E a partir desta zona mais baixa da cidade de Viseu, é só seguir em frente e subir até ao cimo da Avenida da Europa. É mais uma hora de ponta na estação diária. É a hora de trânsito na cidade.
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0: 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Bem-vindos à segunda meia hora desta emissão na Estação Diária. Para continuarmos com grandes músicas, está já alinhada mais uma super malha em 96.80. Volto já a seguir. Até já. 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

0: 19:22. Rui Moreira.
1: Olá, bem-vindos à Estação Diária. Estão aí os primeiros minutos nesta emissão Super Estação.
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1: Voltamos à música em mais uma emissão Super Estação. Só para quem quer estar por dentro do desporto, as novidades do dia,
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1: Bem-vindos à segunda meia hora desta emissão Superestação. 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
2: Para vos darmos a conhecer as novidades do Diário da Estação, iremos convidar-vos para estarem atentos aos destaques que iremos ouvir já de seguida. Retomaremos a hora para partilhar o melhor da música em 96.80. Fiquem bem.
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2: São estas algumas das notícias que vamos destacar na edição do dia do Diário da Estação. O Bispo de Viseu, Dom António Luciano, e o Presidente da Câmara, João Azevedo, assinaram um acordo para transformar os pisos 3 e 4 do Seminário de Viseu numa residência para estudantes com 75 camas a custos acessíveis. O município de Viseu pretende criar uma cidade do desporto na zona do Fontelo, numa área de cerca de 70 mil metros quadrados. O município de Castro Daire organiza a 22 de maio um seminário sobre a gestão ativa do território e redução do risco de incêndio através do pastoreio. O Executivo Municipal de Tondela aprovou apoios financeiros às duas corporações de bombeiros e ao Desporto Federado do Conselho. Agora é só ficarem atentos ao desenvolvimento destes e outros temas no Diário da Estação.
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2: Duas horas.
3: Diário da Estação. O Bispo de Viseu, D. António Luciano, e o Presidente da Câmara, João Azevedo, assinaram um acordo para transformar os pisos 3 e 4 do Seminário de Viseu numa residência para estudantes com 75 câmaras a custos acessíveis. O investimento é cerca de 1,9 milhões de euros, financiado pelo PRR, e inclui espaços de estudo, cozinha, lazer e estacionamento com entrada

0: independente. As obras já decorrem e têm que estar concluídas até o final de agosto. O acordo entre o município e a Diocese de Viseu tem a duração de 30 anos. João Azevedo classificou como histórico, enquanto o Bispo de Viseu destacou que o edifício vai continuar ligado à missão de ensinar, podendo futuramente apoiar estudantes com maiores dificuldades. O município de Viseu pretende criar uma cidade do desporto na zona de Fontelo, numa área com cerca de 70 mil metros quadrados. O presidente da Câmara, João Azevedo, diz estar apenas a aguardar a transferência da titularidade de um terreno junto ao Fontelo, por parte da Estamo, para poder dar início ao projeto. O autarca quer desenvolver infraestruturas para natação, ténis, lazer, saúde e competição, respeitando o património natural e cultural do Fontelo. A mata não tem atualmente a classificação como um monumento nacional, apesar de um anúncio nesse sentido feito em 2024. João Azevedo prometeu ainda novidades em breve sobre as obras no complexo desportivo do Fontelo. O município de Castro Daire organiza, 22 de maio, um seminário sobre gestão ativa do território e redução do risco de incêndio através do pastoreio. O evento conta com a parceria do Ministério da Agricultura e da CCDR Centro. O seminário vai abordar a conversão de matos em pastagens como forma de reduzir a carga de combustível e promover a biodiversidade num território marcado por relevo acidentado e elevado risco de incêndio rural. Vão ser apresentadas medidas de apoio financeiro à agricultura e à pastorícia, com o objetivo de capacitar agricultores e produtores pecuários e estimular a fixação de população na região. A participação no seminário é gratuita, mas é necessária inscrição prévia. O Executivo Municipal de Tondela aprovou na sessão de 12 de maio apoios financeiros às duas corporações de bombeiros e também ao suporte federado do Conselho. Os voluntários de Tondela recebem 167 mil euros para a manutenção da equipa de intervenção permanente, enquanto os de Valdebesteiros vão ser apoiados com 131 mil euros, acrescidos de mais 40 mil para a aquisição de um caminhão-trator com grua. O município de Tondela aprovou ainda mais de 35 mil euros em apoios a associações e atletas federados para participação em provas nacionais e internacionais. Toda a informação está atualizada em estaçãodiariojornal.ansapo.pt. Notícias também no site da Estação Diária Rádio em 968.fm. A seguir, em final de edição, fica a previsão do estado do tempo.
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2: 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Previsão do estado do tempo para as próximas 24 horas. O Instituto Português de Mar e da Atmosfera está a prever para o Distrito de Viseu períodos de céu muito nublado, diminuindo gradualmente de nublosidade e possibilidade de ocorrência de aguaceiros mais prováveis no norte e centro, com vento fraco a moderado, superando por vezes forte nas terras altas. O IPMA está também a prever uma pequena subida da temperatura, com o mercúrio dos termómetros a chegar aos 19 graus de máxima e a mínima a registrar durante a noite valores perto dos 6 graus no Distrito de Viseu.
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1: Estás na Estação Diária e estás muito bem. Abrimos com sons nacionais, música sem parar a toda a hora. A seguir tenho preparado para ti uma supernova. Super Estação na Estação Oficial Viseu. Volto já a seguir em 96.8 FM. Até já.
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0: às 13, José Alberto Ribeiro. Muito bem, som de abertura em mais um espaço de emissão na Estação Diária. José Alberto Ribeiro, na Estação Diária. Temos aí mais informação relativa às diferentes bandas que vão rodando na Estação Diária, de segunda a domingo.
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1: Regressa à informação desportiva na Estação Diária. Já daqui a pouco as notícias em primeira mão na Estação Oficial Viseu. É o desporto na Estação Diária para logo a seguir voltarmos à música sem parar. Aqui na Estação Diária.
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4: São estes alguns dos temas que vamos desenvolver no desporto da Estação Diária. O Estádio Municipal de Fornelos em Rezende recebe este domingo a grande final da Taça da Primeira Divisão da Associação de Futebol Viseu. O piloto neolense Alexandre Borges compete este fim de semana na segunda ronda do Campeonato de Espanha de kartcross no circuito do Lance Grande, em Castelo Branco. Castro Daire recebe a partida para a quarta etapa da Volta a Portugal do Futuro 2026 em ciclismo de estrada. O São Martinho de Mouros, campeão distrital de Viseu, vai participar na Taça Nacional Sénior de Futsal, competição que distribui 11 vagas para o Campeonato Nacional da Terceira Divisão. Agora é só ficarem atentos ao desenvolvimento destes e outros temas no desporto da Estação Diária.
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0: 11:30, vem o desporto.
1: O Académico de Viseu garantiu o regresso à Primeira Liga Portuguesa de Futebol, ao assegurar no Estádio do Fontelo, frente ao Sporting B, a subida ao principal escalão, fez jogo da 34ª e última jornada da Liga 2. Perante o Fontelo completamente lotado, os vizenses confirmaram uma temporada histórica, culminando com o tão desejado regresso ao convívio com os grandes do futebol português. O apito final do Fontelo desencadeou uma enorme explosão de alegria nas bancadas e do relvado, com adeptos, jogadores, equipa técnica e dirigentes a celebrarem em conjunto, momento que vai ficar para sempre marcado na história do emblema viziense. O Académico volta assim à Primeira Liga, 37 anos após a sua última presença no escalão maior do futebol português, na já longínqua temporada de 1988-89. O piloto nelense Alexandre Borges compete este fim de semana na segunda ronda do Campeonato de Espanha de Kart Cross no circuito do Lanço Grande em Castelo Branco, um dos traçados considerados mais exigentes da temporada. Depois de subir ao pódio na prova de estreia em Miranda de Ebro, o piloto da Nelas Sport chega a esta etapa com o objetivo de lutar pela vitória. A adaptação ao campeonato espanhol tem sido rápida, com o piloto a mostrar competitividade logo na primeira prova, um circuito que lhe era totalmente desconhecido e onde acabou no pódio. Apesar de conhecer bem este circuito em Castelo Branco, Alexandre Borges lembra que exige muita precisão e capacidade de adaptação. Esta participação no campeonato espanhol representa mais um passo na afirmação internacional do piloto nelense após vários anos no kart cross nacional, onde foi campeão e conquistou a Taça de Portugal. O Estádio Municipal de Fornelos, em Resende, recebe este domingo a grande final da Taça da Primeira Divisão da Associação de Futebol de Viseu. O jogo está marcado para as 5 da tarde e coloca frente a frente o Sporting Lamego e o Tarouquense. Na meia-final, o Lamego afastou Paivense, enquanto o Tarouquense eliminou os Vozelenses para garantir a presença na final. A entrada para o jogo é gratuita e vai ter transmissão pelo canal de YouTube da Associação de Futebol de Viseu. Castro Daire recebe a partida da 4ª etapa da Volta a Portugal ao Futuro em ciclismo de estrada. Depois do arranque da etapa, a última da prova, na Avenida dos Bombeiros, este domingo, o pelotão rouba a Espinho, onde a prova irá terminar. A 33ª edição da Volta a Portugal ao Futuro, que integra o calendário oficial da União Ciclista Internacional, arrancou em Abrantes e tem um percurso total de 577 km distribuídos por 4 etapas, com a última a começar em Castro Daire. A prova é considerada a principal competição nacional de ciclismo sub-23 e há mais de 3 décadas é uma plataforma de lançamento de jovens talentos para o ciclismo profissional. O São Martinho de Mouros, campeão distrital de futsal de Viseu, vai participar na Taça Nacional, competição que distribui 11 vagas para o Campeonato Nacional da 3ª Divisão. A equipa do Distrito de Viseu ficou integrada na Série B, juntamente com o Mozelos, a Clube Esportivo Referência e a Associação Mirabar. Os primeiros e segundos classificados de cada série, mais o melhor terceiro entre todas, vão subir de divisão. A fase de grupos arranca a 23 de maio, prolonga-se até 27 de junho, com jogos disputados em 6 jornadas. Na primeira ronda, a formação do Conselho de Resende vai jogar no recinto do Miramar para receber na jornada seguinte o Mozelos. Fecha a primeira volta com jogo no pavilhão do Arrifanense. A Taça Nacional Sénior de Futsal termina até 27 de junho, com a realização da 6ª e última jornada. Todas as notícias do desporto estão atualizadas em estaçãodiariojornal.sapo.pt e também no site da Estação Diária Rádio em 968.fm.
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4: Mais um grande som house na Estação Diária. Sabemos que os grandes apreciadores do house e eletrónica agradecem. Para já, fica aí com uma pequena amostra daquilo que temos preparado para mais logo. 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
0: 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São estas algumas das notícias que vamos destacar na edição do dia do Diário da Estação. O Bispo de Viseu, D. António Luciano, e o Presidente da Câmara, João Azevedo, assinaram um acordo para transformar os pisos 3 e 4 do Seminário de Viseu numa residência para estudantes com 75 camas a custos acessíveis. O município de Viseu pretende criar uma cidade do desporto na zona do Fontelo, numa área de cerca de 70 mil metros quadrados. O município de Castro Daire organiza a 22 de maio um seminário sobre a gestão ativa do território e redução do risco de incêndio através do pastoreio. O Executivo Municipal de Tondela aprovou apoios financeiros às duas corporações de bombeiros e ao Desporto Federado do Conselho. Agora é só ficarem atentos ao desenvolvimento destes e outros temas no Diário da Estação. 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
4: 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O município de Viseu aprovou o projeto de regimento do Conselho Municipal de Saúde, um órgão consultivo de criação obrigatória que reúne instituições como a Unidade Local de Saúde de Viseu de Lafões e a Administração Central do Sistema de Saúde. O Conselho é um passo necessário para que Viseu possa definir e implementar a sua estratégia local de saúde, identificando áreas prioritárias e os públicos a apoiar. O Presidente da Câmara, João Azevedo, destacou a importância estratégica deste documento para o desenvolvimento das políticas da saúde no Conselho. Já a Vereadora Copelor da Saúde, Marta Rodrigues, sublinhou que sem este órgão não seria possível avançar com a estratégia municipal, uma vez que os parceiros têm que ser ouvidos na sua definição. O Bispo de Viseu, D. António Luciano, e o Presidente da Câmara, João Azevedo, assinaram o acordo para transformar os pisos 3 e 4 do Seminário de Viseu numa residência para estudantes com 75 camas a custos acessíveis. O investimento é cerca de 1,9 milhões de euros, financiado pelo PRR, e inclui espaços de estudo, cozinha, lazer e estacionamento com entrada independente. As obras já decorrem e têm que estar concluídas a

0: até o final de agosto. O acordo entre o município e a Diocese de Viseu tem a duração de 30 anos. João Azevedo classificou como histórico, enquanto o Bispo de Viseu destacou que o edifício vai continuar ligado à missão de ensinar, podendo futuramente apoiar estudantes com maiores dificuldades. O Executivo Municipal de Tondela aprovou na sessão de 12 de maio apoios financeiros às duas corporações de bombeiros e também ao suporte federado do Conselho. Os voluntários de Tondela recebem 167 mil euros para a manutenção da equipa de intervenção permanente, enquanto os de Valdebesteiros vão ser apoiados com 131 mil euros, acrescidos mais 40 mil para a aquisição de um caminhão trator com grua. O município de Tondela aprovou ainda mais de 35 mil euros em apoios a associações e atletas federados para participação em provas nacionais e internacionais. O município de Castro Daire organiza 22 de maio um seminário sobre gestão ativa do território e redução do risco de incêndio através do pastoreio. O evento conta com a parceria do Ministério da Agricultura e da CCDR Centro. O seminário vai abordar a conversão de matos em pastagens como forma de reduzir a carga de combustível e promover a biodiversidade num território marcado por relevo acidentado e elevado risco de incêndio rural. Vão ser apresentadas medidas de apoio financeiro à agricultura e à pastorícia, com o objetivo de capacitar agricultores e produtores pecuários e estimular a fixação de população na região. A participação no seminário é gratuita, mas é necessária inscrição prévia. Toda a informação está atualizada em estaçãodiariojornal.sapo.pt. Notícias também no site da Estação Diária Rádio, em 968.fm. A seguir, em final de edição, fica a previsão do estado do tempo.
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2: 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Previsão do estado do tempo para as próximas 24 horas. O Instituto Português de Mar e da Atmosfera está a prever para o distrito de Viseu períodos de céu muito nublado, diminuindo gradualmente de nublosidade e possibilidade de ocorrência de aguaceiros mais prováveis no norte e centro, com vento fraco a moderado, superando por vezes forte nas terras altas. O IPMA está também a prever uma pequena subida da temperatura, com o mercúrio dos termómetros a chegar aos 19 graus de máxima e a mínima a registrar durante a noite valores perto dos 6 graus no distrito de Viseu.
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3: Estes são os primeiros minutos desta emissão Superestação. A Rádio Oficial de Viseu tem um espaço de emissão especialmente pensado para te dar mais grandes músicas. Continua ligado no 96.8 na playlist da Estação Diária. Volte já a seguir, deixa-te ficar.
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1: Está na altura de fazermos mais uma pequena pausa na playlist da Estação Diária. Em muito pouco tempo, ficas por dentro do que mais importante vai acontecer no universo do desporto. 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
2: São estes alguns dos temas que vamos desenvolver no desporto da Estação Diária. A Federação Portuguesa de Futebol certificou 1.161 entidades na época 2025-2026, mais 84 que na época anterior. A quarta edição do Dão Fala de Futebol realiza-se a 30 de maio na Casa da Cultura de Santa Combadão, num evento dedicado à formação e ao desenvolvimento do futebol. O ABC de Nelas garantiu a permanência no Campeonato Nacional Sub-19 da 2ª Divisão de Futsal na próxima temporada, enquanto o Viseu 2001 vai regressar aos distritais. A Liga Portuguesa de Futebol Profissional convocou uma Assembleia Geral Extraordinária para o próximo dia 20 de maio, dedicada a alterações regulamentares para a época 2026-2027. Agora é só ficarem atentos ao desenvolvimento destes e outros temas no desporto da Estação Diária.
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0: notícias de caráter desportivo, bloco das 3:30.
1: A Federação Portuguesa de Futebol certificou 1.161 entidades na época 2025-26, mais 84 que na temporada anterior. Quanto aos clubes filiados na Associação de Futebol de Viseu, no futebol 11 masculino, o distrito contou com 40 entidades avaliadas, com Académico de Viseu, Tondela e Lusitano a alcançarem as 4 estrelas, o nível mais elevado entre os clubes da região. Apenas o Sernancelho não foi certificado. Já no futebol feminino foram avaliados e certificados 4 clubes. No futsal masculino avaliadas 16 entidades, 6 alcançaram as 3 estrelas, ABC delas, Desportivo São João da Pesqueira, Futsal Amigo, Viseu 2000, São Martinho de Mouros e Pedrelos. 5 não obtiveram a certificação, casos do Nunes Pereira, Unidos da Estação, Ajab de Taboaça, Casa do Benfica de Viseu e o Futsal Moimenta. No futsal feminino, todos os 6 clubes foram avaliados, foram certificados. A 4ª edição do Dão Fala de Futebol vai ser a 30 de maio na Casa da Cultura de Santa Combadão, um evento dedicado à formação e ao desenvolvimento do futebol na região do Dão e no interior do país. Ao longo do dia, treinadores e entusiastas da modalidade vão poder assistir a 5 conferências com oradores de referência. A viziense Francisca Martins, selecionadora nacional feminina de futebol sub-23, vai abordar o scouting e a análise da jogadora. O professor Neca, que é presidente da mesa da Assembleia Geral da Associação Nacional de Treinadores de Futebol, vai falar sobre o treinador português em diferentes contextos. Luís Freire, selecionador nacional sub-21, vai partilhar a sua experiência na preparação competitiva em contexto de seleção. Paulo Alves focará estratégias de liderança mental no futebol. E João Coimbra, treinador adjunto do CAS Eupen da Bélgica, vai abordar o papel do adjunto. O evento está aberto ao público em geral e a quem gosta de futebol. O ABC delas garantiu a permanência no Campeonato Nacional Sub-19 da 2ª Divisão de Futsal na próxima temporada, enquanto o Viseu 2000 vai regressar aos distritais. A manutenção dos delenses foi confirmada com uma vitória sobre o Marta Pinhal por 3-1, no encontro disputado no pavilhão municipal de Nelas. O objetivo foi alcançado a uma jornada do final do campeonato. Já o Viseu 2001, depois do empate a 3 golos em casa, frente ao Sassuelos, ficou virtualmente despromovido, já que descem da divisão os 3 últimos classificados e os vizienses entram para a última jornada a 4 pontos do ABC delas, a primeira das equipas em zona de manutenção. A Liga Portuguesa de Futebol convocou uma Assembleia Geral Extraordinária para 20 de maio, que vai ser dedicada a alterações regulamentares para a época 2026-27. A reunião vai decorrer no auditório da Arena Liga, no Porto, e contará com a representação das SADs do Académico de Viseu e do Desportivo de Tondela. Na ordem do dia estarão as propostas de alteração aos regulamentos de competições profissionais de futebol, que são organizadas pela Liga, ao nível disciplinário de arbitragem, entre outros temas. De acordo com a nota divulgada pela Liga, os clubes vão poder apresentar propostas concretas sobre os pontos que querem ver discutidos. Todas as notícias do desporto estão atualizadas em estaçãodiariojornal.sapo.pt e também no site da Estação Diária Rádio em 968.fm.
0: 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Previsão do estado do tempo para as próximas 24 horas. O Instituto Português de Mar e da Atmosfera está a prever para o Distrito de Viseu períodos de céu muito nublado, diminuindo gradualmente de nublosidade e possibilidade de ocorrência de aguaceiros mais prováveis no norte e centro, com vento fraco a moderado, superando por vezes forte nas terras altas. O IPMA está também a prever uma pequena subida da temperatura, com o mercúrio dos termómetros a chegar aos 19 graus de máxima e a mínima a registrar durante a noite valores perto dos 6 graus no Distrito de Viseu.
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1: Muito bem, estamos aí em mais uma hora Superstação, com grandes músicas à mistura e com o essencial da informação.
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1: Porque estamos quase no meio da hora, daqui a pouco vamos passar em revista à informação desportiva atualizada na estação diária.
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1: De regresso à informação na Estação Diária. Já daqui a pouco vem o Diário da Estação na Estação Oficial de Viseu. Logo a seguir volto com mais música sem parar. Fica por aí.
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2: 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São estas algumas das notícias que vamos destacar na edição do dia do Diário da Estação. O município de Viseu aprovou o projeto de regimento do Conselho Municipal de Saúde, um órgão consultivo de criação obrigatória. O bispo de Viseu, D. António Luciano, e o presidente da Câmara, João Azevedo, assinaram um acordo para transformar os pisos 3 e 4 do Seminário de Viseu numa residência para estudantes com 75 camas, a custa

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0: 4 horas.
1: 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O município de Viseu aprovou o projeto de regimento do Conselho Municipal de Saúde, um órgão consultivo de criação obrigatória que reúne instituições como a Unidade Local de Saúde de Viseu de Lafões e a Administração Central do Sistema de Saúde. O Conselho é um passo necessário para que Viseu possa definir e implementar a sua estratégia local de saúde, identificando áreas prioritárias e os públicos a apoiar. O Presidente da Câmara, João Azevedo, destacou a importância estratégica deste documento para o desenvolvimento das políticas da saúde no Conselho. Já a vereadora com pelouro da saúde, Marta Rodrigues, sublinhou que sem este órgão não seria possível avançar com a estratégia municipal, uma vez que os parceiros têm que ser ouvidos na sua definição. O Bispo de Viseu, Dom António Luciano, e o Presidente da Câmara, João Azevedo, assinaram o acordo para transformar os pisos 3 e 4 do Seminário de Viseu numa residência para estudantes com 75 camas a custos acessíveis. O investimento é cerca de 1,9 milhões de euros, financiado pelo PRR, e inclui espaços de estudo, cozinha, lazer e estacionamento com entrada independente. As obras já decorrem e têm que estar concluídas até o final de agosto. O acordo entre o município e a Diocese de Viseu tem a duração de 30 anos. João Azevedo classificou como histórico, enquanto o Bispo de Viseu destacou que o edifício vai continuar ligado à missão de ensinar, podendo futuramente apoiar estudantes com maiores dificuldades. O Executivo Municipal de Tondela aprovou na sessão de 12 de maio apoios financeiros às duas corporações de bombeiros e também ao suporte federado do Conselho. Os voluntários de Tondela recebem 167 mil euros para a manutenção da equipa de intervenção permanente, enquanto os de Valdebesteiros vão ser apoiados com 131 mil euros,

0: decide-se mais 40 mil para a aquisição de um caminhão-trator com grua. O município de Tondela aprovou ainda mais de 35 mil euros em apoios a associações e atletas federados para participação em provas nacionais e internacionais. O município de Castro Daire organiza, 22 de maio, um seminário sobre gestão ativa do território e redução do risco de incêndio através do pastoreio. O evento conta com a parceria do Ministério da Agricultura e da CCDR Centro. O seminário vai abordar a conversão de matos em pastagens como forma de reduzir a carga de combustível e promover a biodiversidade num território marcado por relevo acidentado e elevado risco de incêndio rural. Vão ser apresentadas medidas de apoio financeiro à agricultura e à pastorícia, com o objetivo de capacitar agricultores e produtores pecuários e estimular a fixação de população na região. A participação no seminário é gratuita, mas é necessária inscrição prévia. Toda a informação está atualizada em estaçãodiariojornal.ansapo.pt. Notícias também no site da Estação Diária Rádio, em 968.fm. A seguir, em final de edição, fica a previsão do estado do tempo.
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2: 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Previsão do estado do tempo para as próximas 24 horas. O Instituto Português de Mar e da Atmosfera está a prever para o Distrito de Viseu períodos de céu muito nublado, diminuindo gradualmente de nublosidade e possibilidade de ocorrência de aguaceiros mais prováveis no norte e centro, com vento fraco a moderado, superando por vezes forte nas terras altas. O IPMA está também a prever uma pequena subida da temperatura, com o mercúrio dos termómetros a chegar aos 19 graus de máxima e a mínima a registrar durante a noite valores perto dos 6 graus no Distrito de Viseu.
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1: 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Estes são os primeiros minutos desta emissão Superestação na Estação Diária. Abrimos com som nacional e já a seguir fica com uma supernova para ouvir com muita atenção.
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1: Está na altura de fazermos mais uma pequena pausa na playlist da Estação Diária. Estamos quase na hora de te informar daquilo que de mais importante está a acontecer em termos de noticiário desportivo. A informação atualizada na antena.
2: 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São estes alguns dos temas que vamos desenvolver no Desporto da Estação Diária. O Académico Viseu está de regresso à elite do futebol português com a formação viziense a garantir a subida à Primeira Liga ao empatar sem gols frente ao Benfica B em jogo da 34ª e última jornada da 2ª Liga, assegurando o regresso ao principal escalão onde tinha estado pela última vez na temporada 1998-1999. A 4ª edição do Dão Fala de Futebol realiza-se a 30 de maio na Casa da Cultura de Santa Combadão, num evento dedicado à formação e ao desenvolvimento do futebol. O ABC de Nelas garantiu a permanência no Campeonato Nacional Sub-19 da 2ª Divisão de Futsal na próxima temporada, enquanto o Viseu 2001 vai regressar aos distritais. A Liga Portuguesa de Futebol Profissional convocou uma Assembleia Geral Extraordinária para o próximo dia 20 de maio, dedicada a alterações regulamentares para a época 2026-2027. Agora é só ficarem atentos ao desenvolvimento destes e outros temas no Desporto da Estação Diária. 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

0: bloco de informação desportiva às 4:30.
1: A Federação Portuguesa de Futebol certificou 1.161 entidades na época 2025-26, mais 84 que na temporada anterior. Quanto aos clubes filiados na Associação de Futebol de Viseu, no futebol de 11 masculino, o distrito contou com 40 entidades avaliadas, com Académico de Viseu, Tondela e Lusitano a alcançarem as 4 estrelas, o nível mais elevado entre os clubes da região. Apenas o Sernancelho não foi certificado. Já no futebol feminino foram avaliados e certificados 4 clubes. No futsal masculino avaliadas 16 entidades, 6 alcançaram as 3 estrelas, ABC delas, Desportivo São João da Pesqueira, Futsal Amigo, Viseu 2000, São Martinho de Mouros e Pedrelos. 5 não obtiveram a certificação, casos do Nunes Pereira, Unidos da Estação, Ajab de Taboaça, Casa do Benfica de Viseu e o Futsal Moimenta. No futsal feminino, todos os 6 clubes foram avaliados, foram certificados. A 4ª edição do Dão Fala de Futebol vai ser a 30 de maio na Casa da Cultura de Santa Combadão, um evento dedicado à formação e ao desenvolvimento do futebol na região do Dão e no interior do país. Ao longo do dia, treinadores e entusiastas da modalidade vão poder assistir a 5 conferências com oradores de referência. A viziense Francisca Martins, selecionadora nacional feminina de futebol sub-23, vai abordar o scouting e análise da jogadora. O professor Neca, que é presidente da mesa da Assembleia Geral da Associação Nacional de Treinadores de Futebol, vai falar sobre o treinador português em diferentes contextos. Luís Freire, selecionador nacional sub-21, vai partilhar a sua experiência na preparação competitiva em contexto de seleção. Paulo Alves focará as estratégias de liderança mental no futebol. E João Coimbra, treinador adjunto do CAS Open da Bélgica, vai abordar o papel do adjunto. O evento está aberto ao público em geral e a quem gosta de futebol. O ABC delas garantiu a permanência no Campeonato Nacional Sub-19 da 2ª Divisão de Futsal na próxima temporada, enquanto o Viseu 2001 vai regressar aos distritais. A manutenção dos nelenses foi confirmada com uma vitória sobre o Marta Pinhal por 3-1 no encontro disputado no pavilhão municipal de Nelas. O objetivo foi alcançado a uma jornada do final do campeonato. Já o Viseu 2001, depois do empate a 3 gols em casa, frente aos Açoeiros, ficou virtualmente despromovido, já que descem da divisão os 3 últimos classificados e os vizienses entram para a última jornada a 4 pontos do ABC delas, a primeira das equipas em zona de manutenção. A Liga Portuguesa de Futebol convocou uma Assembleia Geral Extraordinária para 20 de maio, que vai ser dedicada a alterações regulamentares para a época 2026-27. A reunião vai decorrer no auditório da Arena Liga, no Porto, e contará com a representação das SADs do Académico de Viseu e do Desportivo de Tondela. Na ordem do dia estarão as propostas de alteração aos regulamentos de competições profissionais de futebol, que são organizadas pela Liga, ao nível disciplinar e de arbitragem, entre outros temas. De acordo com a nota divulgada pela Liga, os clubes vão poder apresentar propostas concretas sobre os pontos que querem ver discutidos. Todas as notícias do desporto estão atualizadas em estaçãodiariojornal.sapo.pt e também no site da Estação Diária Rádio em 968.fm. 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Previsão do estado do tempo para as próximas 24 horas. O Instituto Português de Mar e da Atmosfera está a prever para o distrito de Viseu períodos de céu muito nublado, diminuindo gradualmente de nublosidade e possibilidade de ocorrência de aguaceiros mais prováveis no norte e centro, com vento fraco a moderado, superando por vezes forte nas terras altas. O IPMA está também a prever uma pequena subida da temperatura, com o mercúrio dos termómetros a chegar aos 19 graus de máxima e a mínima a registrar durante a noite valores perto dos 6 graus no distrito de Viseu.
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2: A partir das 23, a Rádio Oficial de Viseu tem um espaço de 3 horas de emissão especialmente pensado para quem gosta do house e eletrónica. 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

0: 10 13, José Alberto Ribeiro. Ora, estamos nós para vos dar as boas-vindas para mais uma hora Super Estação. José Alberto Ribeiro, na Estação Diária. Para abrir esta hora, escolhemos dois temas. O primeiro cantado em versão nacional, som que sabemos que bate no mercado e que também recomendamos, de segunda a domingo.
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0: para chamar a tua atenção para os grandes clássicos da estação que passamos regularmente na antena da estação diária. Fica por aí, bem ligado na estação oficial do Viseu.
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2: 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São estas algumas das notícias que vamos destacar na edição do dia do Diário da Estação. O município de Viseu aprovou o projeto de regimento do Conselho Municipal de Saúde, um órgão consultivo de criação obrigatória. O bispo de Viseu, D. António Luciano, e o presidente da Câmara, João Azevedo, assinaram um acordo para transformar os pisos 3 e 4 do Seminário de Viseu numa residência para estudantes com 75 camas a custos acessíveis. O município de Castro Daire organiza a 22 de maio um seminário sobre a gestão ativa do território e redução do risco de incêndio através do pastoreio. O Executivo Municipal de Tondela aprovou apoios financeiros às duas corporações de bombeiros e ao Desporto Federado do Conselho. Agora é só ficarem atentos ao desenvolvimento destes e outros temas no Diário da Estação.
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5: O município de Viseu aprovou o projeto de regimento do Conselho Municipal de Saúde, um órgão consultivo de criação obrigatória que reúne instituições como a Unidade Local de Saúde de Viseu de Lafões e a Administração Central do Sistema de Saúde. O Conselho é um passo necessário para que Viseu possa definir e implementar a sua estratégia local de saúde, identificando áreas prioritárias e os públicos a apoiar. O Presidente da Câmara, João Azevedo, destacou a importância estratégica deste documento para o desenvolvimento das políticas da saúde no Conselho. Já a Vereadora Copelor da Saúde, Marta Rodrigues, sublinhou que sem este órgão não seria possível avançar com a estratégia municipal, uma vez que os parceiros têm que ser ouvidos na sua definição. O Bispo de Viseu, D. António Luciano, e o Presidente da Câmara, João Azevedo, assinaram um acordo para transformar os pisos 3 e 4 do Seminário de Viseu numa residência para estudantes com 75 camas a custos acessíveis. O investimento é cerca de 1,9 milhões de euros, financiado pelo PRR, e inclui espaços de estudo, cozinha, lazer e estacionamento com entrada independente. As obras já decorrem e têm que estar concluídas até o final de agosto. O acordo entre o município e a Diocese de Viseu tem a duração de 30 anos. João Azevedo classificou como histórico, enquanto o Bispo de Viseu destacou que o edifício vai continuar ligado à missão de ensinar, podendo futuramente apoiar estudantes com maiores dificuldades. O Executivo Municipal de Tondela aprovou na sessão de 12 de maio apoios financeiros às duas corporações de bombeiros e também ao suporte federado do Conselho. Os voluntários de Tondela recebem 167 mil euros para a manutenção da equipa de intervenção permanente, enquanto os de Valdebesteiros vão ser apoiados com 131 mil euros, acrescidos mais 40 mil para a aquisição de um caminhão-trator com grua. O município de Tondela aprovou ainda mais de 35 mil euros em apoios a associações e atletas federados para participação em provas nacionais e internacionais. O município de Castro Daire organiza, 22 de maio, um seminário sobre gestão ativa do território e redução do risco de incêndio através do pastoreio. O evento conta com a parceria do Ministério da Agricultura e da CCDR Centro. O seminário vai abordar a conversão de matos em pastagens como forma de

0: reduzir a carga de combustível e promover a biodiversidade num território marcado por relevo acidentado e elevado risco de incêndio rural. Vão ser apresentadas medidas de apoio financeiro à agricultura e à pastorícia, com o objetivo de capacitar agricultores e produtores pecuários e estimular a fixação de população na região. A participação no seminário é gratuita, mas é necessária inscrição prévia. Toda a informação está atualizada em estaçãodiariojornal.ansapo.pt. Notícias também no site da Estação Diária Rádio, em 968.fm. A seguir, em final de edição, fica a previsão do estado do tempo.
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2: 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Previsão do estado do tempo para as próximas 24 horas. O Instituto Português de Mar e da Atmosfera está a prever para o Distrito de Viseu períodos de céu muito nublado, diminuindo gradualmente de nublosidade e possibilidade de ocorrência de aguaceiros mais prováveis no norte e centro, com vento fraco a moderado, superando por vezes forte nas terras altas. O IPMA está também a prever uma pequena subida da temperatura, com o mercúrio dos termómetros a chegar aos 19 graus de máxima e a mínima a registrar durante a noite valores perto dos 6 graus no Distrito de Viseu.
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1: Ok, esta é a hora de ponta na estação diária. A esta hora estamos a dar a conhecer as diferentes possibilidades de entrada na cidade de Viseu, zona este de aproximação à cidade. Estamos a falar para quem está junto à área do Viso, junto à rotunda da Volvo, para quem viaja no sentido do centro da cidade, pela Estrada Nacional 16. A solução mais direta será de seguir a Estrada Nacional 16 pela rua Álvares Cabral até à rotunda da Casa de Saúde, trajeto que implica uma diminuição na marcha de andamento em situação de maior volume de tráfego. Atenção que, a meio do trajeto, existem semáforos. Apresentamos segunda alternativa, que obriga a fazer a rotunda da Volvo até à terceira saída à direita, em sentido descendente, para quem vem na direção do Palácio do Gelo. Estrada com quatro vias, duas para cada lado. Depois, mais à frente, na rotunda, antes da entrada de Ranhados, tem duas hipóteses válidas de escolha, ou poderá optar por avançar em direção ao Hospital de Viseu pela Rua do Cruzeiro, ou contornar a rotunda seguindo em frente na direção do Palácio do Gelo. Ora,

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2: Olá, viva, está aí mais um início de emissão na Estação Diária. Primeira das músicas que destacamos, versão nacional para começarmos mais uma grande hora. Supernova é a malha escolhida para os próximos minutos em 96.8. Até já!
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0: 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Prestem atenção aos destaques e ao bloco dos comerciais. É o desporto na Estação Diária. Voltaremos de novo à antena para a segunda parte desta emissão super top da estação. Até já.
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2: 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São estes alguns dos temas que vamos desenvolver no desporto da Estação Diária. O Académico Viseu está de regresso à elite do futebol português com a formação viziense a garantir a subida à Primeira Liga ao empatar sem gols frente ao Benfica B em jogo da 34ª e última jornada da 2ª Liga, assegurando o regresso ao principal escalão onde tinha estado pela última vez na temporada 1998-1999. A 4ª edição do Dão Fala do Futebol realiza-se a 30 de maio na Casa da Cultura de Santa Combadão, num evento dedicado à formação e ao desenvolvimento do futebol. O ABC de Nelas garantiu a permanência no Campeonato Nacional Sub-19 da 2ª Divisão de Futsal na próxima temporada, enquanto o Viseu 2001 vai regressar aos distritais. A Liga Portuguesa de Futebol Profissional convocou uma Assembleia Geral Extraordinária para o próximo dia 20 de maio, dedicada a alterações regulamentares para a época 2026-2027. Agora é só ficarem atentos ao desenvolvimento destes e outros temas no desporto da Estação Diária. 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

0: informação desportiva às 5:30. A Federação Portuguesa de Futebol certificou 1.161 entidades na época 2025-26, mais 84 que na temporada anterior. Quanto aos clubes filiados na Associação de Futebol de Viseu, no Futebol 11 masculino, o distrito contou com 40 entidades avaliadas, com Académico de Viseu, Tondela e Lusitano a alcançarem as 4 estrelas, o nível mais elevado entre os clubes da região. Apenas o Sernancelho não foi certificado. Já no futebol feminino foram avaliados e certificados 4 clubes. No futsal masculino avaliadas 16 entidades, 6 alcançaram as 3 estrelas, ABC delas, Desportivo São João da Pesqueira, Futsal Amigo, Viseu 2000, São Martinho de Mouros e Pedrelos. 5 não obtiveram a certificação, casos do Nunes Pereira, Unidos da Estação, Ajabe de Taboaça, Casa do Benfica de Viseu e o Futsal Moimenta. No futsal feminino, todos os 6 clubes foram avaliados, foram certificados. A 4ª edição do Dão Fala de Futebol vai ser a 30 de maio na Casa da Cultura de Santa Combadão, um evento dedicado à formação e ao desenvolvimento do futebol na região do Dão e no interior do país. Ao longo do dia, treinadores e entusiastas da modalidade vão poder assistir a 5 conferências com oradores de referência. A viziense Francisca Martins, selecionadora nacional feminina de futebol sub-23, vai abordar o scouting e análise da jogadora. O professor Neca, que é presidente da mesa da Assembleia Geral da Associação Nacional de Treinadores de Futebol, vai falar sobre o treinador português em diferentes contextos. Luís Freire, selecionador nacional sub-21, vai partilhar a sua experiência na preparação competitiva em contexto de seleção. Paulo Alves focará estratégias de liderança mental no futebol. E João Coimbra, treinador adjunto do CAS Eupen, da Bélgica, vai abordar o papel do adjunto. O evento está aberto ao público em geral e a quem gosta de futebol. O ABC delas garantiu a permanência no Campeonato Nacional Sub-19 da 2ª Divisão de Futsal na próxima temporada, enquanto o Viseu 2000 vai regressar aos distritais. A manutenção dos nelenses foi confirmada com uma vitória sobre o Marta Pinhal por 3-1, no encontro disputado no pavilhão municipal de Nelas. O objetivo foi alcançado a uma jornada do final do campeonato. Já o Viseu 2001, depois do empate a 3 golos em casa, frente aos Açores, ficou virtualmente despromovido, já que descem da divisão os 3 últimos classificados e os vizienses entram para a última jornada a 4 pontos do ABC delas, a primeira das equipas em zona de manutenção. A Liga Portuguesa de Futebol convocou uma Assembleia Geral Extraordinária para 20 de maio, que vai ser dedicada a alterações regulamentares para a época 2026-27. A reunião vai decorrer no auditório da Arena Liga, no Porto, e contará com a representação das SADs do Académico de Viseu e do Desportivo de Tondela. Na ordem do dia estarão as propostas de alteração aos regulamentos de competições profissionais de futebol, que são organizadas pela Liga, ao nível disciplinar de arbitragem, entre outros temas. De acordo com a nota divulgada pela Liga, os clubes vão poder apresentar propostas concretas sobre os pontos que querem ver discutidos. Todas as notícias do desporto estão atualizadas em estaçãodiariojornal.sapo.pt e também no site da Estação Diária Rádio em 968.fm. 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Previsão do estado do tempo para as próximas 24 horas. O Instituto Português de Mar e da Atmosfera está a prever para o distrito de Viseu períodos de céu muito nublado, diminuindo gradualmente de nublosidade e possibilidade de ocorrência de aguaceiros mais prováveis no norte e centro, com vento fraco a moderado, superando por vezes forte nas terras altas. O IPMA está também a prever uma pequena subida da temperatura, com o mercúrio dos termómetros a chegar aos 19 graus de máxima e a mínima a registrar durante a noite valores perto dos 6 graus no distrito de Viseu.
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0: 9, José Alberto Ribeiro. Ora, estamos nós para vos dar as boas-vindas para mais uma hora Superestação. José Alberto Ribeiro, na Estação Diária. Para abrir esta hora, escolhemos dois temas. O primeiro cantado em versão nacional, som que sabemos que bate no mercado e que também recomendamos, de segunda a domingo.
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0: 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Praticamente no final de hora, super top da estação em 96.8 FM. Altura para fazermos mais uma pausa na música e darmos a conhecer os títulos do Diário da Estação. Fiquem bem.
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5: São estas algumas das notícias que vamos destacar.

Jogos e ao Desporto Federado do Conselho. Agora é só ficarem atentos ao desenvolvimento destes e outros temas no Diário da Estação. 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
5: O município de Viseu aprovou o projeto de regimento do Conselho Municipal de Saúde, um órgão consultivo de criação obrigatória que reúne instituições como a Unidade Local de Saúde de Viseu de Lafões e a Administração Central do Sistema de Saúde. O Conselho é um passo necessário para que Viseu possa definir e implementar a sua estratégia local de saúde, identificando áreas prioritárias e os públicos a apoiar. O Presidente da Câmara, João Azevedo, destacou a importância estratégica deste documento para o desenvolvimento das políticas da saúde no Conselho. Já a vereadora com o Pelouro da Saúde, Marta Rodrigues, sublinhou que sem este órgão não seria possível avançar com a estratégia municipal, uma vez que os parceiros têm que ser ouvidos na sua definição. O Bispo de Viseu, Dom António Luciano, e o Presidente da Câmara, João Azevedo, assinaram o acordo para transformar os pisos 3 e 4 do Seminário de Viseu numa residência para estudantes com 75 camas a custos acessíveis. O investimento é cerca de 1,9 milhões de euros, financiado pelo PRR, e inclui espaços de estudo, cozinha, lazer e estacionamento com entrada independente. As obras já decorrem e têm que estar concluídas até o final de agosto. O acordo entre o município e a Diocese de Viseu tem a duração de 30 anos. João Azevedo classificou como histórico, enquanto o Bispo de Viseu destacou que o edifício vai continuar ligado à missão de ensinar, podendo futuramente apoiar estudantes com maiores dificuldades. O Executivo Municipal de Tondela aprovou na sessão de 12 de maio apoios financeiros às duas corporações de bombeiros e também ao suporte federado do Conselho. Os voluntários de Tondela recebem 167 mil euros para a manutenção da equipa de intervenção permanente, enquanto os de Valdebesteiros vão ser apoiados com 131 mil euros, acrescidos mais 40 mil para a aquisição de um caminhão-trator com grua. O município de Tondela aprovou ainda mais de 35 mil euros em apoios a associações e atletas federados para participação em provas nacionais e internacionais. O município de Castro Daire organiza, 22 de maio, um seminário sobre gestão ativa do território e redução do risco de incêndio através do pastoreio. O evento conta com a parceria do Ministério da Agricultura e da CCDR Centro. O seminário vai abordar a conversão de matos em pastagens como forma de reduzir a carga de combustível e promover a biodiversidade num território marcado por relevo acidentado e elevado risco de incêndio rural. Vão ser apresentadas medidas de apoio financeiro à agricultura e à pastorícia, com o objetivo de capacitar agricultores e produtores pecuários e estimular a fixação de população na região. A participação no seminário é gratuita, mas é necessária inscrição prévia. 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A seguir, em final de edição, fica a previsão do estado do tempo.
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1: 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Previsão do estado do tempo para as próximas 24 horas. O Instituto Português de Mar e da Atmosfera está a prever para o distrito de Viseu períodos de céu muito nublado, diminuindo gradualmente de nublosidade e possibilidade de ocorrência de aguaceiros mais prováveis no norte e centro, com vento fraco a moderado, superando por vezes forte nas terras altas. O IPMA está também a prever uma pequena subida da temperatura, com o mercúrio dos termómetros a chegar aos 19 graus de máxima e a mínima a registrar durante a noite valores perto dos 6 graus no distrito de Viseu.
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1: Macy Abrams, That's So True. Estação Diária, boa tarde.
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3: Ora viva, voltámos à antena depois do sinal horário e logo a seguir destacamos algumas das músicas que mais estão a bater no mercado nacional. Supernova na Estação Diária. Fiquem bem.
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1: Alex Warren, Ordinary.

0: 11, José Alberto Ribeiro. Olá, viva! 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José Alberto Ribeiro, na Estação Diária. Vem aí o melhor som house da estação. 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
1: Google Fit Day Calm. I adore you.
2: Estamos de regresso à hora. Temos aí mais informação relativa às diferentes bandas que vamos rodando na estação diária. Soltas da estação em 96.8 FM. Até já.
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2: Rose com Bruno Mars. Ept.
3: Game.

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1: Ainda antes de darmos um salto para os comerciais, fiquem a saber quais os títulos das notícias que fazem parte do Bloco de Informação do Desporto. Voltaremos de novo à antena logo a seguir às notícias. Super top da estação. Os temas mais comerciais da rádio em 96.8. Fiquem bem.
2: 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São estes alguns dos temas que vamos desenvolver no desporto da Estação Diária. O Estádio Municipal de Fornelos em Resende recebe este domingo a grande final da Taça da Primeira Divisão da Associação de Futebol de Viseu. O piloto neolense Alexandre Borges compete este fim de semana na segunda ronda do Campeonato de Espanha de Kartcross no circuito do Lance Grande em Castelo Branco. Castro Daire recebe a partida para a quarta etapa da Volta a Portugal do Futuro 2026 em ciclismo de estrada. O São Martinho de Mouros, campeão distrital de Viseu, vai participar na Taça Nacional Sénior de Futsal, competição que distribui 11 vagas para o Campeonato Nacional da Terceira Divisão. Agora é só ficarem atentos ao desenvolvimento destes e outros temas no desporto da Estação Diária.
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5: Teddy Swims, The Dark.

0: Desporto à meia hora, bloco 2, 6h30.
1: A Federação Portuguesa de Futebol certificou 1.161 entidades na época 2025-26, mais 84 que na temporada anterior. Quanto aos clubes filiados na Associação de Futebol de Viseu, no Futebol 11 masculino, o distrito contou com 40 entidades avaliadas, com Académico de Viseu, Tondela e Lusitano a alcançarem as 4 estrelas, o nível mais elevado entre os clubes da região. Apenas o Sernancelho não foi certificado. Já no futebol feminino foram avaliados e certificados 4 clubes. No futsal masculino avaliadas 16 entidades, 6 alcançaram as 3 estrelas, ABC delas, Desportivo São João da Pesqueira, Futsal Amigo, Viseu 2000, São Martinho de Mouros e Pedrelos. 5 não obtiveram a certificação, casos do Luz Pereira, Unidos da Estação, Ajabe de Taboaça, Casa do Benfica de Viseu e o Futsal Moimenta. No futsal feminino, todos os 6 clubes foram avaliados e foram certificados. A 4ª edição do Dão Fala de Futebol vai ser a 30 de maio na Casa da Cultura de Santa Combadão, um evento dedicado à formação e ao desenvolvimento do futebol na região do Dão e no interior do país. Ao longo do dia, treinadores e entusiastas da modalidade vão poder assistir a 5 conferências com oradores de referência. A viziense Francisca Martins, selecionadora nacional feminina de futebol sub-23, vai abordar o scouting e análise da jogadora. O professor Neca, que é presidente da mesa da Assembleia Geral da Associação Nacional de Treinadores de Futebol, vai falar sobre o treinador português em diferentes contextos. Luís Freire, selecionador nacional sub-21, vai partilhar a sua experiência na preparação competitiva em contexto de seleção. Paulo Alves chocará estratégias de liderança mental no futebol. E João Coimbra, treinador adjunto do CAS Eupen, da Bélgica, vai abordar o papel do adjunto. O evento está aberto ao público em geral e a quem gosta de futebol. O ABC delas garantiu a permanência no Campeonato Nacional Sub-19 da 2ª Divisão de Futsal na próxima temporada, enquanto o Viseu 2000 vai regressar aos distritais. A manutenção dos nelenses foi confirmada com uma vitória sobre o Marta Pinhal por 3-1, no encontro disputado no pavilhão municipal de Nelas. O objetivo foi alcançado a uma jornada do final do campeonato. Já o Viseu 2001, depois do empate a 3 gols em casa, frente aos Açores, ficou virtualmente despromovido, já que descem da divisão os 3 últimos classificados e os vizienses entram para a última jornada a 4 pontos do ABC delas, a primeira das equipas em zona de manutenção. A Liga Portuguesa de Futebol convocou uma Assembleia Geral Extraordinária para 20 de maio, que vai ser dedicada a alterações regulamentares para a época 2026-27. A reunião vai decorrer no auditório da Arena Liga, no Porto, e contará com a representação da SATES do Académico de Viseu e do Desportivo de Tondela. Na ordem do dia estarão as propostas de alteração aos regulamentos de competições profissionais de futebol, que são organizadas pela Liga, ao nível disciplinar e de arbitragem, entre outros temas. De acordo com a nota divulgada pela Liga, os clubes vão poder apresentar propostas concretas sobre os pontos que querem ver discutidos. Todas as notícias do desporto estão atualizadas em estaçãodiariojornal.sapo.pt e também no site da Estação Diária Rádio em 968.fm.
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4: Previsão do estado do tempo para as próximas 24 horas. O Instituto Português de Mar e da Atmosfera está a prever para o distrito de Viseu períodos de céu muito nublado, diminuindo gradualmente de nublosidade e possibilidade de ocorrência de aguaceiros mais prováveis no norte e centro, com vento fraco a moderado, superando por vezes forte nas terras altas. O IPMA está também a prever uma pequena subida da temperatura, com o mercúrio dos termómetros a chegar aos 19 graus de máxima e a mínima a registrar durante a noite valores perto dos 6 graus no distrito de Viseu.
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9: 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RT Ricardo Teixeira.
10: Olá pessoal, bem-vindos ao KIPs and Secrets.
9: Ricardo Teixeira, o imparável.
10: Hoje vou falar sobre alguns pontos que são muito importantes quando nós fazemos um Facebook Live.
9: É o fim de semana.
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1: Jonas Brothers, No Time. 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
1: Angela Faria da Cunha.
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3: Voltámos à antena para a segunda parte desta emissão Super Estação. Super músicas para escutares na Estação Diária. Super top da estação em 96.8 FM. Até já!
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1: Avicii, Let's Ride Away.
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0: 10, 13. José Alberto Ribeiro. Ora, estamos nós de novo em 9680. José Alberto Ribeiro, na Estação Diária. 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
1: Miley Smith, nice to meet you.

0: 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Muito bem, já sabes que se quiseres ouvir a Estação Diária, tens diferentes formas de chegar ao universo da rádio via formato digital. E podes escutar os mais recentes temas top em 96.8. Até já!
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3: Katy Perry, Lifetimes.

0: Bom fim de semana. Estamos de volta para dar por finalizado o último terço da hora. Mais uma hora de emissão na Estação Diária. Regressaremos logo depois do bloco comercial para mais uma hora Superestação. Fiquem bem.
1: 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São estas algumas das notícias que vamos destacar na edição do dia do Diário da Estação. O município de Viseu aprovou o projeto de regimento do Conselho Municipal de Saúde, um órgão consultivo de criação obrigatória. O Bispo de Viseu, D. António Luciano, e o Presidente da Câmara, João Azevedo, assinaram um acordo para transformar os pisos 3 e 4 do Seminário de Viseu numa residência para estudantes com 75 camas a custos acessíveis. O município de Castro Daire organiza a 22 de maio um seminário sobre a gestão ativa do território e redução do risco de incêndio através do pastoreio. O Executivo Municipal de Tondela aprovou apoios financeiros às duas corporações de bombeiros e ao Desporto Federado do Conselho. Agora é só ficarem atentos ao desenvolvimento destes e outros temas no Diário da Estação. 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
2: Bob Sinclair, I go.

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5: O município de Viseu aprovou o projeto de regimento do Conselho Municipal de Saúde, um órgão consultivo de criação obrigatória que reúne instituições como a Unidade Local de Saúde de Viseu de Lafões e a Administração Central do Sistema de Saúde. O Conselho é um passo necessário para que Viseu possa definir e implementar a sua estratégia local de saúde, identificando áreas prioritárias e os públicos a apoiar. O Presidente da Câmara, João Azevedo, destacou a importância estratégica deste documento para o desenvolvimento das políticas da saúde no Conselho. Já a Vereadora Copelor da Saúde, Marta Rodrigues, sublinhou que sem este órgão não seria possível avançar com a estratégia municipal, uma vez que os parceiros têm que ser ouvidos na sua definição. O Bispo de Viseu, D. António Luciano, e o Presidente da Câmara, João Azevedo, assinaram o acordo para transformar os pisos 3 e 4 do Seminário de Viseu numa residência para estudantes com 75 camas a custos acessíveis. O investimento é cerca de 1,9 milhões de euros, financiado pelo PRR, e inclui espaços de estudo, cozinha, lazer e estacionamento com entrada independente. As obras já decorrem e têm que estar concluídas até o final de agosto. O acordo entre o município e a Diocese de Viseu tem a duração de 30 anos. João Azevedo classificou como histórico, enquanto o Bispo de Viseu destacou que o edifício vai continuar ligado à missão de ensinar, podendo futuramente apoiar estudantes com maiores dificuldades. O Executivo Municipal de Tondela aprovou na sessão de 12 de maio apoios financeiros às duas corporações de bombeiros e também ao suporte federado do Conselho. Os voluntários de Tondela recebem 167 mil euros para a manutenção da equipa de intervenção permanente, enquanto os de Valdebesteiros vão ser apoiados com 131 mil euros, acrescidos mais 40 mil para a aquisição de um caminhão trator com grua. O município de Tondela aprovou ainda mais de 35 mil euros em apoios a associações e atletas federados para participação em provas nacionais e internacionais. O município de Castro Daire organiza, 22 de maio, um seminário sobre gestão ativa do território e redução do risco de incêndio através do pastoreio. O evento conta com a parceria do Ministério da Agricultura e da CCDR Centro. O seminário vai abordar a conversão de matos em pastagens como forma de reduzir a carga de combustível e promover a biodiversidade num território marcado por relevo acidentado e elevado risco de incêndio rural. Vão ser apresentadas medidas de apoio financeiro à agricultura e à pastorícia, com o objetivo de capacitar agricultores e produtores pecuários e estimular a fixação de população na região. A participação no seminário é gratuita, mas é necessária inscrição prévia. Toda a informação está atualizada em estaçãodiariojornal.sapo.pt. Notícias também no site da Estação Diária Rádio, em 968.fm. A seguir, em final de edição, fica a previsão do estado do tempo.
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6: 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Previsão do estado do tempo para as próximas 24 horas. O Instituto Português de Mar e da Atmosfera está a prever para o distrito de Viseu períodos de céu muito nublado, diminuindo gradualmente de nublosidade e possibilidade de ocorrência de aguaceiros mais prováveis no norte e centro, com vento fraco a moderado, superando por vezes forte nas terras altas. O IPMA está também a prever uma pequena subida da temperatura, com o mercúrio dos termómetros a chegar aos 19 graus de máxima e a mínima a registrar durante a noite valores perto dos 6 graus no distrito de Viseu.

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1: 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Philip Carson, Mil e Uma.
2: 710, Carlos Manuel Costa.
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1: Diana Castro, Escândalo. 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
0: Bem-vindos ao top da Estação Diária. Ouvimos na abertura uma grande malha, som nacional fora da caixa. Para seguirmos em frente, top nacional na Estação Oficial de Viseu. Nos próximos minutos, mais um grande tema nacional em 968.fm. Até já.
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2: À toa com os azeitonas, grama.

0: 7-10, Carlos Manuel Costa. Estamos de regresso e praticamente a finalizar mais uma hora de emissão na Estação Diária. Estação Oficial de Viseu. Carlos Manuel Costa, na Estação Diária. Tudo a postos para que possamos saber as novidades que irão ter desenvolvimento logo após o sinal horário. Reservamos para o final desta edição os títulos que irão destacar-se no Diário da Estação. De segunda a domingo.
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Estamos de volta e, como é de esperar, vem aí mais um grande momento na estação diária. Vamos ter em antena as soltas da estação a não perder, as histórias que envolvem os mais diferentes artistas da música. Volte já a seguir com mais novidades.

0: seu primeiro destaque na BBC Radio com If I Could Change Your Mind. John Martin está sempre em ação pelo mundo com várias atuações pelos mais diferentes e importantes palcos da música.
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1: Carolina de Deus. Amor Borderline.
2: Um amor. Entra no consultório.

0: Olá, viva, bem-vindos ao Top da Estação. Portugal às 7, Top Nacional na Estação Diária. Mais um bloco de informação desportivo na Rádio Oficial de Viseu. São as notícias do desporto em 96.80. Volto já a seguir. Até já. 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
0: São estes alguns dos temas que vamos desenvolver no desporto da Estação Diária. O Académico de Viseu está de regresso à elite do futebol português com a formação viziense a garantir a subida à Primeira Liga ao empatar sem gols frente ao Benfica B em jogo da 34ª e última jornada da 2ª Liga, assegurando o regresso ao principal escalão onde tinha estado pela última vez na temporada 1998-1999. A 4ª edição do Dão Fala do Futebol realiza-se a 30 de maio na Casa da Cultura de Santa Combadão, num evento dedicado à formação e ao desenvolvimento do futebol. O ABC de Nelas garantiu a permanência no Campeonato Nacional Sub-19 da 2ª Divisão de Futsal na próxima temporada, enquanto o Viseu 2001 vai regressar aos distritais. A Liga Portuguesa de Futebol Profissional convocou uma Assembleia Geral Extraordinária para o próximo dia 20 de maio, dedicada a alterações regulamentares para a época 2026-2027. Agora é só ficarem atentos ao desenvolvimento destes e outros temas no desporto da Estação Diária. 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
4: Philip Carson. Mil e uma.

0: 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Está de volta à informação desportiva.
1: A Federação Portuguesa de Futebol certificou 1.161 entidades na época 2025-26, mais 84 que na temporada anterior. Quanto aos clubes filiados na Associação de Futebol de Viseu, no futebol 11 masculino, o distrito contou com 40 entidades avaliadas, com Académico de Viseu, Tondela e Lusitano a alcançarem as 4 estrelas, o nível mais elevado entre os clubes da região. Apenas o Sernancelho não foi certificado. Já no futebol feminino foram avaliados e certificados 4 clubes. No futsal masculino, avaliadas 16 entidades, 6 alcançaram as 3 estrelas, ABC delas, Desportivo São João da Pesqueira, Futsal Amigo, Viseu 2000, São Martinho de Mouros e Pedrelos. 5 não obtiveram a certificação, casos do Luz Pereira, Unidos da Estação, Ajab de Taboaça, Casa do Benfica de Viseu e o Futsal Moimenta. No futsal feminino, todos os 6 clubes foram avaliados, foram certificados. A 4ª edição do Dão Fala de Futebol vai ser a 30 de maio na Casa da Cultura de Santa Combadão, um evento dedicado à formação e ao desenvolvimento do futebol na região do Dão e no interior do país. Ao longo do dia, treinadores e entusiastas da modalidade vão poder assistir a 5 conferências com oradores de referência. A viziense Francisca Martins, selecionadora nacional feminina de futebol sub-23, vai abordar o scouting e análise da jogadora. O professor Neca, que é presidente da mesa da Assembleia Geral da Associação Nacional de Treinadores de Futebol, vai falar sobre o treinador português em diferentes contextos. Luís Freire, selecionador nacional sub-21, vai partilhar a sua experiência na preparação competitiva em contexto de seleção. Paulo Alves chocará estratégias de liderança mental no futebol. E João Coimbra, treinador adjunto do CAS Open da Bélgica, vai abordar o papel do adjunto. O evento está aberto ao público em geral e a quem gosta de futebol. O ABC delas garantiu a permanência no Campeonato Nacional Sub-19 da 2ª Divisão de Futsal na próxima temporada, enquanto o Viseu 2000 vai regressar aos distritais. A manutenção dos nelenses foi confirmada com uma vitória sobre o Marta Pinhal por 3-1, no encontro disputado no pavilhão municipal de Nelas. O objetivo foi alcançado a uma jornada do final do campeonato. Já o Viseu 2001, depois de empate a 3 gols em casa, frente ao Sassuelos, ficou virtualmente despromovido, já que descem da divisão os 3 últimos classificados e os vizienses entram para a última jornada a 4 pontos do ABC delas, a primeira das equipas em zona de manutenção. A Liga Portuguesa de Futebol convocou uma Assembleia Geral Extraordinária para 20 de maio, que vai ser dedicada a alterações regulamentares para a época 2026-27. A reunião vai decorrer no auditório da Arena Liga, no Porto, e contará com a representação da SATES do Académico de Viseu e do Desportivo de Tondela. Na ordem do dia estarão as propostas de alteração aos regulamentos de competições profissionais de futebol, que são organizadas pela Liga, ao nível disciplinar e de arbitragem, entre outros temas. De acordo com a nota divulgada pela Liga, os clubes vão poder apresentar propostas concretas sobre os pontos que querem ver discutidos. Todas as notícias do desporto estão atualizadas em estaçãodiariojornal.sapo.pt e também no site da Estação Diária Rádio em 968.fm.
0: 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Previsão do estado do tempo para as próximas 24 horas. O Instituto Português de Mar e da Atmosfera está a prever para o distrito de Viseu períodos de céu muito nublado, diminuindo gradualmente de nublosidade e possibilidade de ocorrência de água, sejam mais prováveis no norte e centro, com vento fraco a moderado, superando por vezes forte nas terras altas. O IPMA está também a prever uma pequena subida da temperatura, com o mercúrio dos termómetros a chegar aos 19 graus de máxima e a mínima a registrar durante a noite valores perto dos 6 graus no distrito de Viseu.
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1: Índia, razão.
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0: Bem-vindos a mais uma grande hora desta emissão, Portugal às 7. Vamos seguir em frente com mais uma grande malha de som nacional, com mais uma super tuga da estação, na antena 9680. 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
2: Miguel Araújo com Rui Veloso. Fazer canções.

0: Bem-vindos a mais uma grande hora na Estação Diária, Estação Oficial de Viseu. Carlos Manuel Costa, na Estação Diária. Superestação com o som nacional sempre na abertura de cada hora. E para continuarmos em bom ritmo, Supernova, nos próximos minutos. De segunda a domingo.
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1: Muito bem, ultrapassámos a primeira meia hora desta emissão Portugal às 7. 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Fica bem.
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10: Diogo Pissarra com Marisa Lix. Amanhã.

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1: Cumprimos mais uma hora de emissão na Estação Diária. Foi um prazer estar convosco durante cerca de 60 minutos. Ainda antes de encerrarmos a hora, os comerciais. Vamos avançar para os destaques que, à hora certa, irão fazer parte do diário da estação. Fiquem bem. 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
1: São estas algumas das notícias que vamos destacar na edição do dia do Diário da Estação. O município de Viseu aprovou o projeto de regimento do Conselho Municipal de Saúde, um órgão consultivo de criação obrigatória. O Bispo de Viseu, D. António Luciano, e o Presidente da Câmara, João Azevedo, assinaram um acordo para transformar os pisos 3 e 4 do Seminário de Viseu numa residência para estudantes com 75 camas a custos acessíveis. O município de Castro Daire organiza a 22 de maio um seminário sobre a gestão ativa do território e redução do risco de incêndio através do pastoreio. O Executivo Municipal de Tondela aprovou apoios financeiros às duas corporações de bombeiros e ao Desporto Federado do Conselho. Agora é só ficarem atentos ao desenvolvimento destes e outros temas no Diário da Estação.
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2: Calima, chuva de amor.

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1: 8 horas.
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2: O município de Viseu aprovou o projeto de regimento do Conselho Municipal de Saúde, um órgão consultivo de criação obrigatória que reúne instituições como a Unidade Local de Saúde de Viseu de Lafões e a Administração Central do Sistema de Saúde. O Conselho é um passo necessário para que Viseu possa definir e implementar a sua estratégia local de saúde, identificando áreas prioritárias e os públicos a apoiar. O Presidente da Câmara, João Azevedo, destacou a importância estratégica deste documento para o desenvolvimento das políticas da saúde no Conselho. Já a vereadora com pelouro da saúde, Marta Rodrigues, sublinhou que sem este órgão não seria possível avançar com a estratégia municipal, uma vez que os parceiros têm que ser ouvidos na sua definição. O Bispo de Viseu, Dom António Luciano, e o Presidente da Câmara, João Azevedo, assinaram o acordo para transformar os pisos 3 e 4 do Seminário de Viseu numa residência para estudantes com 75 camas a custos acessíveis. O investimento é cerca de 1,9 milhões de euros, financiado pelo PRR, e inclui espaços de estudo, cozinha, lazer e estacionamento com entrada independente. As obras já decorrem e têm que estar concluídas até o final de agosto. O acordo entre o município e a Diocese de Viseu tem a duração de 30 anos. João Azevedo classificou como histórico, enquanto o Bispo de Viseu destacou que o edifício vai continuar ligado à missão de ensinar, podendo futuramente apoiar estudantes com maiores dificuldades. O Executivo Municipal de Tondela aprovou na sessão de 12 de maio apoios financeiros às duas corporações de bombeiros e também ao suporte federado do Conselho. Os voluntários de Tondela recebem 167 mil euros para a manutenção da equipa de intervenção permanente, enquanto os de Valdebesteiros vão ser apoiados com 131 mil euros, acrescidos mais 40 mil para a aquisição de um caminhão-trator com grua. O município de Tondela aprovou ainda mais de 35 mil euros em apoios a associações e atletas federados para participação em provas nacionais e internacionais. O município de Castro Daire organiza, 22 de maio, um seminário sobre gestão ativa do território e redução do risco de incêndio através do pastoreio. O evento conta com a parceria do Ministério da Agricultura e da CCDR Centro. O seminário vai abordar a conversão de matos em pastagens como forma de reduzir a carga de combustível e promover a biodiversidade num território marcado por relevo acidentado e elevado risco de incêndio rural. Vão ser apresentadas medidas de apoio financeiro à agricultura e à pastorícia, com o objetivo de capacitar agricultores e produtores pecuários e estimular a fixação de população na região. A participação no seminário é gratuita, mas é necessária inscrição prévia. Toda a informação está atualizada em estaçãodiariojornal.sapo.pt. Notícias também no site da Estação Diária Rádio, em 968.fm. A seguir, em final de edição, fica a previsão do estado do tempo.
0: 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Previsão do estado do tempo para as próximas 24 horas. O Instituto Português de Mar e da Atmosfera está a prever para o Distrito de Viseu períodos de céu muito nublado, diminuindo gradualmente de nublosidade e possibilidade de ocorrência de aguaceiros mais prováveis no norte e centro, com vento fraco a moderado, superando por vezes forte nas terras altas. O IPMA está também a prever uma pequena subida da temperatura, com o mercúrio dos termómetros a chegar aos 19 graus de máxima e a mínima a registrar durante a noite valores perto dos 6 graus no Distrito de Viseu.
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2: Primeiros minutos nesta emissão Super Estação da Estação Diária. Iniciamos este espaço de emissão com o som nacional. Para seguir em frente, temos aí Supernova. Fiquem bem, voltamos já de seguida. 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
1: Presta atenção porque nos próximos minutos vamos aumentar a tua energia. Fiquem todos bem atentos ao próximo tema. Soltas da estação. Já de seguida, fiquem bem.
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1: Sejam atentos, temos aí os principais destaques do desporto para desenvolver à meia hora aqui na Estação Diária. Depois voltamos à música em mais uma emissão Super Estação. 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
1: São estes alguns dos temas que vamos desenvolver no desporto da Estação Diária. O Académico Viseu está de regresso à elite do futebol português com a formação viziense a garantir a subida à Primeira Liga ao empatar sem gols frente ao Benfica B em jogo da 34ª e última jornada da 2ª Liga, assegurando o regresso ao principal escalão onde tinha estado pela última vez na temporada 1998-1999. A 4ª edição do Dão Fala do Futebol realiza-se a 30 de maio na Casa da Cultura de Santa Combadão, num evento dedicado à formação e ao desenvolvimento do futebol. O ABC de Nelas garantiu a permanência no Campeonato Nacional Sub-19 da 2ª Divisão de Futsal na próxima temporada, enquanto o Viseu 2001 vai regressar aos distritais. A Liga Portuguesa de Futebol Profissional convocou uma Assembleia Geral Extraordinária para o próximo dia 20 de maio, dedicada a alterações regulamentares para a época 2026-2027. Agora é só ficarem atentos ao desenvolvimento destes e outros temas no desporto da Estação Diária. 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

0: regresso ao desporto, bloco das 8:30.
1: A Federação Portuguesa de Futebol certificou 1.161 entidades na época 2025-26, mais 84 que na temporada anterior. Quanto aos clubes filiados na Associação de Futebol de Viseu, no futebol de 11 masculino, o distrito contou com 40 entidades avaliadas, com Académico de Viseu, Tondela e Lusitano a alcançarem as 4 estrelas, o nível mais elevado entre os clubes da região. Apenas o Sernancelho não foi certificado. Já no futebol feminino foram avaliados e certificados 4 clubes. No futsal masculino avaliadas 16 entidades, 6 alcançaram as 3 estrelas, ABC delas, Desportivo São João da Pesqueira, Futsal Amigo, Viseu 2000, São Martinho de Mouros e Pedrelos. 5 não obtiveram a certificação, casos do Luz Pereira, Unidos da Estação, Ajab de Taboaça, Casa do Benfica de Viseu e o Futsal Moimenta. No futsal feminino, todos os 6 clubes foram avaliados, foram certificados. A 4ª edição do Dão Fala de Futebol vai ser a 30 de maio na Casa da Cultura de Santa Combadão, um evento dedicado à formação e ao desenvolvimento do futebol na região do Dão e no interior do país. Ao longo do dia, treinadores e entusiastas da modalidade vão poder assistir a 5 conferências com oradores de referência. A viziense Francisca Martins, selecionadora nacional feminina de futebol sub-23, vai abordar o scouting e análise da jogadora. O professor Neca, que é presidente da mesa da Assembleia Geral da Associação Nacional de Treinadores de Futebol, vai falar sobre o treinador português em diferentes contextos. Luís Freire, selecionador nacional sub-21, vai partilhar a sua experiência na preparação competitiva em contexto de seleção. Paulo Alves focará estratégias de liderança mental no futebol. E João Coimbra, treinador adjunto do CAS Eupen da Bélgica, vai abordar o papel do adjunto. O evento está aberto ao público em geral e a quem gosta de futebol. O ABC delas garantiu a permanência no Campeonato Nacional Sub-19 da 2ª Divisão de Futsal na próxima temporada, enquanto o Viseu 2001 vai regressar aos distritais. A manutenção dos delenses foi confirmada com uma vitória sobre o Marta Pinhal por 3-1 no encontro disputado no pavilhão municipal de Nelas. O objetivo foi alcançado a uma jornada do final do campeonato. Já o Viseu 2001, depois do empate a 3 golos em casa, frente ao Sassuelos, ficou virtualmente despromovido, já que descem da divisão os 3 últimos classificados e os vizienses entram para a última jornada a 4 pontos do ABC delas, a primeira das equipas em zona de manutenção. A Liga Portuguesa de Futebol convocou uma Assembleia Geral Extraordinária para 20 de maio, que vai ser dedicada a alterações regulamentares para a época 2026-27. A reunião vai decorrer no auditório da Arena Liga, no Porto, e contará com a representação de assados do Académico de Viseu e do Desportivo de Tondela. Na ordem do dia estarão as propostas de alteração aos regulamentos de competições profissionais de futebol que são organizadas pela Liga, ao nível disciplinar e de arbitragem, entre outros temas. De acordo com a nota divulgada pela Liga, os clubes vão poder apresentar propostas concretas sobre os pontos que querem ver discutidos. Todas as notícias do desporto estão atualizadas em estaçãodiariojornal.sapo.pt e também no site da Estação Diária Rádio em 968.fm.
0: 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Previsão do estado do tempo para as próximas 24 horas. O Instituto Português de Mar e da Atmosfera está a prever para o distrito de Viseu períodos de céu muito nublado, diminuindo gradualmente de nublosidade e possibilidade de ocorrência de aguaceiros mais prováveis no norte e centro, com vento fraco a moderado, superando por vezes forte nas terras altas. O IPMA está também a prever uma pequena subida da temperatura, com o mercúrio dos termómetros a chegar aos 19 graus de máxima e a mínima a registrar durante a noite valores perto dos 6 graus no distrito de Viseu.
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2: Uma vez mais a acelerar o ritmo desta emissão, é a Estação Diária a selecionar os temas mais comerciais, Malha House na Estação Oficial de Viseu. Depois das 23 horas, aumentamos o ritmo da emissão e damos energia no final da noite. Pista de dança.
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1: Olá, bem-vindos à Estação Diária. Estão aí os primeiros minutos nesta emissão Super Estação.
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1: Voltamos à música em mais uma emissão Super Estação. Só para quem quer estar por dentro do desporto, as novidades do dia.
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1: Clássicos da estação para recordar na antena 9680. Fiquem todos bem atentos a mais um super som na Estação Diária, estação oficial de Viseu. Voltamos já de seguida.
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1: Minutos finais neste espaço de emissão Super Estação. Estamos a dobrar mais uma hora de emissão na Estação Diária. De regresso estarão aí os comerciais e mais um bloco de informação em 96.8. Até já.
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1: 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São estas algumas das notícias que vamos destacar na edição do dia do Diário da Estação. O município de Viseu aprovou o projeto de regimento do Conselho Municipal de Saúde como órgão consultivo de criação obrigatória. O bispo de Viseu, D. António Luciano, e o presidente da Câmara, João Azevedo, assinaram um acordo para transformar os pisos 3 e 4 do Seminário de Viseu numa residência para estudantes com 75 camas a custos acessíveis. O município de Castro Daire organiza a 22 de maio um seminário sobre a gestão ativa do território e redução do risco de incêndio através do pastoreio. O Executivo Municipal de Tondela aprovou apoios financeiros às duas corporações de bombeiros e ao Desporto Federado do Conselho. Agora é só ficarem atentos ao desenvolvimento destes e outros temas no Diário da Estação. 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
1: 9 horas.
2: 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O município de Viseu aprovou o projeto de regimento do Conselho Municipal de Saúde, um órgão consultivo de criação obrigatória que reúne instituições como a Unidade Local de Saúde de Viseu de Lafões e a Administração Central do Sistema de Saúde. O Conselho é um passo necessário para que Viseu possa definir e implementar a sua estratégia local de saúde, identificando áreas prioritárias e os públicos a apoiar. O Presidente da Câmara, João Azevedo, destacou a importância estratégica deste documento para o desenvolvimento das políticas da saúde no Conselho. Já a vereadora com pelouro da saúde, Marta Rodrigues, sublinhou que sem este órgão não seria possível avançar com a estratégia municipal, uma vez que os parceiros têm que ser ouvidos na sua definição. O Bispo de Viseu, D. António Luciano, e o Presidente da Câmara, João Azevedo, assinaram o acordo para transformar os pisos 3 e 4 do Seminário de Viseu numa residência para estudantes com 75 camas a custos acessíveis. O investimento é cerca de 1,9 milhões de euros, financiado pelo PRR, e inclui espaços de estudo, cozinha, lazer e estacionamento com entrada independente. As obras já decorrem e têm que estar concluídas até o final de agosto. O acordo entre o município e a Diocese de Viseu tem a duração de 30 anos. João Azevedo classificou como histórico, enquanto o Bispo de Viseu destacou que o edifício vai continuar ligado à missão de ensinar, podendo futuramente apoiar estudantes com maiores dificuldades. O Executivo Municipal de Tondela aprovou na sessão de 12 de maio apoios financeiros às duas corporações de bombeiros e também ao suporte federado do Conselho. Os voluntários de Tondela recebem 167 mil euros para a manutenção da equipa de intervenção permanente, enquanto os de Valdebesteiros vão ser apoiados com 131 mil euros, acrescidos mais 40 mil para a aquisição de um caminhão trator com grua. O município de Tondela aprovou ainda mais de 35 mil euros em apoios a associações e atletas federados para participação em provas nacionais e internacionais. O município de Castro Daire organiza 22 de maio um seminário sobre gestão ativa do território e redução do risco de incêndio através do pastoreio. O evento conta com a parceria do Ministério da Agricultura e da CCDR Centro. O seminário vai abordar a conversão de matos em pastagens como forma de reduzir a carga de combustível e promover a biodiversidade num território marcado por relevo acidentado e elevado risco de incêndio rural. Vão ser apresentadas medidas de apoio financeiro à agricultura e à pastorícia, com o objetivo de capacitar agricultores e produtores pecuários e estimular a fixação de população na região. A participação no seminário é gratuita, mas é necessária inscrição prévia. Toda a informação está atualizada em estaçãodiariojornal.sapo.pt. Notícias também no site da Estação Diária Rádio, em 968.fm. A seguir, em final de edição, fica a previsão do estado do tempo. 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
3: 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Previsão do estado do tempo para as próximas 24 horas. O Instituto Português de Mar e da Atmosfera está a prever para o distrito de Viseu períodos de céu muito nublado, diminuindo gradualmente de nublosidade e possibilidade de ocorrência de aguaceiros mais prováveis no norte e centro, com vento fraco a moderado, superando por vezes forte nas terras altas. O IPMA está também a prever uma pequena subida da temperatura, com o mercúrio dos termómetros a chegar aos 19 graus de máxima e a mínima a registrar durante a noite valores perto dos 6 graus no distrito de Viseu.
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2: Cá estamos nós para mais uma grande hora de música na Estação Diária. A abrir esta emissão Super Estação, o melhor da música nacional, vem aí Supernova. Fiquem bem, fiquem com a Estação Oficial Viseu. 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

0: Norberto Ribeiro. De volta à hora para vos darmos a conhecer os temas mais comerciais da rádio. José Alberto Ribeiro, na Estação Diária. Estivemos aí com o melhor da música que vai rodando na antena da Estação Diária. Não percam as notícias. Prometemos regressar em força de segunda a domingo.
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1: Já a seguir fica super atento, reservamos soltas da estação. 9680 para quem ouve com frequência a Rádio Oficial de Viseu. Fiquem bem, voltamos em poucos minutos.
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1: Os principais títulos do desporto para ouvir agora em 96.8 FM para desenvolver à meia hora aqui na Estação Diária. Voltamos já de seguida. 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
1: São estes alguns dos temas que vamos desenvolver no Desporto da Estação Diária. O Académico Viseu está de regresso à elite do futebol português com a formação viziense a garantir a subida à Primeira Liga ao empatar sem gols frente ao Benfica B em jogo da 34ª e última jornada da 2ª Liga, assegurando o regresso ao principal escalão onde tinha estado pela última vez na temporada 1998-1999. A 4ª edição do Dão Fala do Futebol realiza-se a 30 de maio na Casa da Cultura de Santa Combadão, num evento dedicado à formação e ao desenvolvimento do futebol. O ABC de Nelas garantiu a permanência no Campeonato Nacional Sub-19 da 2ª Divisão de Futsal na próxima temporada, enquanto o Viseu 2001 vai regressar aos distritais. A Liga Portuguesa de Futebol Profissional convocou uma Assembleia Geral Extraordinária para o próximo dia 20 de maio, dedicada a alterações regulamentares para a época 2026-2027. Agora é só ficarem atentos ao desenvolvimento destes e outros temas no Desporto da Estação Diária. 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

0: 9:30, hora de desporto.
1: A Federação Portuguesa de Futebol certificou 1.161 entidades na época 2025-26, mais 84 que na temporada anterior. Quanto aos clubes filiados na Associação de Futebol de Viseu, no futebol de 11 masculino, o distrito contou com 40 entidades avaliadas, com Académico de Viseu, Tondela e Lusitano a alcançarem as 4 estrelas, o nível mais elevado entre os clubes da região. Apenas o Sernancelho não foi certificado. Já no futebol feminino foram avaliados e certificados 4 clubes. No futsal masculino avaliadas 16 entidades, 6 alcançaram as 3 estrelas, ABC delas, Desportivo São João da Pesqueira, Futsal Amigo, Viseu 2001, São Martinho de Mouros e Pedrelos. 5 não obtiveram a certificação, casos do Luz Pereira, Unidos da Estação, Ajab de Taboaça, Casa do Benfica de Viseu e o Futsal Moimenta. No futsal feminino, todos os 6 clubes foram avaliados, foram certificados. A 4ª edição do Dão Fala de Futebol vai ser a 30 de maio na Casa da Cultura de Santa Combadão, um evento dedicado à formação e ao desenvolvimento do futebol na região do Dão e no interior do país. Ao longo do dia, treinadores e entusiastas da modalidade vão poder assistir a 5 conferências com oradores de referência. A viziense Francisca Martins, selecionadora nacional feminina de futebol sub-23, vai abordar o scouting e a análise da jogadora. O professor Neca, que é presidente da mesa da Assembleia Geral da Associação Nacional de Treinadores de Futebol, vai falar sobre o treinador português em diferentes contextos. Luís Freire, selecionador nacional sub-21, vai partilhar a sua experiência na preparação competitiva em contexto de seleção. Paulo Alves focará estratégias de liderança mental no futebol. E João Coimbra, treinador adjunto do CAS Eupen, da Bélgica, vai abordar o papel do adjunto. O evento está aberto ao público em geral e a quem gosta de futebol. O ABC delas garantiu a permanência no Campeonato Nacional Sub-19 da 2ª Divisão de Futsal na próxima temporada, enquanto o Viseu 2000 vai regressar aos distritais. A manutenção dos delenses foi confirmada com uma vitória sobre o Marta Pinhal por 3-1, no encontro disputado no pavilhão municipal de Nelas. O objetivo foi alcançado a uma jornada do final do campeonato. Já o Viseu 2001, depois do empate a 3 golos em casa, frente ao Sassuelos, ficou virtualmente despromovido, já que descem da divisão os 3 últimos classificados e os vizienses entram para a última jornada a 4 pontos do ABC delas, a primeira das equipas em zona de manutenção. A Liga Portuguesa de Futebol convocou uma Assembleia Geral Extraordinária para 20 de maio, que vai ser dedicada a alterações regulamentares para a época 2026-27. A reunião vai decorrer no auditório da Arena Liga, no Porto, e contará com a representação das SADs do Académico de Viseu e do Desportivo de Tondela. Na ordem do dia estarão as propostas de alteração aos regulamentos de competições profissionais de futebol, que são organizadas pela Liga, ao nível disciplinar e de arbitragem, entre outros temas. De acordo com a nota divulgada pela Liga, os clubes vão poder apresentar propostas concretas sobre os pontos que querem ver discutidos. Todas as notícias do desporto estão atualizadas em estaçãodiariojornal.sapo.pt e também no site da Estação Diária Rádio em 968.fm.
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2: 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Previsão do estado do tempo para as próximas 24 horas. O Instituto Português de Mar e da Atmosfera está a prever para o Distrito de Viseu períodos de céu muito nublado, diminuindo gradualmente de nublosidade e possibilidade de ocorrência de aguaceiros mais prováveis no norte e centro, com vento fraco a moderado, superando por vezes forte nas terras altas. O IPMA está também a prever uma pequena subida da temperatura, com o mercúrio dos termómetros a chegar aos 19 graus de máxima e a mínima a registrar durante a noite valores perto dos 6 graus no Distrito de Viseu.
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8: 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RT Ricardo Teixeira.
9: Olá pessoal, bem-vindos ao que há em Business Secrets.
8: Ricardo Teixeira, o imparável.
9: Hoje vamos falar sobre prioridades do dia e objetivos anuais. É o que vamos falar já a seguir, por isso estejam por aí.
8: É o fim de semana.
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3: Uma vez mais, a acelerar o ritmo desta emissão, é a Estação Diária a selecionar os temas mais comerciais. Malha House na Estação Oficial de Viseu. Depois das 23 horas, aumentamos o ritmo da emissão e damos energia no final da noite. Pista de dança. Até já.
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0: 10, 13, José Alberto Ribeiro. Olá, viva! Está aí mais um início de emissão na Estação Diária. José Alberto Ribeiro, na Estação Diária. Vem aí o melhor som house da estação. 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
1: Ok, estamos aí para recordar clássicos. Nesta emissão estamos a dar a conhecer grandes temas, clássicos da estação. Nestas edições da Estação Diária, voltamos já de seguida. Até já.
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1: Está na hora de fazermos uma pequena pausa na música para chegarmos à informação. Preste atenção ao sinal horário. Chamamos a vossa atenção porque vêm aí os comerciais. Na próxima hora voltamos aí com grandes novidades. Fica atento.
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1: 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São estas algumas das notícias que vamos destacar na edição do dia do Diário da Estação. O município de Viseu aprovou o projeto de regimento do Conselho Municipal de Saúde como órgão consultivo de criação obrigatória. O bispo de Viseu, D. António Luciano, e o presidente da Câmara, João Azevedo, assinaram um acordo para transformar os pisos 3 e 4 do Seminário de Viseu numa residência para estudantes com 75 camas a custos acessíveis. O município de Castro Daire organiza a 22 de maio um seminário sobre a gestão ativa do território e redução do risco de incêndio através do pastoreio. O Executivo Municipal de Tondela aprovou apoios financeiros às duas corporações de bombeiros e ao Desporto Federado do Conselho. Agora é só ficarem atentos ao desenvolvimento destes e outros temas no Diário da Estação.
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0: possa definir e implementar a sua estratégia local de saúde, identificando áreas prioritárias e os públicos a apoiar. O Presidente da Câmara, João Azevedo, destacou a importância estratégica deste documento para o desenvolvimento das políticas da saúde no Conselho. Já a Vereadora com Pelouro da Saúde, Marta Rodrigues, sublinhou que sem este órgão não seria possível avançar com a estratégia municipal, uma vez que os parceiros têm que ser ouvidos na sua definição. O Bispo de Viseu, D. António Luciano, e o Presidente da Câmara, João Azevedo, assinaram o acordo para transformar os pisos 3 e 4 do Seminário de Viseu numa residência para estudantes com 75 camas a custos acessíveis. O investimento é cerca de 1,9 milhões de euros, financiado pelo PRR, e inclui espaços de estudo, cozinha, lazer e estacionamento com entrada independente. As obras já decorrem e têm que estar concluídas até o final de agosto. O acordo entre o município e a Diocese de Viseu tem a duração de 30 anos. João Azevedo classificou como histórico, enquanto o Bispo de Viseu destacou que o edifício vai continuar ligado à missão de ensinar, podendo futuramente apoiar estudantes com maiores dificuldades. O Executivo Municipal de Tondela aprovou na sessão de 12 de maio apoios financeiros às duas corporações de bombeiros e também ao suporte federado do Conselho. Os voluntários de Tondela recebem 167 mil euros para a manutenção da equipa de intervenção permanente, enquanto os de Val de Besteiros vão ser apoiados com 131 mil euros, acrescidos mais 40 mil para a aquisição de um caminhão trator com grua. O município de Tondela aprovou ainda mais de 35 mil euros em apoios a associações e atletas federados para participação em provas nacionais e internacionais. O município de Castro Daire organiza, 22 de maio, um seminário sobre gestão ativa do território e redução do risco de incêndio através do pastoreio. O evento conta com a parceria do Ministério da Agricultura e da CCDR Centro. O seminário vai abordar a conversão de matos em pastagens como forma de reduzir a carga de combustível e promover a biodiversidade num território marcado por relevo acidentado e elevado risco de incêndio rural. Vão ser apresentadas medidas de apoio financeiro à agricultura e à pastorícia, com o objetivo de capacitar agricultores e produtores pecuários e estimular a fixação de população na região. A participação no seminário é gratuita, mas é necessária inscrição prévia. Toda a informação está atualizada em estaçãodiariojornal.sapo.pt. Notícias também no site da Estação Diária Rádio, em 968.fm. A seguir, em final de edição, fica a previsão do estado do tempo.
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2: 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Previsão do estado do tempo para as próximas 24 horas. O Instituto Português de Mar e da Atmosfera está a prever para o distrito de Viseu períodos de céu muito nublado, diminuindo gradualmente de nublosidade e possibilidade de ocorrência de aguaceiros mais prováveis no norte e centro, com vento fraco a moderado, superando por vezes forte nas terras altas. O IPMA está também a prever uma pequena subida da temperatura, com o mercúrio dos termómetros a chegar aos 19 graus de máxima e a mínima a registrar durante a noite valores perto dos 6 graus no distrito de Viseu.
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2: 19:22. Rui Moreira. Sejam todos muito bem-vindos ao Top da Estação. Abrimos este espaço de emissão em 96.8. Na Estação Diária. Depois das 23 e até às 2 da manhã, reservamos todos os dias 3 horas para ouvirmos as malhas mais house do FM. De segunda a domingo.
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2: Som Nacional em 96.80. Mais um espaço de emissão com o som português na Estação Diária. Fiquem para escutar Supernova em mais uma emissão Super Estação. Voltamos já de seguida. www.efitnesshealthclub.pt. 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
0: 20 e pouco.

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1: Já a seguir fica super atento, reservamos soltas da estação. 9680 para quem ouve com frequência a Rádio Oficial de Viseu. Até já.
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1: E agora na Estação Diária, fiquem com os principais destaques do desporto para ouvir à meia hora aqui na Estação Oficial Viseu. Até já! 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
1: São estes alguns dos temas que vamos desenvolver no Desporto da Estação Diária. O Académico Viseu está de regresso à elite do futebol português com a formação viziense a garantir a subida à Primeira Liga ao empatar sem gols frente ao Benfica B em jogo da 34ª e última jornada da 2ª Liga, assegurando o regresso ao principal escalão onde tinha estado pela última vez na temporada 1998-1999. A 4ª edição do Dão Fala do Futebol realiza-se a 30 de maio na Casa da Cultura de Santa Combadão, num evento dedicado à formação e ao desenvolvimento do futebol. O ABC de Nelas garantiu a permanência no Campeonato Nacional Sub-19 da 2ª Divisão de Futsal na próxima temporada, enquanto o Viseu 2001 vai regressar aos distritais. A Liga Portuguesa de Futebol Profissional convocou uma Assembleia Geral Extraordinária para o próximo dia 20 de maio, dedicada a alterações regulamentares para a época 2026-2027. Agora é só ficarem atentos ao desenvolvimento destes e outros temas no Desporto da Estação Diária. 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

0: 10:30. Vem o desporto na estação diária.
1: A Federação Portuguesa de Futebol certificou 1.161 entidades na época 2025-26, mais 84 que na temporada anterior. Quanto aos clubes filiados na Associação de Futebol de Viseu, no futebol de 11 masculino, o distrito contou com 40 entidades avaliadas, com Académico de Viseu, Tondela e Lusitano a alcançarem as 4 estrelas, o nível mais elevado entre os clubes da região. Apenas o Sernancelho não foi certificado. Já no futebol feminino foram avaliados e certificados 4 clubes. No futsal masculino avaliadas 16 entidades, 6 alcançaram as 3 estrelas, ABC delas, Desportivo São João da Pesqueira, Futsal Amigo, Viseu 2000, São Martinho de Mouros e Pedrelos. 5 não obtiveram a certificação, casos do Luz Pereira, Unidos da Estação, Ajab de Taboaça, Casa do Benfica de Viseu e o Futsal Moimenta. No futsal feminino, todos os 6 clubes foram avaliados, foram certificados. A 4ª edição do Dão Fala de Futebol vai ser a 30 de maio na Casa da Cultura de Santa Combadão, um evento dedicado à formação e ao desenvolvimento do futebol na região do Dão e no interior do país. Ao longo do dia, treinadores e entusiastas da modalidade vão poder assistir a 5 conferências com oradores de referência. A viziense Francisca Martins, selecionadora nacional feminina de futebol sub-23, vai abordar o scouting e análise da jogadora. O professor Neca, que é presidente da mesa da Assembleia Geral da Associação Nacional de Treinadores de Futebol, vai falar sobre o treinador português em diferentes contextos. Luís Freire, selecionador nacional sub-21, vai partilhar a sua experiência na preparação competitiva em contexto de seleção. Paulo Alves focará estratégias de liderança mental no futebol. E João Coimbra, treinador adjunto do CAS Eupen da Bélgica, vai abordar o papel do adjunto. O evento está aberto ao público em geral e a quem gosta de futebol. O ABC delas garantiu a permanência no Campeonato Nacional Sub-19 da 2ª Divisão de Futsal na próxima temporada, enquanto o Viseu 2000 vai regressar aos distritais. A manutenção dos nelenses foi confirmada com uma vitória sobre o Marta Pinhal por 3-1, no encontro disputado no pavilhão municipal de Nelas. O objetivo foi alcançado a uma jornada do final do campeonato. Já o Viseu 2001, depois do empate a 3 golos em casa, frente aos Açoeiros, ficou virtualmente despromovido, já que descem da divisão os 3 últimos classificados e os vizienses entram para a última jornada a 4 pontos do ABC delas, a primeira das equipas em zona de manutenção. A Liga Portuguesa de Futebol convocou uma Assembleia Geral Extraordinária para 20 de maio, que vai ser dedicada a alterações regulamentares para a época 2026-27. A reunião vai decorrer no auditório da Arena Liga, no Porto, e contará com a representação das SADs do Académico de Viseu e do Desportivo de Tondela. Na ordem do dia estarão as propostas de alteração aos regulamentos de competições profissionais de futebol, que são organizadas pela Liga, ao nível disciplinar e de arbitragem, entre outros temas. De acordo com a nota divulgada pela Liga, os clubes vão poder apresentar propostas concretas sobre os pontos que querem ver discutidos. Todas as notícias do desporto estão atualizadas em estaçãodiariojornal.sapo.pt e também no site da Estação Diária Rádio em 968.fm.
0: 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Estação Oficial de Viseu. Previsão do estado do tempo para as próximas 24 horas. O Instituto Português de Mar e da Atmosfera está a prever para o distrito de Viseu períodos de céu muito nublado, diminuindo gradualmente de nublosidade e possibilidade de ocorrência de aguaceiros mais prováveis no norte e centro, com vento fraco a moderado, superando por vezes forte nas terras altas. O IPMA está também a prever uma pequena subida da temperatura, com o mercúrio dos termómetros a chegar aos 19 graus de máxima e a mínima a registrar durante a noite valores perto dos 6 graus no distrito de Viseu.
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2: Depois das 23 e até às 2 da manhã, pista de dança, 3 horas para ouvirmos as malhas mais house do FM. Para já fica aí com uma pequena amostra daquilo que temos preparado para mais logo. Até já.
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1: Para destacarmos nos próximos minutos em 96.8, clássicos da estação. Espaço de emissão com a divulgação de temas que rodamos regularmente na antena 9680. A não perder. Até já. 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
1: Estamos a dobrar mais uma hora de emissão. É o nosso espaço de antena que está praticamente finalizado. De regresso estarão aí os comerciais e mais um bloco noticiário. De meia e meia hora, as notícias em 96.8 na Estação Oficial Viseu. Até já.
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1: São estas algumas das notícias que vamos destacar na edição do dia do Diário da Estação. O município de Viseu aprovou o projeto de regimento do Conselho Municipal de Saúde como órgão consultivo de criação obrigatória. O bispo de Viseu, D. António Luciano, e o presidente da Câmara, João Azevedo, assinaram um acordo para transformar os pisos 3 e 4 do Seminário de Viseu numa residência para estudantes com 75 camas a custos acessíveis. O município de Castro Daire organiza a 22 de maio um seminário sobre a gestão ativa do território e redução do risco de incêndio através do pastoreio. O Executivo Municipal de Tondela aprovou apoios financeiros às duas corporações de bombeiros e ao Desporto Federado do Conselho. Agora é só ficarem atentos ao desenvolvimento destes e outros temas no Diário da Estação.
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1: 11 horas.
2: 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O município de Viseu aprovou o projeto de regimento do Conselho Municipal de Saúde, um órgão consultivo de criação obrigatória que reúne instituições como a Unidade Local de Saúde de Viseu de Lafões e a Administração Central do Sistema de Saúde. O Conselho é um passo necessário para que Viseu possa definir e implementar a sua estratégia local de saúde, identificando áreas prioritárias e os públicos a apoiar. O Presidente da Câmara, João Azevedo, destacou a importância estratégica deste documento para o desenvolvimento das políticas da saúde no Conselho. Já a vereadora com o Pelouro da Saúde.

0: do Seminário de Viseu, numa residência para estudantes com 75 camas a custos acessíveis. O investimento é cerca de 1,9 milhões de euros, financiado pelo PRR, e inclui espaços de estudo, cozinha, lazer e estacionamento com entrada independente. As obras já decorrem e têm que estar concluídas até o final de agosto. O acordo entre o município e a Diocese de Viseu tem a duração de 30 anos. João Azevedo classificou como histórico, enquanto o Bispo de Viseu destacou que o edifício vai continuar ligado à missão de ensinar, podendo futuramente apoiar estudantes com maiores dificuldades. O Executivo Municipal de Tondela aprovou na sessão de 12 de maio apoios financeiros às duas corporações de bombeiros e também ao suporte federado do Conselho. Os voluntários de Tondela recebem 167 mil euros para a manutenção da equipa de intervenção permanente, enquanto os de Valdebesteiros vão ser apoiados com 131 mil euros, acrescidos de mais 40 mil para a aquisição de um caminhão-trator com grua. O município de Tondela aprovou ainda mais de 35 mil euros em apoios a associações e atletas federados para participação em provas nacionais e internacionais. O município de Castro Daire organiza, 22 de maio, um seminário sobre gestão ativa do território e redução do risco de incêndio através do pastoreio. O evento conta com a parceria do Ministério da Agricultura e da CCDR Centro. O seminário vai abordar a conversão de matos em pastagens como forma de reduzir a carga de combustível e promover a biodiversidade num território marcado por relevo acidentado e elevado risco de incêndio rural. Vão ser apresentadas medidas de apoio financeiro à agricultura e à pastorícia, com o objetivo de capacitar agricultores e produtores pecuários e estimular a fixação de população na região. A participação no seminário é gratuita, mas é necessária inscrição prévia. Toda a informação está atualizada em estaçãodiariojornal.sapo.pt. Notícias também no site da Estação Diária Rádio, em 968.fm. A seguir, em final de edição, fica a previsão do estado do tempo.
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2: 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Previsão do estado do tempo para as próximas 24 horas. O Instituto Português do Mar e da Atmosfera está a prever para o Distrito de Viseu períodos de céu muito nublado, diminuindo gradualmente de nublosidade e possibilidade de ocorrência de aguaceiros mais prováveis no norte e centro, com vento fraco a moderado, superando por vezes forte nas terras altas. O IPMA está também a prever uma pequena subida da temperatura, com o mercúrio dos termómetros a chegar aos 19 graus de máxima e a mínima a registrar durante a noite valores perto dos 6 graus no Distrito de Viseu.
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2: É o duo britânico de música eletrónica, constituído por Matt Swartz e Joel Edwards. Deep Blue é também o nome do

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0: 10-13, José Alberto Ribeiro. Ora viva, nos próximos minutos há mais música na Estação Oficial Viseu. José Alberto Ribeiro, na Estação Diária. Vamos avançar para os destaques que, à hora certa, irão fazer parte do Diário da Estação, de segunda a domingo, na Estação Oficial de Viseu.
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1: 19:22. 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A abrir esta emissão Super Estação. 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
1: A norte-americana Miley Cyrus é atriz, cantora, compositora, designer de moda, empresária e dançarina. Ficou mundialmente conhecida por interpretar Miley Stewart na série da Disney Channel, Hannah Montana. Seu primeiro álbum de estúdio e carreira, Meet Miley Cyrus, vendeu 326 mil cópias só na sua semana de estreia. Seu segundo breakout atingiu o número 1 na Billboard. Iniciou a sua carreira no cinema como atriz, num filme de animação, ganhando uma nomeação para o Globo de Ouro de Melhor Canção Original por sua interpretação do tema I Thought I Lost You. Em 2009, seu papel de Miley Stewart chegou ao cinema no filme Hannah Montana. Após um ano, lançou o seu terceiro álbum de estúdio, intitulado Cat Be Tamed. E nesse mesmo ano, protagonizou os filmes Lola e A Super Agente.
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5: O município de Viseu aprovou o projeto de regimento do Conselho Municipal de Saúde, um órgão consultivo de criação obrigatória que reúne instituições como a Unidade Local de Saúde de Viseu de Lafões e a Administração Central do Sistema de Saúde. O Conselho é um passo necessário para que Viseu possa definir e implementar a sua estratégia local de saúde, identificando áreas prioritárias e os públicos a apoiar. O Presidente da Câmara, João Azevedo, destacou a importância estratégica deste documento para o desenvolvimento das políticas da saúde no Conselho. Já a vereadora com o Pelouro da Saúde, Marta Rodrigues, sublinhou que sem este

0: uma residência para estudantes com 75 camas a custos acessíveis. O investimento é cerca de 1,9 milhões de euros, financiado pelo PRR, e inclui espaços de estudo, cozinha, lazer e estacionamento com entrada independente. As obras já decorrem e têm que estar concluídas até o final de agosto. O acordo entre o município e a Diocese de Viseu tem a duração de 30 anos. João Azevedo classificou como histórico, enquanto o Bispo de Viseu destacou que o edifício vai continuar ligado à missão de ensinar, podendo futuramente apoiar estudantes com maiores dificuldades. O Executivo Municipal de Tondela aprovou na sessão de 12 de maio apoios financeiros às duas corporações de bombeiros e também ao suporte federado do Conselho. Os voluntários de Tondela recebem 167 mil euros para a manutenção da equipa de intervenção permanente, enquanto os de Valdebesteiros vão ser apoiados com 131 mil euros, acrescidos mais 40 mil para a aquisição de um caminhão-trator com grua. O município de Tondela aprovou ainda mais de 35 mil euros em apoios a associações e atletas federados para participação em provas nacionais e internacionais. O município de Castro Daire organiza, 22 de maio, um seminário sobre gestão ativa do território e redução do risco de incêndio através do pastoreio. O evento conta com a parceria do Ministério da Agricultura e da CCDR Centro. O seminário vai abordar a conversão de matos em pastagens como forma de reduzir a carga de combustível e promover a biodiversidade num território marcado por relevo acidentado e elevado risco de incêndio rural. Vão ser apresentadas medidas de apoio financeiro à agricultura e à pastorícia, com o objetivo de capacitar agricultores e produtores pecuários e estimular a fixação de população na região. A participação no seminário é gratuita, mas é necessária inscrição prévia. Toda a informação está atualizada em estaçãodiariojornal.sapo.pt. Notícias também no site da Estação Diária Rádio, em 968.fm. A seguir, em final de edição, fica a previsão do estado do tempo.
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2: 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Previsão do estado do tempo para as próximas 24 horas. O Instituto Português de Mar e da Atmosfera está a prever para o Distrito de Viseu períodos de céu muito nublado, diminuindo gradualmente de nublosidade e possibilidade de ocorrência de aguaceiros mais prováveis no norte e centro, com vento fraco a moderado, superando por vezes forte nas terras altas. O IPMA está também a prever uma pequena subida da temperatura, com o mercúrio dos termómetros a chegar aos 19 graus de máxima e a mínima a registrar durante a noite valores perto dos 6 graus no Distrito de Viseu.
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1: 7-10, Carlos Manuel Costa. Muito bem, estamos aí em mais uma hora Superestação, com grandes músicas à mistura e com o essencial da informação. Carlos Manuel Costa, na Estação Diária. Porque estamos quase no meio da hora, daqui a pouco vamos passar em revista à informação desportiva

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4: Olá pessoal, bem-vindos ao QI Business Secrets.
0: Ricardo Teixeira, o imparável.
4: Hoje vamos falar sobre prioridades do dia e objetivos anuais. É o que vamos falar já a seguir, por isso estejam por aí.
0: É o fim de semana.
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1: 19:22. Rui Moreira.
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3: Diário da Estação. O município de Viseu aprovou o projeto de regimento do Conselho Municipal de Saúde, um órgão consultivo de criação obrigatória que reúne instituições como a Unidade Local de Saúde de Viseu de Lafões e a Administração Central do Sistema de Saúde. O Conselho é um passo necessário para que Viseu possa definir e implementar a sua estratégia local de saúde, identificando áreas prioritárias e os públicos a apoiar. O Presidente da Câmara, João Azevedo, destacou a importância estratégica deste documento para o desenvolvimento das políticas da saúde no Conselho. Já a vereadora com pelouro da saúde, Marta Rodrigues, sublinhou que sem este órgão não seria possível avançar com a estratégia municipal, uma vez que os parceiros têm que ser ouvidos na sua definição. O Bispo de Viseu, Dom António Luciano, e o Presidente da Câmara, João Azevedo, assinaram o acordo para transformar os pisos 3 e 4 do